Biafra, Leão Ferido, aqui na seleção musical da tua rádio, 9:18. Paz e bem, uma ótima noite nesta sexta-feira. Paul McCartney.

0: Ed Mota, Fora da Lei, fechando mais um bloco de sucessos aqui na tua. 9h29, deixa eu abraçar aqui a Cleci, né? A Cleci Vieira em Lagoa Vermelha. Ela disse que tá chovendo em Lagoa, uma chuva fraquinha aí, que continue assim, né? Que não dê temporal, é verdade. Tá certo. Obrigado, viu, Cleci? Grande abraço aí pra ti, um bom final de semana. Obrigado pela companhia em Lagoa Vermelha. Intervalo é rapidinho, já já eu volto com mais músicas.
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4: 9h30, temperatura 14 graus.
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1: Agora 9h33, 27 para as 10. Seguimos juntos aqui na Rede Tua Rádio. Paz e bem aí para você. Muito obrigado pela companhia com a gente, né? Para quem tá no trabalho, para quem tá no trânsito. Aliás, quem trabalha no trânsito, né? O volante aí também, obrigado, viu, pela companhia. Vamos com mais um.
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0: O som de Creedence aqui na seleção musical da tua rádio na noite desta sexta.
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0: 8:10. O Rio Grande do Sul segue com instabilidade. Amanhã sábado, o sol chega a aparecer entre nuvens, embora períodos de nublado encoberto na maioria das regiões. O tempo fica mais fechado e com chuva prevista em áreas mais perto de Santa Catarina, como é o caso do Planalto Médio e as regiões do Médio e o Alto Uruguai. Nestas áreas, a chuva deverá ter maiores volumes, além de trovoadas. Nas demais regiões gaúchas, chuva mais irregular e não prevista para todas as cidades. No final do dia, com baixa pressão na costa do sul do Brasil, a instabilidade aumenta com precipitação em vários pontos da metade leste gaúcha. Em resumo, então, né, o sábado será de chuva no estado. Algumas regiões, né, que devem ser um pouco mais afetadas aí pela instabilidade. E final de semana, né, que antecede a terceira massa de ar frio do mês de julho aqui no território gaúcho, né? Porque depois no domingo, né? Então temos essa mudança, né? Exatamente. Então essa massa ela já está a caminho, né? Já está sendo preparada essa massa aí, né, que deve trazer o frio novamente, né? Um frio mais intenso. Olha só. Conforme aqui as agências meteorológicas, não deve se tratar de uma incursão de ar frio intensa, como as que tivemos em junho ou no começo deste mês, mas será responsável por trazer mínimas baixas e a formação de geada. Bom, então essa massa de ar frio, ela começa a ingressar aqui no estado gradualmente durante este final de semana, e o núcleo do ar mais frio atua no estado a partir da segunda-feira. Com isso, a tarde de domingo tende a ser mais fria, com marcas apenas entre 10 e 13 graus em número de municípios gaúchos, em grande parte, especialmente na metade sul. Bom, então é isso, né? Em resumo, então amanhã chove, né? Depois o tempo melhora e aí começa então essa massa de ar frio, né? O domingo já deve ser de um tempo um pouco mais firme, mas com temperaturas menores, então o início da semana que vem com a volta do frio. Para amanhã, então, ainda não vai ser tão frio, né? Vacaria mínima 11, máxima 16, Passo Fundo mínima 13, máxima 16, Caxias mínima 12, máxima 17... Litoral Norte, Capão da Canoa, Torres, mínima 13, máxima 18. Então, para este sábado. 4 minutos agora para as 10. Dá tempo de mais uma ainda? Vamos então com Coldplay. Daqui a pouquinho, o nosso texto, a mensagem dessa noite. 4 para as 10.

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1: Agora 10:04 da noite desta sexta, paz e bem aí para você, viu? Obrigado pela companhia, no trabalho, no trânsito, em casa. Muito obrigado, viu? Em uma das nossas emissoras aqui da tua rádio e também via web, né? No site, no aplicativo. Desejo aí um bom final de semana para você. Obrigado aí pela audiência, pela companhia com a gente. Olha, no final do nosso programa temos a prece, a bênção. Hoje a condução desse momento será do padre Rafael Giovanaz. Padre Rafael é sacerdote da Diocese de Caxias, pároco da paróquia Nossa Senhora do Rosário de Pompeia, em Galópolis, Caxias do Sul. Hora do texto. Daqui a pouquinho a gente segue aqui com a nossa seleção musical especial, né? Hoje é sexta, então nessa segunda parte do programa, o nosso playlist especial, o Sextou aqui do Tua Essência, né? Com a colaboração do nosso querido Heron Wesch, né? Na seleção musical. O nosso texto dessa noite, assinado por Cecília Esfalcim, A Escolha.
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1: Se o tempo voltasse atrás, muita coisa na minha vida eu faria diferente. Mas, como eu sei que ele não volta, eu passei a pensar e a viver diferente. E se você me perguntar se me arrependo de alguma coisa, eu diria que sim. De muitos vacilos que dei com o meu coração, de muitas pernadas bobas que dei por confiar demais, de muitas atitudes impulsivas, de muitas amizades que fiz e que só me causaram sofrimento, de muitas decisões e escolhas erradas também. Confesso a você que se eu pudesse, eu arrancaria muitas páginas da minha história para não ter que lembrar dos meus tropeços e quedas, para não ter que, de vez em quando, bater a minha cara e dizer como eu fui tola. Mas, ao mesmo tempo, me desperto para esta realidade que vivo hoje e penso que, se não fosse as experiências do ontem, talvez eu estaria cometendo os mesmos erros e cavando um abismo que futuramente enterraria todos os meus sonhos e certezas. A verdade disso tudo é que eu aprendi a me reconstruir. E para isto, eu tive que colocar a minha confiança em Deus e permitir com que o tempo me ensinasse através dos meus erros, e com isso, eu descobri que a vida é uma escola, sim, mas que não reprova ninguém, apenas nos força a caminhar sozinhos, nos empurra covardemente, vez em quando, e nos leva ao topo que a gente desejar, seja ele o da superação ou do orgulho. Eu escolhi me superar e me vencer todos os dias. Quando eu digo que a gente precisa se enxergar mais, eu não estou dizendo que precisamos sofrer para ter ou ser, e sim amadurecermos por dentro, deixarmos de lado a meninice e acreditarmos mais em nós, sem nos condenarmos tanto por um passado que não deu, por um amor que doeu ou por um sonho que não aconteceu. A vida da gente sempre continua. Texto da Cecília Esfalcim, na mensagem que inspira o bem desta noite, A Escolha.

O som de Simple Minds aqui na seleção musical da tua rádio na noite desta sexta-feira. Paz e bem aí pra você, viu? Bem-vindo, bem-vinda pra quem chegou há pouco. Saiba que é um prazer ter a tua companhia também com a gente. 10h23 nessa noite de sexta-feira. Para você com a gente, né, em uma das emissoras aqui da Rede Tua Rádio, espalhadas pelo Rio Grande e também no site tuaradio.com.br e ainda pelo aplicativo da Rede Tua Rádio. Falando em site, deixa eu trazer aqui alguns destaques do site, especialmente as informações da tua região, as regiões, né, aqui de cobertura da Rede Tua Rádio. Olha, em Lagoa Vermelha, enfermeiros cobram nova perícia presencial após impasse sobre laudo técnico em negociação de insalubridade. Profissionais da enfermagem questionam critérios adotados na avaliação técnica e solicitam que engenheiro responsável realize vistoria presencial em todas as unidades de saúde. A notícia completa no site tuaradio.com.br. Em Marau, Corpo de Bombeiros Voluntários realiza visitação pública amanhã sábado. Quartel Central vai abrir as portas para a comunidade, exatamente. O evento ocorre das 13h30 às 16h, antecipando as celebrações do Dia do Bombeiro Voluntário, celebrado no dia 13 de julho. E olha só que bacana, né? Durante o período de visitação, os participantes poderão conhecer as instalações da unidade, os materiais utilizados pelos profissionais e as viaturas da corporação. Portanto, então, amanhã, sábado, Corpo de Bombeiros Voluntários em Marau realiza visitação pública.

0: Em Vacaria, OAB Vai à Escola promove palestras sobre bullying e cyberbullying na Escola Inácio de Souza Pires. A atividade foi conduzida pelo presidente da comissão OAB Vai à Escola, Dr. Clóvis Rodrigues da Silva Júnior. Alguns dos destaques que você confere acessando o portal de notícias da tua rádio, www.tuaradio.com.br. Pausa para o intervalo, 10h26, daqui a pouquinho eu volto. Tem hoje na história para este 10 de julho e, claro, seguimos aqui com a nossa seleção musical especial de sexta-feira. Já, já.
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5: 10h28. Temperatura 14 graus.
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1: E o Tua Essência segue, né? Segue com você aí do outro lado. Aliás, acompanhamos você, né? Por noites mais leves aqui na Rede Tua Rádio. Noite da sexta-feira, né? Daí a gente dá uma aquecida, né? No sextorro aqui do Tua Essência, nessa segunda parte do programa. Pra você com a gente aí, obrigado pela companhia. Já o Mário traz pra gente os destaques na história neste 10 de julho. E agora a gente abre mais um bloco de sucessos com M People.

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1: 10 de julho, Dia Mundial do Desarmamento, Dia Mundial da Pizza, Dia do Engenheiro de Minas, Dia da Saúde Ocular e Dia Mundial da Lei. Os aniversariantes do dia.
2: Você!

0: O cantor, compositor e ator Nego do Borel.
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0: A cantora, compositora e empresária Cláudia Leite.
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0: E a cantora, compositora e atriz norte-americana Jessica Simpson. Os fatos do dia. Em 1868, nasceu o padre João Batista Reus, pároco em São Leopoldo, também foi diretor do seminário da cidade e do Colégio Cristo Rei. Padre Reus dá nome ao santuário localizado no município, onde há um túmulo com seus restos mortais, local de peregrinação para os católicos. Em 1932, morreu aos 77 anos, King Camp Gillette, industrial americano. Em 1895, inventou o aparelho de barbear com gilete descartável, mundialmente conhecido pelo seu nome. Em 1962, foi lançado ao espaço o Telstar 1, o primeiro satélite de comunicações responsável pela primeira transmissão televisiva via satélite. 1964.

Beatles lançaram na Inglaterra seu terceiro disco, A Hard Day's Night, 1982. Morreu aos 62 anos o cantor, compositor e multi-instrumentista brasileiro Jackson do Pandeiro. Ele também era conhecido como o Rei do Ritmo.

0: morreu aos 83 anos o famoso ator Omar Sharif. Trabalhou em muitos filmes produzidos em Hollywood e seu papel mais conhecido é o de protagonista em Doutor Zhivago em 1965. 2019.
1: Olá, tudo bem?
0: Morreu aos 76 anos o jornalista, blogueiro, empresário e apresentador de televisão brasileiro Paulo Henrique Amorim. Em 2019, o último Fusca saiu da linha de produção na fábrica em Puebla, no México. Mário Vivan para a tua rádio.
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4: 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Quando se pensa em Francisco de Assis, logo se pensa em sua alegria, que era esbanjada com todo o seu ser. Como também eu posso ter esta alegria, Frei? Estando cheio, cheia do Espírito Santo, deixando-se inundar pela presença de Deus. A alegria franciscana é viver pela força do Espírito, é se abastecer da oração e da vida da Igreja. Não tenha medo de se aproximar de Deus e da sua Igreja. Assim, encontrarás a verdadeira alegria, que é o próprio Cristo. Seja um franciscano, seja uma franciscana, paz e bem.
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6: 10:58. Temperatura 14 graus.
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1: Maravilha! Começando então a última hora nesta sexta. Bem-vindo, bem-vinda para quem chegou há pouco com a gente no trabalho, no plantão nessa noite, no trânsito. Para quem já foi para cama aí também, obrigado pela companhia. Elvis Presley.

0: Nirvana, fechando muito bem, né? Mais uma sequência de sucessos aqui na Rede Tua Rádio, já na última hora desta sexta-feira. Abraço para você aí com a gente, muito obrigado pela companhia. Olha, a Polícia Civil prende suspeito de abigeato e apreende armas e equipamentos em Vacaria. Os detalhes você confere no site tuaradio.com.br. E já que estamos falando aqui de Vacaria, olha só, o CTG Porteira do Rio Grande promove campanha de arrecadação de artigos gaúchos. A iniciativa convida a comunidade a doar peças que já não utiliza mais. Essas e outras informações em tuaradio.com.br.
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2: 11:27. Temperatura 14 graus.
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1: Muito bem, meus amigos, chegamos então no último bloco aqui do Tua Essência nesta sexta-feira. Mais uma vez, obrigado pela companhia aqui na Rede Tua Rádio. Já já a prece, a bênção hoje com o Padre Rafael Giovanaz. Padre Rafael é sacerdote da Diocese de Caxias, pároco da paróquia Nossa Senhora do Rosário de Pompeia, em Galópolis. Vamos começando então o último bloco ao som de Billy Idol.

0: Final de mais uma edição do Tua Essência e eu, Gilmar Ferreira, agradeço o carinho da sua companhia, da sua audiência até este momento. E agora temos a prece, a bênção hoje com a condução do padre Rafael Giovanaz, ele que é sacerdote da Diocese de Caxias do Sul, é pároco da paróquia Nossa Senhora do Rosário de Pompeia, em Galópolis, Caxias.
1: Senhor, te peço pela nossa comunidade, para que as pessoas se conheçam melhor e assim haja mais amor. Para que as pessoas cresçam na fé e assim haja mais confiança. Para que haja menos discussões e assim haja mais unidade. Para que as pessoas se respeitem e assim haja mais compreensão. Para que as pessoas se ajudem e assim Cristo seja conhecido. Para que haja amor sincero e assim Cristo esteja presente, para que no fim de todos os caminhos, além de todas as buscas, no final de cada encontro, nunca haja vencido, sempre irmãos e irmãs. Assim estaremos construindo desde agora o nosso céu. O Deus da vida esteja sempre no meio de nós, pois tua mão forte e segura, santa e abençoada, sobre estes vossos filhos e filhas. Põe teus olhos serenos, Senhor, sobre estes vossos filhos e filhas. Põe teu espírito puro, santo e perfeito. Põe tua paz, Senhor, no coração. Põe tua serenidade na vida. Caminha, Senhor, com estes vossos filhos e filhas, para que não andem sozinhos. Encham o coração. Não leves em conta, Senhor, nossos méritos, mas sim nossa fé e confiança, nosso desejo de mais vida, nosso desejo de saúde e amor. A força e o poder vosso, Senhor Deus, nos liberte de todos os males passados, presentes e futuros, e que todos possamos alcançar a saúde do corpo e da alma. Que o Senhor da vida nos abençoe, em nome do Pai, do Filho e do Espírito Santo. Amém.
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5: 11 horas 57 minutos. Temperatura 14 graus.
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Olá, seja muito bem-vindo à madrugada da Rede Tua Rádio neste sábado, começando o final de semana e você ligado aqui nas emissoras que integram a nossa rede, te fazendo companhia com a nossa madrugada até às 5 horas da manhã. Depois do Tua Essência, a madrugada da Rede Tua Rádio chega com música, com a informação e com as mensagens, a reflexão desse novo dia, desse novo fim de semana que se inicia a partir de agora. Mais uma vez, muito obrigado pela tua companhia. Em nome de todos os profissionais que integram a Rede Tua Rádio, obrigado por essa parceria. Paz e bem, bom dia!

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1: Olá, pessoal. Vamos ter um final de semana que começa ainda com bastante umidade, tem previsão de pancadas de chuva ao longo deste sábado, eventualmente assim, algumas pancadas um pouquinho mais expressivas, eventualmente uma nebulosidade só mais carregada. Então é aquele dia, né, com muitas nuvens e bastante umidade. A sensação é de frio, mas não tem assim previsão de frio intenso ainda, tá? Neste sábado, as máximas previstas vão oscilar entre 14 e 16 graus. 14 graus assim nos pontos mais elevados aqui da região, e a sensação térmica, né, é que é um pouquinho sempre menor por causa da umidade, porque não tem assim a presença mesmo do sol. No domingo, pela manhã, pelo menos tem um pouco mais de umidade ainda na região, eventualmente algum chuvisco por aqui. A partir da tarde, vamos ter a entrada de uma massa de ar mais seco. Então, aos poucos, né, ao longo do domingo, o tempo vai começando a abrir e a gente vai também sentindo a entrada de um ar mais frio. Então, por exemplo, à tarde de domingo a máxima já não passa dos 11, 12 graus, ou seja, volta a ficar um frio um pouquinho mais forte, né? Mas é a partir de segunda-feira, pelo menos na segunda, na terça e na quarta, que o frio deve ser mais forte, inclusive tem possibilidade, tem novamente previsão de geadas ao amanhecer. Com a previsão do tempo, Kátia Valente.
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2: Meia-noite e 14 minutos.

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Tá aí a boa música aqui da Rede Tua Rádio. Você que está nessa madrugada, muito obrigado pela companhia, muito obrigado pela audiência. Nós vamos juntos até às 5 horas da manhã com os nossos quadros, com as nossas mensagens, os momentos de reflexão, né? Que a gente dá aquela respirada mais funda, faz aquele momento de espiritualidade sempre presente aqui na Rede Tua Rádio. Bom dia!

Bertucci foram pioneiros. Eles introduziram uma nota serrana na gaita da música do Rio Grande do Sul, da música dos gaúchos e das gaúchas de todas as

0: Encontrar-se é uma oportunidade única, faz um bem enorme. Não vamos jamais nos esquecer desse encontro, que esses nossos encontros diários fortaleçam nossa vida, alcancem paz a nossa existência. E o pensamento assim nos diz: o problema não é o problema. O problema é sua atitude frente ao problema. O problema não é o problema. O problema é sua atitude frente ao problema. Ter problemas é inevitável. Quem aceita viver necessariamente deve estar aberto para lidar com toda sorte de dificuldades e empecilhos. Faz parte da condição humana dar conta de uma infinidade de problemas. Porém, convém não esquecer, problema não tem tamanho. Quem dá volume e forma aos problemas somos nós. Às vezes algo muito simples se torna um verdadeiro obstáculo. Por outro lado, alguma coisa até exigente e complexa pode ser interpretada e solucionada num simples piscar de olhos. A diferença não está na situação em si, mas na atitude. O que merece total atenção é a reação diante deste ou daquele fato. As atitudes precisam de interioridade. Somente uma pessoa capaz de reflexão e da sintonia interior dará conta dos obstáculos do caminho. Então, o foco não está nos problemas, mas no modo como se olha os próprios problemas e no encaminhamento de possíveis soluções. Fortalecer a interioridade, permitindo transcendência e amor. Só assim os problemas deixarão de assustar e de encolher sonhos e metas. Avalie suas atitudes e não se esqueça: problemas não têm tamanho. O problema não é o problema. O problema é sua atitude frente ao problema.
1: Meia-noite e 39 minutos.

0: fim de semana chegou e você está aqui na madrugada da Rede Tua Rádio nesse novo dia, neste sábado. Seguimos por aqui com muita música, o espaço da informação e também as mensagens, o momento de reflexão. Como é importante a gente dar aquela paradinha, né? Nem que seja agora de madrugada, mas enfim, você que está aí na audiência, fazer aquele momento de reflexão, né? Aquele momento de pensamento, como é importante essa respirada que damos em alguns momentos do dia. Seguimos por aqui até às 5 horas da manhã te fazendo companhia. Bom dia, um excelente sábado.
1: Como é bom declarar o nosso amor à Nossa Senhora. E como é bom saber que somos amados juntos. Cubra-me com seu manto de amor. Guarda-me na paz desse olhar. Cura-me as feridas e a dor. Me faz suportar

mesmo feridos de espinhos. Me ajude a passar. Se ficaram mágoas em mim, mãe, tira do meu coração.

Se eu curvar meu corpo na dor, me alivia o peso da cruz. Interceda por mim, minha mãe, junto a Jesus. Bem forte, juntos, Nossa Senhora.

meu pranto rolar. Ponha sobre mim suas mãos, aumenta a minha fé e acalma o meu coração. Grande a procissão a pedir, olha aqui, mãe, a misericórdia e o perdão.

de vós. Santa Mãe de Deus, tem piedade de nós. E de joelhos aos vossos pés, estendei a nós vossas mãos. Rogai por todos nós, vossos filhos e meus irmãos.

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1: Esperança, acolhida e inclusão. Estes são os sentimentos que inspiram os organizadores da iniciativa Almoço com o Papa, que será realizado no próximo sábado, 11 de julho, nos Jardins de Castel Gandolfo. 200 pessoas, entre elas 35 crianças, em situação de vulnerabilidade, acompanhadas pela Diocese de Roma e por associações ligadas a ela, passarão um dia inteiro marcado pela beleza e por uma espiritualidade vivida em um lugar extraordinário. Este lugar tão precioso, que permaneceu fechado ao mundo por 400 anos e depois foi aberto pelo Papa Francisco e hoje está amplamente acessível graças ao Papa Leão, acolhe essas pessoas que para nós são os convidados de honra, destaca Donatella Parisi, coordenadora de comunicação do Centro de Alta Formação Laudato Si. A missa pela manhã será presidida pelo cardeal Fábio Baggio, diretor-geral do Centro de Alta Formação, e concelebrada pelo prefeito do dicastério para o serviço da caridade, Dom Corrado de San Martín. Em seguida, haverá um momento de confraternização e uma visita guiada conduzida pelos operadores do Borgo Laudato Si para os convidados. Este espaço conta muito da história de Roma, com os vestígios da Vila de Domiciano, das histórias dos papas, que desde o século XVII vêm aqui para descansar, e também da beleza da natureza, com um jardim botânico que reúne mais de 4 mil plantas de 300 espécies diferentes. Trata-se de um tesouro de beleza e harmonia, que abre suas portas como símbolo de uma igreja sem barreiras. Sim, a mensagem é também que a igreja seja cada vez mais aberta a todos, sobretudo aqueles que vivem uma periferia existencial. O Papa Leão repete isso muitas vezes e nós também lemos este evento como uma etapa que dá continuidade à viagem a Lampedusa, onde o pontífice chamou a atenção do mundo para aquela pequena ilha no centro do Mediterrâneo, que se tornou testemunha involuntária de milhares de mortes no mar, de pessoas que buscam um futuro melhor, muitas vezes fugindo de guerras, pobreza e injustiças sociais. Assim, hoje estamos às vésperas de um evento que reafirma que a igreja está aberta a qualquer pessoa e é família, comunidade e porto seguro para quem mais precisa neste momento, afirma Donatella Parisi.
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2: Uma hora e 16 minutos.
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aí a boa música da Rede Tua Rádio nessa madrugada, madrugada de um novo dia, né? De um novo dia, que você tenha um excelente dia pela frente. É o desejo de toda a nossa equipe, de todos os profissionais que fazem parte da Rede Tua Rádio. Para você que está nos acompanhando em casa, para você que está trabalhando, fazendo um plantão nessa madrugada, muito obrigado pela companhia, muito obrigado pela audiência. Lembrando que você está sintonizado em uma das emissoras da Rede Tua Rádio. Bom dia!

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1: Tomara que os olhos de inverno das circunstâncias mais doídas não sejam capazes de encobrir por muito tempo os nossos olhos de sol. Que toda vez que o nosso coração se resfriar à beça e a respiração se fizer áspera demais, a gente possa descobrir maneiras para cuidar dele com o carinho todo que ele merece. Que lá no fundo, mais fundo do mais fundo abismo, nos reste sempre uma brecha qualquer, ínfima, tímida, para ver também um bocadinho de céu. Tomara que os nossos enganos mais devastadores não nos roubem o entusiasmo para semear de novo. Que a lembrança dos pés feridos, quando valentes, descalçamos os sentimentos, não nos tire a coragem de sentir confiança. Que sempre que doer muito, os cansaços da gente encontrem um lugar de paz para descansar na varanda mais calma da nossa mente. Que o medo exista, sim, porque ele existe, mas que não tenha tamanho para ceifar o nosso amor. Tomara que a gente não desista de ser quem é por nada e nem ninguém deste mundo. Que a gente reconheça o poder do outro sem esquecer do nosso. Que as mentiras alheias não confundam as nossas verdades, mesmo que as mentiras e as verdades sejam impermanentes. Que friagem nenhuma seja capaz de encabular o nosso calor mais bonito. Que mesmo quando estivermos doendo, não percamos de vista nem do sonho a ideia da alegria. Tomara que, apesar dos apesares todos, dos pesares todos, a gente continue tendo valentia suficiente para não abrir mão de se sentir feliz. Tomara.
2: Uma hora e 34 minutos.

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1: 11 de julho, Dia Mundial da População. Os aniversariantes do dia. O cantor, apresentador e político brasileiro Netinho de Paula.
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1: A cantora norte-americana Susan Vega.
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0: Em 1836, nasceu o mais importante compositor e maestro de ópera brasileiro, Carlos Gomes, autor da ópera O Guarani. Carlos Gomes morreu em 1896, aos 60 anos. Em 1899, foi fundada em Turim, na Itália, a empresa fabricante de veículos Fiat. 1982.
1: Campeões do mundo, campeões do mundo, Itália ha vinto la finale battendo la Germania per 3-1. Insieme con il Brasile è tre volte campione del mondo.
0: A Itália conquistou a Copa do Mundo. O tricampeonato mundial veio com a vitória sobre a Alemanha por 3-1. A competição daquele ano tinha como anfitriã a Espanha. Em 1987, foi decretado o Dia Mundial da População. A data foi instituída pela ONU quando a população mundial atingiu a cifra de 5 bilhões de pessoas. 2010.
2: Campeões! Somos campeões do mundo! Que bonito é! 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Somos campeões do mundo!
0: Com gol de Iniesta, a Espanha venceu a Holanda e conquistou seu único título da Copa do Mundo no estádio Soccer City, em Joanesburgo, na África do Sul. 2014. Morreu Tommy Ramone, o último integrante vivo da banda Ramones. Mário Vivan para a tua rádio.
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1: Olá, pessoal. Vamos ter um final de semana que começa ainda com bastante umidade, tem previsão de pancadas de chuva ao longo deste sábado, eventualmente assim, algumas pancadas um pouquinho mais expressivas, eventualmente uma nebulosidade só mais carregada. Então é aquele dia, né, com muitas nuvens e bastante umidade. A sensação é de frio, mas não tem assim previsão de frio intenso ainda, tá? Neste sábado, as máximas previstas vão oscilar entre 14 e 16 graus. 14 graus assim nos pontos mais elevados aqui da região, e a sensação térmica, né, é que é um pouquinho sempre menor por causa da umidade, porque não tem assim a presença mesmo do sol. No domingo, pela manhã, pelo menos, tem um pouco mais de umidade ainda na região, eventualmente algum chuvisco por aqui. A partir da tarde, vamos ter a entrada de uma massa de ar mais seco. Então, aos poucos, né, ao longo do domingo, o tempo vai começando a abrir e a gente vai também sentindo a entrada de um ar mais frio. Então, por exemplo, à tarde de domingo a máxima já não passa dos 11, 12 graus, ou seja, volta a ficar um frio um pouquinho mais forte, né? Mas é a partir de segunda-feira, pelo menos na segunda, na terça e na quarta, que o frio deve ser mais forte, inclusive tem possibilidade, tem novamente previsão de geadas ao amanhecer. Com a previsão do tempo, Kátia Valente.
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Ok, eu vou ficando por aqui. Depois dessa música, vou ficando por aqui, Daniel Rodrigues. Porque agora quem chega aqui na nossa madrugada é o Gilmar Ferreira, para te fazer companhia até às 5 horas da manhã, nessa madrugada de sábado. Mais uma vez, obrigado pela parceria, obrigado pela audiência. Um excelente final de semana a você, a sua família, aos seus amigos. Paz e bem e santa alegria.

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1: Dia 11 de julho, São Bento fundador. Bento, vendo que a sociedade romana estava com uma vida frívola, retirou-se para o Monte Subíaco. Lá ficou por 3 anos na solidão. Recebia uns pedaços de pão de outro eremita. No ocidente não se havia implantado a vida monástica. Lendo as regras monásticas de São Pacômio e São Basílio, aos 40 anos deixou o Monte Subíaco e foi para o Monte Cassino, onde fundou um mosteiro que seria modelo para todos os mosteiros do ocidente. Oração e trabalho são as duas metas do monaquismo. Os mosteiros beneditinos tornaram-se, na Idade Média, centros de civilização integral, faróis de evangelização, ciência e escolas de agricultura. Deram à Igreja numerosos homens de ciência e santidade. Ao mesmo tempo, Santa Escolástica e Irmã de São Bento fundava o convento para as monjas beneditinas. São Bento é padroeiro da Europa. Nasceu em Nórcia, Itália, em 480 e morreu em 547, com 67 anos de idade. 11 de julho, São Bento, fundador.
2: Duas horas e 35 minutos.
3: Isso é Manu e Rafael.

Criança, o som da Marina aqui na madrugada da tua rádio neste sábado 11 de julho. Olá, bom dia para você. Eu sou Gilmar Ferreira e te faço companhia a partir de agora aqui na Rede Tua Rádio neste sábado, desejando então um bom final de semana para você com a gente. Antes de mais músicas, deixa eu trazer aqui destaque do site tuaradio.com.br. CTG Porteira do Rio Grande promove campanha de arrecadação de artigos gaúchos. A iniciativa convida a comunidade a doar peças que já não utiliza mais. É a campanha Tradição que Passa Adiante. Olha só que bacana. Mais detalhes no site tuaradio.com.br. Na sequência de sucessos aqui da madrugada, Renato Russo, mais uma vez.

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1: Senhor, muitos filhos teus não acreditam que eles são um milagre.

0: de palmas para o teu Senhor.
1: Refazer-se continuamente. É comum em alguns períodos muitas pessoas falarem seguidamente uma mesma expressão. Tem acontecido isso com a palavra resiliência. Independente do lugar ou da temática, com ou sem conhecimento de causa, o termo resiliência é pronunciado, explicado, é exemplificado. No desejo de clarear ainda mais o seu significado, fiz uso de alguns recursos e descobri que, na sua origem, o conceito é oriundo da física. Refere-se à propriedade de que são dotados alguns submateriais de acumular energia, quando exigidos ou submetidos a estresse, sem ocorrer ruptura. O cientista inglês Thomas Young foi um dos pioneiros no uso do termo resiliência. Tudo aconteceu quando ele estudava a relação entre a tensão e a deformação de barras metálicas, isto em 1807. Para a física, portanto, resiliência é a capacidade de um material voltar ao seu estado normal depois de ter sido tensionado. Atualmente, o termo resiliência é utilizado no mundo dos negócios para caracterizar pessoas que têm a capacidade de retornar ao seu equilíbrio emocional após sofrer grandes pressões ou estresse, ou seja, são dotadas de habilidades que lhes permitam lidar com problemas mantendo o equilíbrio emocional. Porém, a resiliência parece estar presente em vários ambientes, expressando as diversas facetas de um mesmo desafio: erguer-se, independente do número de quedas. Mesmo que os motivos sejam evidentes, a vida não pode se abraçar com o desânimo e dar vazão à vontade de desistir de tudo, não. Por mais difícil que possa ser uma determinada situação existencial, a esperança precisa encontrar espaço e vibração. Cedo ou tarde, todos são visitados pela dor. Como refazer-se diante de algumas perdas ou de decepções nunca imaginadas? É uma habilidade a ser construída. Ser resiliente, isto é, ser capaz de dar a volta por cima, independente dos acontecimentos, requer muito do esforço humano, humildade para pedir ajuda e capacidade de aprender com o sofrimento. Porém, tem uma dimensão presente em todos os seres humanos que pode desencadear um processo maravilhoso de superação: a espiritualidade. Quem tem fé não deixará de ter problemas, mas será capaz de encontrar aquela luz que dará sentido até mesmo ao que possui aparência de insignificante. A espiritualidade fomenta a esperança, renova as forças e descortina novos horizontes. Quando a resiliência é construída sobre o fundamento sólido da fé, as conquistas são mais expressivas. O sofrimento se despede rapidamente e a maturidade adquire consistência. Num tempo de tantos contratempos, ser resiliente não é uma opção, mas é uma condição para não deixar no esquecimento o que existe de mais importante na vida, que é ser feliz. Até segunda-feira.
2: Três horas e 10 minutos.

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1: A gente cantou muito boteco por aí.
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Céu, sol, sul, terra e cor, nesta versão com César Oliveira e Rogério Melo, a boa música do Rio Grande aqui na madrugada da tua rádio. Abraço para você com a gente, bom final de semana, obrigado aí pela companhia. Olha, desmatamento na Amazônia no primeiro semestre cai para menor nível em 10 anos. Redução foi de

38% em relação ao primeiro semestre do ano anterior, conforme o INPE. E a Unesco alerta que 113 países gastam mais com dívida do que com educação. A agência da ONU propõe ampliar acordos que convertam débitos em recursos para escolas, professores e estudantes, enquanto a ajuda internacional ao setor pode cair até 30% até 2027. Agora tem Banda Malta com Marcos e Belucci, Primeiro Amor.

0: Olá, meu amigo. Olá, minha amiga ouvinte. Eu sou o Padre Ezequiel. Esse é o momento de despertar para o amor. Aqui na sua rádio. Que bom que estamos juntos sempre. Que você também fala para outras pessoas que essa mensagem, essa reflexão faz bem para você, para que também escutem. Eu queria falar hoje sobre a importância de ter uma personalidade agradável. Se você fizesse uma autoanálise de você mesmo, você é uma pessoa agradável? Você é uma pessoa simpática? As pessoas gostam de estar com você? Ou você é uma pessoa azeda, que existem em muitas situações? A pessoa agradável, qual é que é? Uma das características principais é aquela que tem interesse pelos outros, se importa pelos outros. Não é aquela que bajula, não é aquela que fica elogiando para atrair atenção. Mas é aquela que tem caráter, aquela que naturalmente você percebe, não, essa pessoa de fato é uma pessoa que está atenta àquilo que acontece e está preocupado com outras pessoas. Por isso, crie o hábito de se interessar por outras pessoas, de ajudar também, de preocupar-se com o que está acontecendo, de estar interessado em ter uma boa palavra com essa pessoa, de falar das boas qualidades, de elogiar também. Isso também na empresa é muito importante. Desenvolva a habilidade de falar com firmeza, com convicção. Desenvolva um caráter positivo. Aprenda, por exemplo, a apertar a mão, de modo a transmitir uma sensação cordial, entusiasta. Tem muitas pessoas que apertam a nossa mão assim de uma forma quase não apertam. Não, aperte a mão, sinta firmeza, passe entusiasmo. Atraia outras pessoas para você sendo atraído primeiro por elas. Lembre-se de que a sua única limitação é aquela que você estabelece na sua mente. A maior vantagem de cultivar uma personalidade agradável não é para ganhar alguma coisa dos outros, mas é para aprimorar o seu caráter, o seu jeito de ser. Seja agradável, de forma que as pessoas que estão ao teu lado, as pessoas que estão contigo, ficam felizes por estarem contigo. Essa percepção de personalidade agradável é muito importante também para você estar bem, para você ser uma pessoa de influência positiva sobre os outros. E isso vai atrair coisa boa para você. Pensemos nisso hoje. Que o Deus do amor, que o Deus que é a nossa esperança e a nossa vida, e é a nossa rocha de todos os dias, é o fundamento da vida, esteja no teu coração e na tua casa e te abençoe. Em nome do Pai, do Filho e do Espírito Santo. Amém. Um abraço, muita paz e até o próximo encontro.
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2: Três horas e 39 minutos.

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A nossa pitadinha que provoca reflexão aqui na Rede Tua Rádio. O próximo grande salto evolutivo da humanidade será a descoberta de que cooperar é melhor que competir. Pietro Ubaldi.

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1: Um rato, olhando pelo buraco na parede, vê o fazendeiro e sua esposa abrindo um pacote. Pensou logo no tipo de comida que poderia haver ali. Ao descobrir que era uma ratoeira, ficou aterrorizado. Correu ao curral da fazenda, advertindo a todos: há uma ratoeira na casa, uma ratoeira na casa. A galinha disse: desculpe-me, senhor rato. Eu entendo que isso seja um grande problema para o senhor, mas não me prejudica em nada, não me incomoda. O rato foi até o porco e lhe disse: há uma ratoeira na casa, uma ratoeira. O porco disse: desculpe-me, senhor rato, mas não há nada que eu possa fazer a não ser rezar. Fique tranquilo que o senhor será lembrado nas minhas preces. O rato dirigiu-se então à vaca. A vaca lhe disse: o que, senhor rato? Uma ratoeira? Por acaso estou em perigo? Acho que não. Então o rato voltou para o seu canto, cabisbaixo e abatido, para encarar a ratoeira do fazendeiro. Naquela noite ouviu-se um barulho como de uma ratoeira pegando sua vítima. A mulher do fazendeiro correu para ver o que havia pego. No escuro, ela não viu que a ratoeira havia pego a cauda de uma cobra venenosa. E a cobra picou a mulher. O fazendeiro a levou imediatamente ao hospital. Ela voltou com febre. Para amenizar sua febre, nada melhor que uma canja de galinha. Então o fazendeiro pegou seu cutelo e foi providenciar o ingrediente principal. Como a doença da mulher continuava, os amigos e vizinhos vieram visitá-la. Então, para alimentá-los, o fazendeiro matou o porco. A mulher não melhorou e acabou morrendo. Muita gente veio para o funeral. Então o fazendeiro sacrificou a vaca para poder alimentar todo aquele povo. Na próxima vez que você ouvir dizer que alguém está diante de um problema e acreditar que o problema não lhe diz respeito, lembre-se que, quando existir uma ratoeira, todos corremos risco. O problema de um é problema de todos quando convivemos em equipe. Pensemos, neste novo dia, o Senhor te abençoe e te guarde, o Senhor faça brilhar sobre ti sua faz e compadeça de ti. O Senhor volte para ti o seu rosto e te dê a paz. O Senhor te abençoe, Pai, Filho e Espírito Santo. Amém.

0: Alma Gêmea, Fábio Júnior aqui na madrugada para você com a gente neste sábado. Olha, a Universidade de Caxias do Sul e Liga de Combate ao Câncer firmam parceria para criar espaço no campus sede. Local, no bloco 70, será uma sala de exercícios para pacientes oncológicos. Trabalhadores barram plano de reestruturação da Volkswagen. Proposta defendida pelo CEO Oliver Blume, não sei se é bem essa a pronúncia, né? Mas enfim, o Oliver é o CEO da Volkswagen, previa cortes profundos para aumentar a competitividade da montadora, mas foi rejeitada após a oposição dos representantes, essa oposição, portanto, né? De quem representava aí os trabalhadores. Portanto, barrando aí, né, esse plano de reestruturação da Volkswagen. Ok, aqui na madrugada deste sábado, 11 de julho. Chegamos na hora do terço. Vamos rezar com fé, com esperança em mais uma madrugada juntos. Enquanto mentalizamos nossas intenções, a gente ouve a canção do padre Evaldo Trevisan, Consagração a Nossa Senhora.
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0: Iniciamos este novo dia com as bênçãos de Deus e proteção de Nossa Senhora, Virgem Maria. Em nome do Pai, do Filho e do Espírito Santo. Amém. Creio
1: em Deus Pai Todo-Poderoso, Criador do céu e da terra, em Jesus Cristo, seu único Filho, nosso Senhor, que foi concebido pelo poder do Espírito Santo, nasceu da Virgem Maria, padeceu sobre Pôncio Pilatos, foi crucificado, morto e sepultado, desceu à mansão dos mortos, ressuscitou o terceiro dia, subiu ao céu, está sentada à direita de Deus Pai Todo-Poderoso, onde há de vir julgar os vivos e os mortos. Creio no Espírito Santo, na Santa Igreja Católica, na comunhão dos santos, na remissão dos pecados, na ressurreição da carne, na vida eterna. Amém.
0: Pai nosso que estais no céu, santificado seja vosso nome. Venha a nós o vosso reino. Seja feita a vossa vontade, assim na terra como no céu.
1: O pão nosso de cada dia nos dai hoje, perdoai as nossas ofensas, assim como nós perdoamos a quem nos tem ofendido. E não nos deixeis cair em tentação, mas livrai-nos do mal. Amém.
0: O anjo do Senhor anunciou a Maria.
1: E ela concebeu do Espírito Santo.
0: Ave Maria, cheia de graça, o Senhor é convosco. Bendita sois vós entre as mulheres, e bendito o fruto do vosso ventre, Jesus.
1: Santa Maria, Mãe de Deus, rogai por nós, pecadores, agora e na hora de nossa morte. Amém.
0: Eis aqui a serva do Senhor.
1: Faça-se em mim segundo a vossa palavra.
0: Ave Maria, cheia de graça, o Senhor é convosco. Bendita sois vós entre as mulheres, e bendito o fruto do vosso ventre, Jesus.
1: Santa Maria, Mãe de Deus, rogai por nós, pecadores, agora e na hora de nossa morte. Amém.
0: O Verbo Divino se fez carne
1: e habitou entre nós.
0: Ave Maria, cheia de graça, o Senhor é convosco. Bendita sois vós entre as mulheres, e bendito o fruto do vosso ventre, Jesus.
1: Santa Maria, Mãe de Deus, rogai por nós, pecadores, agora e na hora de nossa morte. Amém.
0: Glória ao Pai, ao Filho e ao Espírito Santo.
1: Como era no princípio, agora e sempre. Amém.
0: Ó meu bom Jesus,
1: perdoai-nos, livrai-nos do fogo do inferno, e levai as almas todas para o céu, e socorrei principalmente as que mais precisarem.
0: Nossa Senhora de Fátima e São Francisco,
1: rogai por nós.
0: E neste sábado, vamos meditar os mistérios gozosos. E neste primeiro mistério gozoso, contemplamos
1: Anunciação do Anjo à Virgem Maria.
0: Pai nosso que estais no céu, santificado seja vosso nome. Venha a nós o vosso reino. Seja feita a vossa vontade, assim na terra como no céu.
1: O pão nosso de cada dia nos dai hoje, perdoai as nossas ofensas, assim como nós perdoamos a quem nos tem ofendido. E não nos deixeis cair em tentação, mas livrai-nos do mal. Amém.
0: Ave Maria, cheia de graça, o Senhor é convosco. Bendita sois vós entre as mulheres, e bendito o fruto do vosso ventre, Jesus.
1: Santa Maria, Mãe de Deus, rogai por nós, pecadores, agora e na hora de nossa morte. Amém.
0: Ave Maria, cheia de graça, o Senhor é convosco. Bendita sois vós entre as mulheres, e bendito o fruto do vosso ventre, Jesus.
1: Santa Maria, Mãe de Deus, rogai por nós, pecadores, agora e na hora de nossa morte. Amém.
0: Ave Maria, cheia de graça, o Senhor é convosco. Bendita sois vós entre as mulheres, e bendito o fruto do vosso ventre, Jesus.
1: Santa Maria, Mãe de Deus, rogai por nós, pecadores, agora e na hora de nossa morte. Amém.
0: Ave Maria, cheia de graça, o Senhor é convosco. Bendita sois vós entre as mulheres, e bendito o fruto do vosso ventre, Jesus.
1: Santa Maria, Mãe de Deus, rogai por nós, pecadores, agora e na hora de nossa morte. Amém.
0: Ave Maria, cheia de graça, o Senhor é convosco. Bendita sois vós entre as mulheres, e bendito o fruto do vosso ventre, Jesus.
1: Santa Maria, Mãe de Deus, rogai por nós, pecadores, agora e na hora de nossa morte. Amém.
0: Ave Maria, cheia de graça, o Senhor é convosco. Bendita sois vós entre as mulheres, e bendito o fruto do vosso ventre, Jesus.
1: Santa Maria, Mãe de Deus, rogai por nós, pecadores, agora e na hora de nossa morte. Amém.
0: Ave Maria, cheia de graça, o Senhor é convosco. Bendita sois vós entre as mulheres, e bendito o fruto do vosso ventre, Jesus.
1: Santa Maria, Mãe de Deus, rogai por nós, pecadores, agora e na hora de nossa morte. Amém.
0: Ave Maria, cheia de graça, o Senhor é convosco. Bendita sois vós entre as mulheres. E bendito o fruto do vosso ventre, Jesus.
1: Santa Maria, Mãe de Deus, rogai por nós, pecadores, agora e na hora de nossa morte. Amém.
0: Ave Maria, cheia de graça, o Senhor é convosco. Bendita sois vós entre as mulheres. E bendito o fruto do vosso ventre, Jesus.
1: Santa Maria, Mãe de Deus, rogai por nós, pecadores, agora e na hora de nossa morte. Amém.
0: Ave Maria, cheia de graça, o Senhor é convosco. Bendita sois vós entre as mulheres. E bendito o fruto do vosso ventre, Jesus.
1: Santa Maria, Mãe de Deus, rogai por nós, pecadores, agora e na hora de nossa morte. Amém.
0: Glória ao Pai, o Filho e ao Espírito Santo.
1: Como era no princípio, agora e sempre. Amém.
0: Ó meu bom Jesus,
1: perdoai-nos, livrai-nos do fogo do inferno. Levai as almas todas para o céu e socorrei principalmente as que mais precisarem.
0: Nossa Senhora de Fátima e São Francisco,
1: rogai por nós.
0: No segundo mistério gozoso, contemplamos
1: a visita de Maria à sua prima, Santa Isabel. Pai nosso que estais no céu, santificado seja o vosso nome. Venha a nós o vosso reino, seja feita a vossa vontade, assim na terra como no céu.
0: O pão nosso de cada dia nos dai hoje. Perdoai as nossas ofensas, assim como nós perdoamos a quem nos tem ofendido. E não nos deixeis cair em tentação, mas livrai-nos do mal. Amém.
1: Ave Maria, cheia de graça, o Senhor é convosco. Bendita sois vós entre as mulheres, e bendito é o fruto do vosso ventre, Jesus.
0: Santa Maria, Mãe de Deus, rogai por nós, pecadores, agora e na hora da nossa morte. Amém.
1: Ave Maria, cheia de graça, o Senhor é convosco. Bendita sois vós entre as mulheres, e bendito é o fruto do vosso ventre, Jesus.
0: Santa Maria, Mãe de Deus, rogai por nós, pecadores, agora e na hora da nossa morte. Amém.
1: Ave Maria, cheia de graça, o Senhor é convosco. Bendita sois vós entre as mulheres, e bendito é o fruto do vosso ventre, Jesus.
0: Santa Maria, Mãe de Deus, rogai por nós, pecadores, agora e na hora da nossa morte. Amém.
1: Ave Maria, cheia de graça, o Senhor é convosco. Bendita sois vós entre as mulheres, e bendito é o fruto do vosso ventre, Jesus.
0: Santa Maria, Mãe de Deus, rogai por nós, pecadores, agora e na hora da nossa morte. Amém.
1: Ave Maria, cheia de graça, o Senhor é convosco. Bendita sois vós entre as mulheres, e bendito é o fruto do vosso ventre, Jesus.
0: Santa Maria, Mãe de Deus, rogai por nós, pecadores, agora e na hora da nossa morte. Amém.
1: Ave Maria, cheia de graça, o Senhor é convosco. Bendita sois vós entre as mulheres, e bendito é o fruto do vosso ventre, Jesus.
0: Santa Maria, Mãe de Deus, rogai por nós, pecadores, agora e na hora de nossa morte. Amém.
1: Ave Maria, cheia de graça, o Senhor é convosco. Bendita sois vós entre as mulheres, e bendito é o fruto do vosso ventre, Jesus.
0: Santa Maria, Mãe de Deus, rogai por nós, pecadores, agora e na hora da nossa morte. Amém.
1: Ave Maria, cheia de graça, o Senhor é convosco. Bendita sois vós entre as mulheres, e bendito é o fruto do vosso ventre, Jesus.
0: Santa Maria, Mãe de Deus, rogai por nós, pecadores, agora e na hora da nossa morte. Amém.
1: Ave Maria, cheia de graça, o Senhor é convosco. Bendita sois vós entre as mulheres, e bendito é o fruto do vosso ventre, Jesus.
0: Santa Maria, Mãe de Deus, rogai por nós, pecadores, agora e na hora da nossa morte. Amém.
1: Ave Maria, cheia de graça, o Senhor é convosco. Bendita sois vós entre as mulheres, e bendito é o fruto do vosso ventre, Jesus.
0: Santa Maria, Mãe de Deus, rogai por nós, pecadores, agora e na hora da nossa morte. Amém.
1: Glória ao Pai, ao Filho e ao Espírito Santo.
0: Como era no princípio, agora e sempre. Amém.
1: Ó meu bom Jesus, perdoai-nos, livrai-nos do fogo do inferno. Elevai as almas todas para o céu. E socorrei principalmente as que mais precisarem. Nossa Senhora de Fátima e São Francisco,
0: rogai por nós. É no terceiro mistério gozoso, onde contemplamos
1: o nascimento do menino Jesus.
0: Pai nosso que estais no céu, santificado seja vosso nome. Venha a nós o vosso reino. Seja feita a vossa vontade, assim na terra como no céu.
1: O pão nosso de cada dia nos dai hoje, perdoai as nossas ofensas, assim como nós perdoamos a quem nos tem ofendido. E não nos deixeis cair em tentação, mas livrai-nos do mal. Amém.
0: Ave Maria, cheia de graça, o Senhor é convosco. Bendita sois vós entre as mulheres, e bendito o fruto do vosso ventre, Jesus.
1: Santa Maria, Mãe de Deus, rogai por nós, pecadores, agora e na hora de nossa morte. Amém.
0: Ave Maria, cheia de graça, o Senhor é convosco. Bendita sois vós entre as mulheres, e bendito o fruto do vosso ventre, Jesus.
1: Santa Maria, Mãe de Deus, rogai por nós, pecadores, agora e na hora de nossa morte. Amém.
0: Ave Maria, cheia de graça, o Senhor é convosco. Bendita sois vós entre as mulheres, e bendito o fruto do vosso ventre, Jesus.
1: Santa Maria, Mãe de Deus, rogai por nós, pecadores, agora e na hora de nossa morte. Amém.
0: Ave Maria, cheia de graça, o Senhor é convosco. Bendita sois vós entre as mulheres, e bendito o fruto do vosso ventre, Jesus.
1: Santa Maria, Mãe de Deus, rogai por nós, pecadores, agora e na hora de nossa morte. Amém.
0: Ave Maria, cheia de graça, o Senhor é convosco. Bendita sois vós entre as mulheres, e bendito o fruto do vosso ventre, Jesus.
1: Santa Maria, Mãe de Deus, rogai por nós, pecadores, agora e na hora de nossa morte. Amém.
0: Ave Maria, cheia de graça, o Senhor é convosco. Bendita sois vós entre as mulheres, e bendito o fruto do vosso ventre, Jesus.
1: Santa Maria, Mãe de Deus, rogai por nós, pecadores, agora e na hora de nossa morte. Amém.
0: Ave Maria, cheia de graça, o Senhor é convosco. Bendita sois vós entre as mulheres, e bendito o fruto do vosso ventre, Jesus.
1: Santa Maria, Mãe de Deus, rogai por nós, pecadores, agora e na hora de nossa morte. Amém.
0: Ave Maria, cheia de graça, o Senhor é convosco. Bendita sois vós entre as mulheres, e bendito o fruto do vosso ventre, Jesus.
1: Santa Maria, Mãe de Deus, rogai por nós, pecadores, agora e na hora de nossa morte. Amém.
0: Ave Maria, cheia de graça, o Senhor é convosco. Bendita sois vós entre as mulheres, e bendito o fruto do vosso ventre, Jesus.
1: Santa Maria, Mãe de Deus, rogai por nós, pecadores, agora e na hora de nossa morte. Amém.
0: Ave Maria, cheia de graça, o Senhor é convosco. Bendita sois vós entre as mulheres, e bendito o fruto do vosso ventre, Jesus.
1: Santa Maria, Mãe de Deus, rogai por nós, pecadores, agora e na hora de nossa morte. Amém.
0: Glória ao Pai, o Filho e ao Espírito Santo.
1: Como era no princípio, agora e sempre. Amém.
0: Ó meu bom Jesus,
1: perdoai-nos, livrai-nos do fogo do inferno. Levai as almas todas para o céu, e socorrei principalmente as que mais precisarem.
0: Nossa Senhora de Fátima e São Francisco,
1: rogai por nós.
0: Quarto mistério gozoso, contemplamos
1: a apresentação de Jesus no templo. Pai nosso que estais no céu, santificado seja o vosso nome. Venha a nós o vosso reino, seja feita a vossa vontade, assim na terra como no céu.
0: O pão nosso de cada dia nos dai hoje, perdoai as nossas ofensas, assim como nós perdoamos a quem nos tem ofendido. E não nos deixeis cair em tentação, mas livrai-nos do mal. Amém.
1: Ave Maria, cheia de graça, o Senhor é convosco. Bendita sois vós entre as mulheres, e bendito é o fruto do vosso ventre, Jesus.
0: Santa Maria, Mãe de Deus, rogai por nós, pecadores, agora e na hora da nossa morte. Amém.
1: Ave Maria, cheia de graça, o Senhor é convosco. Bendita sois vós entre as mulheres, e bendito é o fruto do vosso ventre, Jesus.
0: Santa Maria, Mãe de Deus, rogai por nós, pecadores, agora e na hora da nossa morte. Amém.
1: Ave Maria, cheia de graça, o Senhor é convosco. Bendita sois vós entre as mulheres, e bendito é o fruto do vosso ventre, Jesus.
0: Santa Maria, Mãe de Deus, rogai por nós, pecadores, agora e na hora da nossa morte. Amém.
1: Ave Maria, cheia de graça, o Senhor é convosco. Bendita sois vós entre as mulheres, e bendito é o fruto do vosso ventre, Jesus.
0: Santa Maria, Mãe de Deus, rogai por nós, pecadores, agora e na hora da nossa morte. Amém.
1: Ave Maria, cheia de graça, o Senhor é convosco. Bendita sois vós entre as mulheres,
2: e bendito é o fruto do vosso ventre, Jesus.
0: Santa Maria, Mãe de Deus, rogai por nós, pecadores, agora e na hora da nossa morte. Amém.
2: Ave Maria, cheia de graça, o Senhor é convosco. Bendita sois vós entre as mulheres, e bendito é o fruto do vosso ventre, Jesus.
0: Santa Maria, Mãe de Deus, rogai por nós, pecadores, agora e na hora de nossa morte. Amém.
2: Ave Maria, cheia de graça, o Senhor é convosco. Bendita sois vós entre as mulheres, e bendito é o fruto do vosso ventre, Jesus.
0: Santa Maria, Mãe de Deus, rogai por nós, pecadores, agora e na hora da nossa morte. Amém.
2: Ave Maria, cheia de graça, o Senhor é convosco. Bendita sois vós entre as mulheres, e bendito é o fruto do vosso ventre, Jesus.
0: Santa Maria, Mãe de Deus, rogai por nós, pecadores, agora e na hora da nossa morte. Amém.
2: Ave Maria, cheia de graça, o Senhor é convosco. Bendita sois vós entre as mulheres, e bendito é o fruto do vosso ventre, Jesus.
0: Santa Maria, Mãe de Deus, rogai por nós, pecadores, agora e na hora da nossa morte. Amém.
2: Ave Maria, cheia de graça, o Senhor é convosco. Bendita sois vós entre as mulheres, e bendito é o fruto do vosso ventre, Jesus.
0: Santa Maria, Mãe de Deus, rogai por nós, pecadores, agora e na hora da nossa morte. Amém.
2: Glória ao Pai, ao Filho e ao Espírito Santo.
0: Como era no princípio, agora e sempre. Amém.
2: Ó meu bom Jesus, perdoai-nos, livrai-nos do fogo do inferno, e levai as almas todas para o céu, e socorrei principalmente as que mais precisarem. Nossa Senhora de Fátima e São Francisco,
0: rogai por nós. E no quinto mistério gozoso, contemplamos
2: a perda e o encontro de Jesus.
0: Pai nosso que estais no céu, santificado seja vosso nome. Venha a nós o vosso reino. Seja feita a vossa vontade, assim na terra como no céu.
2: O pão nosso de cada dia nos dai hoje. Perdoai as nossas ofensas, assim como nós perdoamos a quem nos tem ofendido. E não nos deixeis cair em tentação, mas livrai-nos do mal. Amém.
0: Ave Maria, cheia de graça, o Senhor é convosco. Bendita sois vós entre as mulheres, e bendito o fruto do vosso ventre, Jesus.
2: Santa Maria, Mãe de Deus, rogai por nós, pecadores, agora e na hora de nossa morte. Amém.
0: Ave Maria, cheia de graça, o Senhor é convosco. Bendita sois vós entre as mulheres, e bendito o fruto do vosso ventre, Jesus.
2: Santa Maria, Mãe de Deus, rogai por nós, pecadores, agora e na hora de nossa morte. Amém.
0: Ave Maria, cheia de graça, o Senhor é convosco. Bendita sois vós entre as mulheres, e bendito o fruto do vosso ventre, Jesus.
2: Santa Maria, Mãe de Deus, rogai por nós, pecadores, agora e na hora de nossa morte. Amém.
0: Ave Maria, cheia de graça, o Senhor é convosco. Bendita sois vós entre as mulheres, e bendito o fruto do vosso ventre, Jesus.
2: Santa Maria, Mãe de Deus, rogai por nós, pecadores, agora e na hora de nossa morte. Amém.
0: Ave Maria, cheia de graça, o Senhor é convosco. Bendita sois vós entre as mulheres, e bendito o fruto do vosso ventre, Jesus.
2: Santa Maria, Mãe de Deus, rogai por nós, pecadores, agora e na hora de nossa morte. Amém.
0: Ave Maria, cheia de graça, o Senhor é convosco. Bendita sois vós entre as mulheres, e bendito o fruto do vosso ventre, Jesus.
2: Santa Maria, Mãe de Deus, rogai por nós, pecadores, agora e na hora de nossa morte. Amém.
0: Ave Maria, cheia de graça, o Senhor é convosco. Bendita sois vós entre as mulheres, e bendito o fruto do vosso ventre, Jesus.
2: Santa Maria, Mãe de Deus, rogai por nós, pecadores, agora e na hora de nossa morte. Amém.
0: Ave Maria, cheia de graça, o Senhor é convosco. Bendita sois vós entre as mulheres, e bendito o fruto do vosso ventre, Jesus.
2: Santa Maria, Mãe de Deus, rogai por nós, pecadores, agora e na hora de nossa morte. Amém.
0: Ave Maria, cheia de graça, o Senhor é convosco. Bendita sois vós entre as mulheres, e bendito o fruto do vosso ventre, Jesus.
2: Santa Maria, Mãe de Deus, rogai por nós, pecadores, agora e na hora de nossa morte. Amém.
0: Ave Maria, cheia de graça, o Senhor é convosco. Bendita sois vós entre as mulheres, e bendito o fruto do vosso ventre, Jesus.
2: Santa Maria, Mãe de Deus, rogai por nós, pecadores, agora e na hora de nossa morte. Amém.
0: Glória ao Pai, ao Filho e ao Espírito Santo.
2: Como era no princípio, agora e sempre. Amém.
0: Ó meu bom Jesus,
2: perdoai-nos, livrai-nos do fogo do inferno. Elevai as almas todas para o céu e socorrei principalmente as que mais precisarem.
0: Nossa Senhora de Fátima e São Francisco,
2: rogai por nós.
0: Infinitas graças vos damos, soberana rainha, pelos benefícios que todos os dias recebemos de vossas mãos liberais. Dignai-vos agora e para sempre tomar-nos debaixo de vosso poderoso amparo, e para mais nos obrigar-nos, vos saudamos com uma salve rainha.
2: Salve rainha, mãe de misericórdia, vida, doçura, esperança nossa, salve. A vós bradamos, degredados filhos de Eva, a vós suspirando, gemendo e chorando neste vale de lágrimas. Eia, pois, advogada nossa, esses vossos olhos misericordiosos a nós volveis. E depois deste desterro, mostrai-nos Jesus, bendito o fruto do vosso ventre. Ó clemente, ó piedosa, ó doce sempre Virgem Maria,
0: rogai por nós, Santa Mãe de Deus,
2: para que sejamos dignos das promessas de Cristo.
0: Juntos rezamos o Santo Terço. Que possamos ficar com as bênçãos de Deus e proteção de Nossa Senhora. Em nome do Pai, do Filho e do Espírito Santo. Amém. Paz e bem.
2: Santa alegria.
0: Louvado seja o nosso Senhor Jesus Cristo.
2: Para sempre seja louvado.
3: 4 horas e 53 minutos.

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5: 4:59. Temperatura 14 graus.

0: 5:18. Temperatura 14 graus.
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1: 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Temperatura 14 graus.

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1: Cinco horas e 28 minutos. Temperatura 14 graus.

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2: 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Rádio Garibaldi. 5 horas e 44 minutos. Temperatura 13 graus.

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A todos o meu bom dia, manhã de 11 de julho, manhã de sábado. 13 graus é a temperatura nesse momento. 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Um agricultor abriu uma cova e ali depositou uma semente, cobriu com terra e foi embora. Passaram os dias e semanas, choveu, ficou frio, e quando ninguém mais esperava, uma pequena haste surgiu da cova. Ela cresceu, desenvolveu-se e deu frutos. Essa é a imagem que Jesus escolheu para representar o reino de Deus. É preciso acreditar no poder da semente e acreditar na certeza do reino de Deus. Manhã de sábado, manhã de 11 de julho, tempo encoberto, 13 graus é a temperatura. Amanhã é o 14º domingo do tempo comum, o evangelho é de Mateus 13 em diante. Jesus contou esta parábola. O semeador saiu para semear. Enquanto semeava, algumas sementes caíram à beira do caminho e os passos vieram e as comeram. Outras sementes caíram em terreno pedregoso, onde não havia muita terra. As sementes logo brotaram porque a terra não era profunda. Mas quando o sol apareceu, as plantas ficaram queimadas e secaram porque não tinham raiz. Outras sementes caíram no meio dos espinhos. Os espinhos cresceram e sufocaram as plantas. Outras sementes, porém, caíram em terra boa e produziram a base de 130 frutos por semente. Ouvi, portanto, a parábola do semeador. Todo aquele que ouve a palavra de Deus e não a compreende, vem o maligno e rouba o que foi semeado em seu coração. Este é o que foi semeado à beira do caminho. A semente caiu em terreno pedregoso é aquele que ouve a palavra e logo a recebe com alegria, mas ele não tem raiz. E no momento, quando chega o sofrimento, a perseguição por causa da palavra, ele desiste. A semente que caiu no meio dos espinhos é aquele que ouve a palavra de Deus, mas as preocupações do mundo e a ilusão da riqueza sufocam a palavra e ele não dá fruto. A semente que caiu em terra boa é aquela que ouve a palavra de Deus e a compreende. Esse produz fruto, um dá 100, outro 60, outro 30 por um. Esta é a palavra da salvação, o evangelho desse 14º domingo do tempo comum.

6:07, manhã de sábado, manhã de 11 de julho. Tempo encoberto, 13 graus a temperatura nesse momento. Hoje nós lembramos um dos grandes luminares da Igreja. Falamos de São Bento de Núrcia. Ele deixou marcas profundas na vida cristã e religiosa. Nasceu na Itália em 480, tornou-se eremita e fundou pequenos mosteiros. Escreveu a famosa regra de São Bento, na qual conciliou doçura e firmeza, simplicidade e prudência, obediência e liberdade. Dividiu sabiamente o tempo entre o trabalho e a oração. Ora et labora, reza e trabalha. Onde nasceu a expressão que dignifica todos os mosteiros, ora et labora. Ele teve uma irmã gêmea, que também é santa, Santa Escolástica. A frase de hoje, nada melhor que uma frase de São Bento. Dizia ele, faça silêncio ou diga alguma coisa melhor que o silêncio. Faça silêncio ou então diga alguma coisa melhor que o silêncio. O silêncio é uma dimensão muito bonita para o encontro com Deus. Mas a palavra também é uma dimensão muito bonita para o encontro com os irmãos. Então, saber dosar o silêncio e a palavra é a arte da sabedoria. Mas o silêncio, ele descobre maravilhas na pessoa, em Deus e nos outros. A palavra, por outro lado, ela tem a possibilidade de criar, ela tem a possibilidade de fazer surgir coisas novas. Então serve o conselho de São Bento de Núrcia, o santo de hoje. Faça silêncio ou então diga alguma coisa melhor que o silêncio. O dia de hoje na história, o que aconteceu ao longo do tempo nessa data, 11 de julho. 1533, Clemente VII excomunga o rei Henrique VIII da Inglaterra. Henrique queria o divórcio de sua esposa, não foi concedido, então ele se arvorou como o chefe da Igreja da Inglaterra e casou 6 vezes. 1940, o Marechal Philippe Pétain assume o comando da França vencida pela Alemanha. 1954, Stroessner chega ao poder no Paraguai, onde ficaria por apenas 35 anos. 1967, inicia o projeto Rondon, passo do Marechal Cândido Mariano Rondon, que vai até a Rondônia. 82, a Itália é tricampeã mundial de futebol. E um fato importante para o continente, 1920, inaugurado o canal de Panamá, de 81 quilômetros, que dispensa a longa travessia pela costa do Atlântico.

6:13, manhã de 11 de julho, manhã de sábado, é o momento da espiritualidade. Tempo encoberto, 13 graus a temperatura. Amanhã é o 15º domingo do tempo comum. Jesus é o pregador dos caminhos, o pregador da natureza. A demora nas promessas feitas impedia o povo de Deus de caminhar. Eles esperavam a terra prometida e o exílio não terminava nunca. Então vem a história da semente. A semente que encontra terra dura, pedras, espinhos, terreno superficial. Mas a semente que também encontra terra boa. O poder da semente é incrível, sempre produzirá. Paulo diz que estamos, de momento, sofremos como em dores de parto, mas a vida é certa. E a semente acabará produzindo 30, 60 ou 100 por um. Toda essa batalha acontece em nosso coração. Nós não podemos descrer do triunfo da semente. E nós, todos nós, ao mesmo tempo, somos a semente que é semeada, somos a terra que acolhe a semente e somos os semeadores através da palavra e da ação. O semeador é o profeta da esperança.

Nós somos o povo de Deus, somos um povo de esperança. Agora nós temos pressa, queremos as coisas logo. Deus tem paciências infinitas, Ele não tem a pressa que nós temos. Agora, o poder da semente é infalível, mas a semente não brota logo. Importante é semear a semente da fé, do amor, da esperança, e um dia colheremos tudo isso. Que Maria, Nossa Senhora, Mãe de Jesus e Nossa Mãe, nos ajude a ter paciência e acreditar sempre. Em nome do Pai, do Filho e do Espírito Santo. Amém. A todos um bom fim de semana.

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0: Alô, pessoal, muito bom dia. 6:31, 6:31. A temperatura está em 13 graus aqui nos estúdios da tua Rádio Garibaldi. Está no ar o nosso Conectado nesta manhã de sábado, mais um sábado em nossas vidas, dia 11 de julho, com o Conectado iniciando na parceria da Ótica Real, que você sabe, tem laboratório próprio, óculos prontos no mesmo dia, com tecnologia Varilux, referência francesa em lentes, há mais de 45 anos, cuidando da sua família. 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O dia vai iniciando, não amanhecendo ainda, né? Mas iniciando com a temperatura super agradável, como eu falei, esses 13 graus, com a previsão de algumas pancadas de chuva ao longo do final de semana. Super agradável, mas o que não é agradável é a umidade. A gente está percebendo aí, eu ao menos percebi a umidade que está no ar e nos locais, nos apartamentos, no piso, enfim. Eu já de imediato quero chamar o nosso colega Luiz Henrique Guarnieri, que está com a gente, porque o Luiz ontem visitou Léo Gus para falar um pouco do final de semana, imagino que também para falar das próximas semanas. E eu quero desejar te dar bom dia e perguntar quais são as novidades que o Léo apresentou também em termos de El Niño, Luiz Henrique. Bom dia.
1: Bom dia, João Paulo De Luca. Bom dia a todos que nos acompanham em 101.5 FM. Em questão de El Niño, o Léo Gusso, ele pediu cuidado. Ele pediu para a gente reforçar a nossa atenção com o que vai acontecer pela frente, porque vão começar a se perceber alguns fatores climáticos mais incomuns no nosso dia a dia, alguns mais severos, outros menos, mas tudo isso já é reflexo do El Niño.
0: O que seriam esses fatores climáticos incomuns?
1: Mais chuvas, temperaturas oscilantes, possibilidade de ventanias e volumes de chuva mais intensos, esse tipo de coisa. Até a próxima semana é para alternar entre dias mais frios e dias de temperaturas mais agradáveis, dentro daquilo que a gente entende. E para esse próximo final de semana, o Léo Augusto falou que a possibilidade de chuva é baixa.
0: Baixa?
1: É. Pode ter alguma coisa mais isolada, principalmente hoje à tarde, mas a princípio amanhã não chove.
0: Que bom.
1: Aquela nossa pergunta do início do Rádio Livre de ontem.
0: Exatamente.
1: Aliás, mais uma vez eu falei Rádio Livre, a segunda vez na semana.
0: Tudo certo.
1: Entre trocar o Camaquã por Vélez e o Conectado por Rádio Livre, eu já tô aparecendo Chaves lá. E como eu disse, e como é.
0: E como é. Faz parte do ofício. Mas essa notícia que o Léo trouxe da semana que vem, Luiz, eu quero até ampliar um pouco e trazer esse recado para os nossos ouvintes. A gente até tem falado nos últimos dias sobre isso, mas ontem eu fui buscar algumas informações a mais. E o fato é o seguinte, Luiz, a partir aí de quinta-feira da próxima semana, vão ser temperaturas aqui em Garibaldi chegando aos 26, 27 graus, hein?
1: Temperatura de verão.
0: Padrão verão, né? Padrão verão. Para quem gosta aí de um calorzinho, para quem tava com saudades de um calorzinho, olha, 26, 27 graus. Para a região dos vales, talvez tenha gente nos ouvindo na região do Vale do Taquari, por exemplo, Vale do Caí, ou para quem vai a Porto Alegre, para quem viaja a Porto Alegre, por exemplo, todo dia, tem muita gente que vai a trabalho a Porto Alegre. Nesses mesmos dias aí, quinta, sexta, sábado da semana que vem, os termômetros passam dos 30. Estaremos falando do mês de julho com termômetros passando dos 30 graus, hein? E há pouco tempo nós tínhamos 2, 3, 4 graus de temperatura, né? Haja saúde, né? Então esse calor que vem semana que vem já é um reflexo do El Niño, então.
1: Sim.
0: Olha só que oscilância de temperatura que a gente vai ter. Só que antes, vamos ter um pouco mais de frio. Antes de vir esse calor, vai ter o frio no início da semana, né, Luiz?
1: Exatamente. Porque é aquela oscilação comentada na semana que vem. Ao mesmo tempo que vão ter dias de calor, vão ter dias de frio. E me parece que boa parte da segunda quinzena de julho vai se comportar dessa forma.
0: Subindo e descendo a temperatura.
1: Exatamente.
0: E chuva nada semana que vem, a princípio.
1: Agora me foge essa informação na memória, João Paulo
0: Delo. Pelo que eu tô observando por aqui, não tem previsão de chuva para semana que vem, não. Vamos ter sol, dias de sol. Então, também uma boa notícia para quem não está querendo chuva, né? Porque a gente teve boas pancadas de chuva aí nas últimas semanas e o tempo deve se manter firme na próxima semana. 6:37, falo do Dr. Flex, alivia dores, reduz inchaços e rigidez, melhora a circulação e combate as câimbras, regenera e lubrifica as articulações, aumentando flexibilidade e mobilidade. 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Hoje nós vamos novamente acompanhar mais uma edição do podcast Soberanas da FenaChamp. Você sabe como é que funciona, né? Rodamos sempre num dia no programa Temática e na Rádio Mais Nova a entrevista, e na manhã seguinte, dentro do Conectado, a gente ouve novamente a entrevista com a candidata. Hoje, então, a candidata Camila Marque é quem vai falar dentro aqui do nosso Conectado, a terceira das 12 candidatas a o título de soberanas da festa do espumante brasileiro. E Luiz, eu fiz uma entrevista e você fez uma matéria escrita sobre o Italian Screens, né? Esse festival de cinema italiano que acontece em Garibaldi. Eu até ontem, quando eu fiz a entrevista, você deve ter ouvido a entrevista também, eu falei, o festival de cinema, e o produtor, né, que esteve com a gente, ele disse, olha, é muito mais do que um festival, é uma oportunidade de negócios. Fala pra gente um pouquinho sobre esse festival que o pessoal tá comentando aqui em Garibaldi, Luiz.
1: É o Italian Screens.
0: A Italian Screens?
1: Sabe o que significa Italian Screens, João Paulo De Luca? Vamos testar o teu inglês.
0: Italiano, né?
1: É.
0: Screens. Eu já ouvi falas pra mim agora de cabeça, não vou me lembrar.
1: Screens significa telas.
0: Telas.
1: É exatamente por isso que o celular de toque na tela é o touchscreen.
0: Ah, muito bem.
1: Entendeu?
0: Essa informação você só tem
1: aqui. Você só tem aqui. É. Mas enfim, ele acontece entre hoje e amanhã. É um programa oficial do governo italiano, que é voltado justamente pra promover o cinema italiano no exterior. Ele já foi realizado algumas vezes em São Paulo, mas Garibaldi é a primeira cidade fora dessa capital que vai receber o evento, justamente pela ligação histórica que Garibaldi tem com a cultura italiana. Mas apesar disso, um dado que o Cosimo Valeri, que é o produtor italiano radicado no Brasil que você entrevistou, trouxe e que me chamou a atenção, que eu achei interessante, é que mesmo que exista essa forte ligação entre Brasil e Itália, a Itália ocupa apenas a 8ª posição entre os parceiros de coprodução do cinema brasileiro. E esse evento visa justamente isso, fazer esse networking, estabelecer essa parceria audiovisual e cultural entre Brasil e Itália, além, é claro, de fazer essa exibição dos filmes italianos em solo brasileiro. Esse evento ele acontece em 2 dias, hoje e amanhã, e ele é dividido em 2 momentos diferentes, porque hoje é algo mais voltado para o mercado mesmo.
0: Uma cara de feira, praticamente, né, hoje.
1: Exatamente. Hoje é um espaço com o objetivo de estabelecer negócios e firmar parcerias no setor audiovisual. E amanhã vão ter sessões gratuitas e abertas ao público de filmes italianos na Vinícola Peterlongo. Uhum. Inclusive, o Celestino Migotti, que a gente sabe que é do Círculo Trentino, uhum, que tem toda essa ligação com a cultura italiana, ele fez um convite, ele firmou principalmente um convite pro pessoal esteja presente na sessão das 14 horas,
0: isso,
1: que é quando vai ser exibido o filme Le Città di Pianura, que é um filme bastante premiado italiano e que vale destacar. A sessão ela é aberta ao público, ela é gratuita, mas os lugares são limitados e é por ordem de chegada. Então, na medida em que o pessoal for chegando, vai sendo acomodado no espaço lá e vai poder, então, acompanhar essa sessão de cinema com legendas em português e em italiano.
0: Perfeito. Então, a partir das... Perdão. A partir das 14h deste domingo, cinema italiano na Peterlongo. A ideia, inclusive, é tornar esse evento um evento fixo de Garibaldi, né?
1: Certo.
0: Pelo que o Mauro Zardetto, que é o italiano que esteve aqui, o pai aí do Italian Screens, então, né? Ele comentou do encantamento dele por Garibaldi, ele que é de Conegliano, né? Que é a cidade irmã da Itália, e o projeto, ao que consta, é de tornar esse evento um evento fixo do calendário de Garibaldi.
1: É, e agora, João Paulo De Luca, mais uma das nossas divagações da abertura do Rádio Livre.
0: Divague.
1: Tu tem algum filme italiano que tu lembra que te marcou assim? Algum filme produzido na Itália que tu assistiu e gostou, que te vem na memória agora?
0: Ah, eu lembro muitas produções do Bellini, né? Do Marcello Mastroianni, grandes atores, né? Italianos que marcaram a época, mas até mesmo nesse sentido a gente acabou parando, às vezes focando nesses grandes astros italianos de antigamente e não deu tanta atenção para as últimas produções. Eu assisti faz pouco tempo na Netflix um filme italiano que eu achei muito bom, mas agora o nome vai me fugir a memória. Para tu não achar que é Miguel meu, até te conto da história, que era uma mulher que foi em busca de uma herança antiga do avô, acabou conhecendo na terra que era do avô um cozinheiro, e aí os dois têm um relacionamento, enfim. O filme bem bacana, mas eu não me fugiu o nome dele agora. Assisti faz uns 3-4 meses, eu acho.
1: Certo.
0: Mas tem muita produção. A gente às vezes está muito acostumado só a Hollywood, e tem muito cinema bom na Europa, né?
1: Quando se fala em filme italiano, eu só consigo lembrar assim de um. Me vem um único filme em mente que foi o que me marcou mais, assim, que eu gostei bastante quando eu assisti. E que, curiosamente, fala sobre Segunda Guerra Mundial.
0: Ah, já sei. A Vida é Bela.
1: A Vida é Bela. Gosto muito desses tópicos voltados à Segunda Guerra Mundial. E para quem não sabe, A Vida é Bela é um filme italiano que
0: sensacional.
1: Fala sobre um pai judeu que, acompanhado do seu filho, ele foi mandado para um campo de concentração. Só que ele não quer expor a realidade pro filho dele, ele não quer mandar real pro filho dele a respeito do que realmente tá acontecendo. Então ele começa a fantasiar a realidade, dizendo pro filho dele que tudo aquilo não passa de uma gincana e que o vencedor vai ganhar um tanque de guerra.
0: Uhum.
1: E aí a trama do filme se constrói em cima disso.
0: Exatamente. É um filme muito bacana, A Vida é Bela, realmente. Concorreu ao Oscar, né? Ou ganhou o Oscar, será?
1: Pá, agora eu não vou saber, tá? É. Agora tu extrapolou o meu conhecimento da cultura do cinema.
0: No mínimo concorreu, né? Se ganhou, aí eu não me lembro, mas no mínimo concorreu.
1: Eu vou até buscar essa informação ainda.
0: E o ator, esse também concorreu a melhor ator no Oscar, né? 6h45.
1: Ó, aqui ó, João Paulo, já pesquisei aqui. A Vida é Bela conquistou 3 Oscars no ano de 1999.
0: Tudo isso já faz?
1: Exatamente.
0: Poxa vida, hein?
1: É, mais quase 30 anos.
0: Nossa.
1: E o Roberto Benigni, que foi o ator principal, ganhou o Oscar de melhor ator. E o filme também ganhou o Oscar de melhor trilha sonora original e melhor filme internacional.
0: Maravilha. Ganhou de Central do Brasil, se não me engano, né? Foi o Central do Brasil concorrer em 99, né?
1: Certo.
0: Aí convenhamos que Central do Brasil, como é que vai concorrer com a Vida é Bela, né? Que páreo duro também que pegou a Central do Brasil, né?
1: Foi em 1999, exatamente.
0: Que concorrência, que concorrência desleal que teve Central do Brasil com Fernanda Montenegro, né? Ela tinha que ter ganhado de melhor atriz, né?
1: Certo.
0: Ela perder para Gwyneth Paltrow foi um absurdo dos absurdos, né? Mas, enfim, a gente sabe como funciona o cinema americano também, né? Estamos com o Conectado e as principais manchetes da manhã no oferecimento da loja Parada Obrigatória. 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Eu tenho algumas informações na área de segurança também, já está no Facebook da Rádio Garibaldi. uma informação sobre um motorista que foi condenado em definitivo por um acidente com duas mortes em Carlos Barbosa e que foi preso em Uruguaiana. Este acidente aconteceu em 2019, aí na Serra de São Bendelino. Eu não sei se o pessoal vai lembrar, porque infelizmente, né? Infelizmente tem tantos acidentes que acontecem na Serra de São Vendelino, mas em resumo, nesse acidente estiveram envolvidos uma carreta e dois carros de passeio. A carreta descia a serra quando numa dessas primeiras pontes o motorista perdeu o controle, colidiu de frente com um carro, um Punto que vinha no sentido contrário. E com essa colisão ele acabou arrastando o Punto para fora da pista e meio que prensando o automóvel contra um barranco. Um casal que estava no Punto, o pessoal vai lembrar, talvez desse detalhe, é um casal que era proprietário de uma lavagem de automóveis em Carlos Barbosa. Eles moravam em São Vendelino e estavam vindo para Carlos Barbosa para trabalhar numa segunda-feira pela manhã e acabaram falecendo no local, né? Eu lembro de ter cobrido esse acidente, eu estava lá no local, acompanhei esse acidente em loco. E também um terceiro carro envolvido foi um carro com placas de Garibaldi, mas aí nesse caso não houve ferimentos, né? Não houve feridos. Pois bem, no dia 30 de junho desse ano, a comarca de Carlos Barbosa pediu um mandado de prisão contra o motorista de caminhão, contra o motorista do caminhão de 40 anos, após a condenação definitiva por homicídio culposo na direção de veículo automotor. Este homem estava em Uruguaiana e, como não havia mais prazo para recurso, ele acabou sendo detido, acabou sendo preso e levado para o presídio. Era o último recurso, né? E esse último recurso resultou, então, na prisão desse motorista, desse acidente que aconteceu no ano de 2019. Uma outra informação também que a gente traz por aqui, ainda na área de segurança, é que o Ministério Público de São Paulo denunciou nesta semana os quatro responsáveis pelo salto de rope jump que terminou na morte da jovem Maria Eduarda Rodrigues de Freitas, de 21 anos, a menina que foi jogada assim nas cordas, né?
1: Ah, isso foi inacreditável.
0: É, impressionante, né? E com isso, as quatro pessoas foram denunciadas por homicídio qualificado com dolo eventual, quando os envolvidos assumem o risco de provocar a morte. E entre esses quatro está aquele morador de Bento Gonçalves, que também foi um dos responsáveis por jogar a menina. Fato que até hoje, né, as pessoas custam acreditar, e eu também, né, tenho dificuldades em acreditar de compreender como alguém pode ter feito esse fato. E ainda na área de segurança, os bombeiros voluntários de Garibaldi, aliás, atenderam agora há pouco, por volta das 5h10 da manhã, uma ocorrência de acidente de trânsito na rua Buarque de Macedo, no bairro Alfândega. Essa colisão foi de um automóvel contra um poste no meio do canteiro central. Inclusive, ele arrancou o poste. Colisão forte, e não era qualquer carro não, Luiz, era uma Mercedes, hein? Que acabou colidindo contra um poste e arrancou por completo o poste de concreto da sua base nesse canteiro central aí na Buarque de Macedo. Não sei não se não vai ocorrer falta de energia aí devido a esta colisão, mas o fato é que houve o choque desse carro contra o poste e o motorista acabou ficando ferido e foi levado ao Hospital São Pedro. 6h50, estamos com as principais manchetes do nosso Conectado nesta manhã de sábado, manhã de tempo firme por aqui, com mais apoiadores que estão com a gente, Brugali Terraplenagem, 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Estou recebendo aqui de um ouvinte, né? o recado do acidente que foi próximo à Frisa, para a gente utilizar como ponto de referência. E o carro ainda está lá, inclusive, né? Próximo à Frisa, já bem avançado, passando a igreja do bairro Alfândega, foi quando ocorreu essa colisão. Então, ali, tecnicamente, até nem. Acho que é Buarque, é a estrada Linha Vitória, né? Se passou da Frisa à estrada Linha Vitória. Já que eu falei também da igreja da Alfândega, só reforçando, ontem falamos sobre isso, mas só reforçando da festa do bairro Alfândega, né? Que teremos nesse final de semana, certo, né?
1: E hoje pela manhã já tem a feira de produtos coloniais.
0: Ah, é verdade, tu vai comprar um pacote de grosso ali pra mim, né?
1: O pacote de grosso eu prefiro bom também, mas eu prefiro muito mais o pacote de biscoito colonial.
0: Vai comprar pra mim? Eu aceito. Aceito, pode ser.
1: Olha, a gente faz esse acordo depois.
0: Pela parceria.
1: Perfeito.
0: Já que tem o café tá prontinho aí pra eu pochar o biscoito, então.
1: Exatamente. E aí no final da tarde tem o encerramento da novena.
0: Do trido?
1: Do trido. Aliás, o da novena foi ontem. E amanhã o dia D, aquela programação normal com a missa pela manhã, com transmissão da Rádio Garibaldi, depois tem o almoço festivo e à tarde domingueira dançante.
0: Maravilha. Então fica o recado aí, a bela programação pro final de semana, a festa, 113ª festa de Nossa Senhora do Carmo no bairro Alfândega. Com transmissão, claro, da Rádio Garibaldi, tanto hoje como amanhã. Vamos para as principais manchetes dos jornais que estão circulando neste sábado pelo Rio Grande do Sul. Primeiro jornal é o Correio do Povo. Melo recebe o novo plano diretor em meio a críticas da oposição. Isso é assunto lá de Porto Alegre. O prefeito de Porto Alegre tem 15 dias úteis para sancionar ou vetar parcialmente os textos entregues pelo presidente da Câmara ontem, após a aprovação em maio. Grupo de vereadores, porém, vê inconsistências e anuncia judicialização. Universidade Federal de Ciências de Porto Alegre vai implementar mais 5 cursos na área da saúde. Boa notícia, é a Federal da Saúde, né? Que muita gente acaba cursando, né? Medicina em Porto Alegre na Federal da Saúde, como é carinhosamente chamada. Aliás,
1: até porque a sigla é meio difícil de falar, né?
0: É, para ser mais preciso, UFCSPA. Não, exatamente, tem nenhuma pronúncia assim.
1: É.
0: Né? URCS a gente consegue falar, mas UFCSPA.
1: UFSPA.
0: UFSPA.
1: Ah, é, nossa, alguma senhora, coisa assim.
0: Falando em Universidade Federal, Luiz, a URCS definiu ontem o local do campus Serra do Campus em Caxias do Sul. É o edifício Sofia. Ele fica localizado na rua Os 18 do Forte, esquina com Moreira César, no bairro São Pelegrino. A partir desse resultado, vai ser com o parecer final emitido e homologado, o imóvel ele está apto para a compra e deve ser adquirido em breve pela URCS para ter o campus da URCS em Caxias do Sul. Grande notícia para nós aqui da nossa região. Jornal Zero Hora, Flávio Dino bloqueia até 119 milhões de reais de Valdemar Costa Neto. Decisão do ministro do STF veio após Polícia Federal citar que o presidente do PL, sem mandato eletivo, indicou emendas. Uma matéria de curiosidade também que traz o Jornal Zero Hora: como é a vida no maior condomínio da capital, com 4.453 moradores. Com orçamento de R$1 milhão por mês, Terra Nova Nature funciona como um pequeno município na Zona Leste, com regras próprias, comércio interno e segurança reforçada. 4.400 pessoas num único condomínio, hein?
1: Olha, é uma população maior do que de muitas cidades que eu conheço.
0: É maior que Boa Vista do Sul e Coronel Pilar juntas, né?
1: Certo.
0: Pra tu ter uma noção, né? Na contracapa do jornal Zero Hora, gaúcha morre ao cair de prédio em Dubai. A influenciadora gaúcha Cauana Biliar, de 26 anos, morreu após cair do 27º andar de um edifício,
1: senhora,
0: em Dubai, nos Emirados Árabes. Natural de Passo Fundo, ela compartilhava conteúdos sobre viagens, experiências de alto padrão e artigos de luxo nas redes sociais. Polícia de Dubai ainda investiga as circunstâncias da queda. Até o momento, as autoridades não descartam nenhuma hipótese, incluindo suicídio, homicídio ou feminicídio. E o apartamento onde o caso ocorreu passa por perícia. Jornal Pioneiro, Serra define 5 projetos para disputa de recursos estaduais na consulta popular. Desenvolvimento social, rural, urbano, turístico e educacional foram as áreas selecionadas pelo Coret. As 3 propostas mais votadas receberão de forma proporcional uma verba de R$1.880.000. Notícia que nós temos agora também, URGS encaminha compra de prédio em São Pelegrino para sediar campus. E sindicância apura festas pagas no Enxutão. Secretário Adjunto de Esportes pede desligamento. 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E tem também os assuntos do esporte, né? Além das informações locais que nós vamos apresentar no esporte, temos, aliás, notícias locais no esporte, tem bocha, tem futebol também, que a gente vai destacar, como o Municipal de Futebol de Campo, que está na fase semifinal, né? A gente amplia estas outras informações logo mais na sequência, que tem Copa do Mundo também, né, Luiz Henrique? Até a Bélgica chegou da esperança, mas no fim das contas deu Espanha, né?
1: E da forma mais cruel possível, a Espanha que tomou seu primeiro gol desde o início da Copa do Mundo, quebrando e encerrando um recorde histórico do Unai Simón, que agora é o goleiro com mais minutos em sequência sem ser vazado na história das Copas, mas foi justamente uma questão no gol que acabou definindo essa partida, mas não no gol da Espanha, no gol da Bélgica, porque até os 80 e poucos minutos o jogo estava empatado em 1-1, só que o Courtois teve um problema físico, uma lesão que acabou forçando ele a sair dessa partida, e aí no lugar dele entrou Lammens, o goleiro reserva, que até então não havia jogado nenhum jogo dessa Copa, certamente entrou
0: frio, né?
1: Com aquele nervosismo, entrou frio no jogo, entrou sem ritmo, e aí na primeira bola em que ele é testado, ele acaba dando rebote, e mais uma vez brilha a estrela de Mikel Merino, que faz o gol que coloca a Espanha na semifinal da Copa do Mundo. A Espanha vai enfrentar a França.
0: Impressionante, né? Porque esse Merino, ele entrou no finalzinho contra Portugal, fez o gol da classificação, e agora também entrou no finalzinho contra a Bélgica e fez o gol. Impressionante.
1: Contra,
0: né?
1: Portugal, ele entrou aos 85 e fez o gol aos 91. E contra a Bélgica, ele entrou aos 86 e fez o gol aos 88.
0: Impressionante. Realmente impressionante esse Merino aí da equipe da Espanha.
1: Mikel Merino, que é jogador do Arsenal e foi um achado do xará dele, o Mikel Arteta.
0: Exatamente. E agora então Espanha e França, né? Na próxima terça-feira, né? Grande duelo, né? E a Espanha tem levado a melhor nos últimos confrontos, né? Eles se enfrentaram em 2 semifinais seguidas de competições europeias, a Liga das Nações no ano passado e a Euro em 2024, e em ambas deu Espanha, né?
1: É, exatamente.
0: Muita gente se apegando a esse histórico para saber, para achar que a Espanha tem chances contra a França. E hoje tem os outros 2 jogos, né, Luiz? Último dia com 2 jogos de Copa do Mundo.
1: Último dia com 2 jogos, às 6 horas da tarde. Ontem eu falei do Haaland, hoje sim, então, dá para cravar. Teremos Erling Haaland em campo, aliás, duelo daqueles que, para mim, hoje, atualmente, são os 2 melhores centroavantes do planeta. Erling Haaland e Harry Kane. Pelo menos os 2 que vivem o melhor momento. E que vão se enfrentar, tem Noruega e Inglaterra a partir das 6 horas da tarde. E às 10 horas da noite tem Argentina e Suíça. Sou suíço desde pequenininho, João Paulo Delo.
0: Olha, eu até tô torcendo, mas perdi as minhas esperanças. Eu acho que a Suíça não vai ser páreo pra Argentina, não.
1: Certo.
0: Talvez a Inglaterra na semifinal, né? Mas veremos.
1: Eu vou torcer pra... Eu pra te falar a verdade, eu tô pelas 2 zebras. Porque eu tô torcendo pra Noruega e pra Suíça.
0: A Noruega nos eliminou, Luiz Henrique.
1: Mas eu já te expliquei essa... Tu
0: perdoou?
1: Essa relação. Não é nem questão de perdoar, João Paulo De Luque. Muito menos um ato de rebeldia. Eu não tô torcendo pra Noruega só porque eliminou o Brasil. Mas eu gosto da Noruega, eu simpatizei com esse envolvimento que a torcida e o time estão tendo, essa sinergia que a gente pode acompanhar durante a Copa do Mundo. E eu sou extremamente fã do Erling Haaland.
0: Muito bem.
1: Muito fã do Haaland. Então, quando teve Brasil e Noruega, eu já sabia, queria que o Brasil tivesse passado, torci muito pelo Brasil, fiquei decepcionado com a eliminação, mas no fundo eu já sabia que quem quer, qualquer das duas seleções que passasse, seria a minha torcida dali em diante na Copa do Mundo, e no caso foi a Noruega.
0: Tá certo. Explicação dada de Luiz Henrique para sua torcida para a Noruega hoje. E tem também a CBF, né, Luiz? Hoje, representada pelo seu sub-20, a CBF vai até Lavras do Sul enfrentar o Independente, né? Você conhece Lavras do Sul, Luiz Henrique?
1: Nunca fui a Lavras do Sul, inclusive antes de começar a cobrir a CBF e conhecer esse time, eu não fazia ideia que essa cidade existia.
0: Já tinha ouvido falar assim de Lavras do Sul, mas nunca fui também, né? Nunca fui. E jogo hoje, enfim, para a CBF seguir nessa maratona que é o Estadual Série Ouro, né? Sempre com a gurizada por enquanto, né? É aquele, porque tem Atlântico semana que vem.
1: É aquele tipo de jogo protocolar de Série Ouro que a CBF manda o sub-20, que na maioria das vezes consegue a vitória, mas enfim, a CBF neste momento tem dois jogos, aliás, são dois jogos e duas vitórias no Gauchão Série Ouro, venceu da ABF de São Lourenço do Sul, venceu da AFA de São Francisco de Assis, aliás, três jogos e três vitórias. Uhum. E o que neste momento lhe configura a segunda colocação do Grupo A, mas não é porque tem alguma equipe que esteja despontando muito à frente da CBF, não, é que a Série Ouro ela é tão estranha que a CBF ela é segunda colocada com 9 pontos em 3 jogos. A ABF de São Lourenço do Sul ocupa a primeira colocação com 10 pontos, mas 6 jogos disputados.
0: Isso aí.
1: A ABF tem o dobro dos jogos da CBF. E aí o Independente de Lavras do Sul, que é quem vem logo atrás, já tem 5. Então é uma tabela meio desconfigurada do Gauchão Série Ouro, mas que a CBF vai avançando agora no mês de julho, tem mais jogos pela frente e hoje o páreo é em Lavras do Sul contra o Independente, não é contra o Independiente.
0: É, exatamente. Lavras do Sul fica lá na região sudoeste do estado, não vou dizer fronteira, porque fronteira é quase exagero, né? Mas a região aí, um pouco antes de Bagé, perto de Caçapava do Sul.
1: Nossa, essa é uma viagem, hein?
0: Dá 5 horas e meia de viagem.
1: É uma... A gurizada pegou a estrada. É.
0: 5 horas e meia de viagem. Eu até falei, perto de Bagé é exagero, fica a quase 2 horas de Bagé. Mas se você seguir, passar de Lavras do Sul, você vai dar em Bagé, em resumo, né? 5 horas e meia de viagem até Lavras do Sul. Então, gente, tem muito assunto também no esporte pra gente ampliar e tudo isso e muito mais. Você confere comigo, com o Luiz Henrique, com Flávio Antônio Balejo, com Henrique da Fonseca, com toda a turma do Conectado deste sábado que está postos para informar você com todos os principais destaques desse sabadão. Agora eu vou pro intervalo comercial. Na sequência, quem chega é Kátia Valente, que nos fala mais sobre a previsão do tempo. No próximo bloco.
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0: 7:13, 7:13, temperatura em 13 graus aqui nos estúdios da Rádio Garibaldi. É o nosso conectado voltando nesta manhã de sábado. Hoje é dia 11 de julho, dia vai amanhecendo com tempo encoberto. 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E agora é hora de chamarmos Kátia Valente. Vem aí a previsão do tempo deste sábado. Diga lá, Kátia.
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2: Olá, pessoal. Vamos ter um final de semana que começa ainda com bastante umidade, tem previsão de pancadas de chuva ao longo deste sábado, eventualmente, assim, algumas pancadas um pouquinho mais expressivas, eventualmente uma nebulosidade só mais carregada. Então, é aquele dia, né, com muitas nuvens e bastante umidade. A sensação é de frio, mas não tem, assim, previsão de frio intenso ainda, tá? Neste sábado, as máximas previstas vão oscilar entre 14 e 16 graus. 14 graus assim nos pontos mais elevados aqui da região, e a sensação térmica, né, é que é um pouquinho sempre menor por causa da umidade, porque não tem assim a presença mesmo do sol. No domingo, pela manhã pelo menos tem um pouco mais de umidade ainda na região, eventualmente algum chuvisco por aqui. A partir da tarde, vamos ter a entrada de uma massa de ar mais seco, então aos poucos, né, ao longo do domingo o tempo vai começando a abrir, e a gente vai também sentindo a entrada de um ar mais frio. Então, por exemplo, à tarde de domingo a máxima já não passa dos 11, 12 graus, ou seja, volta a ficar um frio um pouquinho mais forte, né? Mas é a partir de segunda-feira, pelo menos na segunda, na terça e na quarta, que o frio deve ser mais forte, inclusive tem possibilidade, tem novamente previsão de geadas ao amanhecer. Com a previsão do tempo, Kátia Valente.
0: Obrigado, Kátia, pelas suas informações aqui nos estúdios da Rádio Garibaldi. Nós temos os 13 graus de temperatura e nós trouxemos as informações da previsão do tempo em nome da MG, que lembra, concorra a R$460 mil em prêmios adquirindo o cartelão da rifa da AMG, sorteio no dia 25 de julho, fone 3462-3677, tá chegando, hein? 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
0: Nós vamos falar mais uma vez sobre a questão das bets, porque estamos mudando as regras também para a divulgação das bets. A partir de agora, a divulgação de bets passará a ser tratada como cigarros e bebidas, como algo de vício. Repórter Eduardo Amaral.
3: Comerciais de casas de apostas esportivas, as chamadas bets, terão de cumprir regras mais duras. As novas medidas colocam este tipo de publicidade em um regramento similar ao de propagandas de cigarros e bebidas. A decisão foi anunciada pelo ministro da Fazenda, Dário Durigan, nesta quinta-feira, com a promessa que a portaria com as novas regras seja publicada ainda nesta sexta-feira. De acordo com Durigan, os comerciais das bets legalizadas no Brasil terão de ser acompanhados de uma série de alertas sobre os riscos das apostas.
4: Após toda a publicidade de bets, ou junto com toda a publicidade de bets, uma advertência em nome do Ministério da Fazenda. As advertências, portanto, que devem constar das peças publicitárias regulares serão as seguintes. Ministério da Fazenda adverte: apostar faz você perder dinheiro. A segunda, Ministério da Fazenda adverte: apostar pode causar dependência. E a terceira, Ministério da Fazenda adverte: aposta não é investimento.
3: Uma outra portaria, esta em conjunto com o Ministério da Justiça, também vai restringir a ação de comentaristas esportivos. Segundo Durigan, a ideia é impedir que estes deem respaldo para as apostas durante transmissões esportivas.
4: Regras que imponham não adotar senso de urgência nas chamadas para bets. Outra proibição: não é regular, não é lícito que se induza a erro o consumidor, que se induza a erro o potencial apostador, misturando um comentário de alguém que é especialista, alguém que é um comentarista especializado sobre um determinado jogo, sobre um determinado assunto, ele dizendo que a melhor aposta é uma ou o caminho a ser adotado é aquele, portanto, induzindo o consumidor a adotar uma certa prática com um verniz de respaldo técnico.
3: O texto ainda deve prever uma série de restrições, como, por exemplo, proibir comerciais de bets que usem ganhos como iscas para atrair novos apostadores. Em caso de descumprimento das regras, as penalidades previstas são multas que podem chegar a 20% do faturamento da empresa que opera a bet. As empresas que descumprirem também poderão ter a sua atuação suspensa por até 180 dias. 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Produção e reportagem, Eduardo Amaral.
0: Obrigado, Eduardo, pelas suas informações. Para fechar esse nosso giro, a questão do petróleo, né? A instabilidade global faz o Brasil mudar os planos sobre o petróleo. A princípio, né, a situação parecia controlada, mas agora o Brasil vai ter que rever. Ele estava planejando, né, fazer um retirar o subsídio sobre o preço do combustível, mas vai ter que manter o Brasil em função disso. Vou ficar devendo essa notícia agora, porque eu já estourou nosso tempo e eu tenho uma matéria para o próximo bloco, mas é isso. O Brasil havia planejado, né, o governo federal havia planejado retirar os subsídios, mas como houve a retomada da guerra no Irã,

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Estamos voltando com mais Conectado aqui em 101.5 FM nesta manhã de sábado. Meu bom dia para você que está acordando agora com a gente, para você que se permite e tem todo

0: direito, de descansar um pouco mais, de ficar um pouco mais na cama nesse sabadão, tá acordando com a gente agora, muito bom dia, aproveite o seu final de semana, conectado que tem a parceria do Unimed Serra Gaúcha, mais que cuidar de você, é paixão pela vida. 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
0: E Garibaldi está recebendo neste final de semana a primeira edição gaúcha do Italian Screens, programa oficial do governo italiano voltado à promoção do cinema italiano no exterior. Realizado na vinícola Peterlonco, o evento reúne produtores, diretores e profissionais do audiovisual brasileiro e italiano para fomentar coproduções internacionais, ampliar o intercâmbio cultural e fortalecer a relação entre os dois países. A programação contempla encontros voltados ao mercado audiovisual neste sábado e sessões de cinema abertas ao público no domingo, especialmente amanhã, a partir das 14 horas. Durante entrevista à Rádio Garibaldi, o produtor italiano radicado no Brasil, Cosimo Valeri, afirmou que a proposta vai muito além de um festival de cinema. Segundo ele, o objetivo é consolidar Garibaldi como um espaço permanente para negócios e parcerias no setor audiovisual. Valeri destacou que o cinema é uma indústria capaz de movimentar a economia local por meio da geração de empregos, do turismo cinematográfico e da atração de produções internacionais. Ele também ressaltou que, apesar da forte ligação histórica entre Brasil e Itália, o país europeu ainda ocupa apenas a 8ª posição entre os parceiros de coprodução do cinema brasileiro. Idealizador da iniciativa, Mauro Zardetto, explicou que o projeto conta com o apoio da Cinecittà, principal referência do cinema italiano, e busca aproximar profissionais de diversas áreas da cadeia audiovisual. Além da exibição do premiado filme Le Città di Pianura, vencedor de importantes prêmios do cinema italiano, o evento promove debates, masterclasses e um espaço dedicado aos jovens interessados em ingressar no setor. Durante a entrevista, o empresário Celestino Migotti, um dos articuladores da realização do Italian Screens em Garibaldi, ressaltou que a chegada do evento representa uma oportunidade para aproximar o município da Cinecittà e abrir portas para futuras coproduções internacionais. Ele destacou o apoio da Prefeitura de Garibaldi na viabilização do projeto e reforçou o convite para que a comunidade participe da sessão gratuita de Le Città di Pianura, marcada para domingo às 14 horas na vinícola Peterlongo, com entrada livre e lugares limitados. Vamos ouvir então um trechinho da fala do italiano Mauro Zardetto, do Cosimo Valeri e do Celestino Migotti. Eu vou começar quase me pedindo que você fale pra gente um pouquinho sobre a tua trajetória, porque tu é um italiano quase brasileiro, praticamente, né? A gente já pode perceber, inclusive, pelo teu português muito bom, né?
2: Te agradeço. Eu sou italo-carioca, me definiria. Uhum. Tentei morar em São Paulo, tentei morar em Porto Alegre, que adoro, inclusive tenho negócio em Porto Alegre, porém, Rio de Janeiro me cativou. Bom, eu sou um empresário italiano, moro no Brasil há 20 anos. O meu maior negócio é a produção de cinema, a produção audiovisual. Tendo feito nos últimos anos alguns projetos de sucesso, hoje em dia ainda nas plataformas de streaming. Um entre eles, o Chacrinha, tanto filme como série como documentário, que ganhou o prêmio Grande Otelo pela Academia Brasileira de Cinema no ano de 2018. Portanto, é uma honra que o Mauro Zardetto, a Prefeitura de Garibaldi, o Celestino, tenha me convidado a participar desse evento, porque estamos, de fato, em terra italiana. Garibaldi tem uma grande herança de imigração italiana, é uma coisa que me toca pessoalmente muito, então, quando recebi esse convite, o abracei com muito entusiasmo, porque, de fato, é merecedor o Brasil, junto à Itália, ser um palco para a produção cinematográfica importante. E mais o Rio Grande do Sul, que eu sempre costumo dizer que, infelizmente, não se encontra no eixo de produção Rio-São Paulo, porém, está cheio de ótimos profissionais e ótimo ambiente para poder filmar e produzir qualquer tipo de projeto.
0: Podemos dizer que quem procura um cenário típico da Toscana, do Vêneto, encontra aqui na Serra Gaúcha, no Rio Grande do Sul, cenários muito parecidos, imagina, né, Cosmo?
2: Absolutamente. Te conto, eu produzi um filme aqui no Rio Grande do Sul, em Câmara do Sul, onde tem uns cânions maravilhosos.
0: Sim.
2: E que trata a história de uma família que há centenas de anos briga por uma cerca. O filme se chama Cerca, foi feito com Marcelo Novaes, com Zé Loreto, com o Papinha como diretor. E te digo, procuramos Cambará e procuramos aquele cenário por ser específico e especial pelo roteiro que a gente tinha escrito. Ou seja, não teria sido a mesma coisa fazê-lo no interior ou na Serra do Rio de Janeiro, enquanto seja muito bonita, porque tem características morfológicas do Rio Grande do Sul que se prestaram muito bem à produção desse filme.
0: Que bom. Cosmo, mas eu queria que você falasse para mim, pra gente também um pouco mais sobre esse festival, para os ouvintes que estão nos acompanhando, o que é exatamente o Italian Screens que está sendo realizado ou começa amanhã em Garibaldi?
2: Ok, eu darei a minha versão, mas de fato o pai putativo do projeto Italian Screen é o Mauro Zardetto, com o apoio do responsável dos Affairs, International Affairs de Cinecittà, o Dr. Roberto Stabile. Eu fui convidado pelo Mauro e pelo Consulado Geral da Itália para participar desse evento. O Italian Screen tem exatamente o propósito de um evento business to business, e esperamos possa se tornar uma data perpétua no calendário de Garibaldi. Mauro está pensando, a partir do ano que vem, que seja um evento de 3 dias, que não seja um mero festival, com todo respeito aos festivais, mas que seja uma oportunidade de negócio. Por que estamos dizendo isso? Porque, de fato, no Brasil tem mais de 35 milhões de descendentes italianos, certo? E se você for ver as estatísticas de coproduções internacionais, no primeiro lugar tem o Portugal, e isso é devido ao idioma. Segundo, a França, que sempre apoiou muito o cinema brasileiro, tanto é que o filme Ainda Estou Aqui, que ganhou o Oscar, foi feito em coprodução com os franceses. E a Itália está no oitavo lugar.
0: Oitavo lugar?
2: De coproduções. Tanto é que se você pensar em quantos filmes italianos ultimamente a gente assistiu no Brasil, bem poucos.
0: Sim.
2: O Brasil parece que que ficou em Fellini, ficou em Vittorio De Sica,
0: Mastroianni.
2: A partir daquele momento não teve investimento. E o Mauro decidiu, junto com Cinecittà, nesse programa Italian Screens, fomentar esse relacionamento de coproduções entre Itália e Brasil.
0: Que bom. Então vou pedir pro Mauro conversar com a gente. O Mauro, eu vou dizer para os nossos ouvintes, ele estava preocupado porque ele fala apenas, obviamente, o italiano. Mas eu disse pro Mauro, fique tranquilo que muita gente, a maioria dos nossos ouvintes vão lhe entender. Mauro, grazie, buongiorno.
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0: Io quero dar un buon dia também pro Celestino, che tá com a gente aqui recebendo a turma. Celestino, falar um pouquinho mais sobre essa programação e sobre essa honra de Garibaldi, da região, receber esse festival, né, Celestino? Bom dia.
3: Bom dia, bom dia, De Luca, bom dia, ouvintes, rádio ouvintes, bom dia, Cosimo, bom dia, Mauro. Esse evento, acho que caiu no colo de Garibaldi uma série de fatores, né? E realmente eu diria esse termo, porque é um evento que tem tudo para ser de sucesso e que vai trazer negócios, como muito bem disse o Cosimo. Eu só gostaria que o Cosimo, que é do ramo, falasse um pouco mais do que é Cinecittà, porque muita gente não sabe o que é. A importância de Cinecittà estar aqui em Garibaldi fazendo coproduções, vamos dizer, sugerindo coproduções. Uhum. Então, não é uma coisa isolada que, não, agora vai Garibaldi, se vira e resolve fazer o que. Não. Coproduções com Cinecittà. E o que é a Cinecittà, Cosimo, por favor?
2: Muito, muito bem dito. E quando os estúdios em Los Angeles estavam ainda engatinhando, e isso é verdade histórica, Cinecittà foi a base para a produção nos estúdios dos maiores colossais que você possa conhecer. Por exemplo, Ben-Hur. Portanto, Cinecittà foi para os americanos o que hoje em dia são os estúdios, tenha estúdios na Califórnia. E por que isso? Porque os governos apoiaram esse tipo de cultura, porque a movimentação de um estúdio para a economia é muito grande. E segundo, porque em Roma o clima era muito parecido ao clima do oeste dos Estados Unidos. E essa é a motivação do porquê, depois de Cinecittà, os estúdios se transferiram de Nova York para a Califórnia, justamente pela qualidade do clima e pelo fato que, de qualquer forma, o exemplo de Cinecittà fez entender aos americanos que ali podia se criar uma indústria importante. Portanto, Cinecittà hoje é o espelho do cinema italiano, o espelho da indústria cinematográfica italiana, mas é o espelho da cinematografia mundial, porque todos os maiores filmes nasceram em Cinecittà, inclusive os americanos.
0: Inclusive o Ben-Hur, então, de 11 Oscars conquistados.
2: Exatamente, né? E foi feito em Cinecittà.
0: Olha só, que maravilha, hein? Uma semente muito importante, me parece que está sendo plantada aqui em Garibaldi, então, né?
2: Eu espero.
0: É,
2: que bom. Esse é o objetivo.
0: Tá aí, gente, então, nosso bate-papo, então, com o Mauro Zardetto, com o Cosimo Valeri e com o Celestino Migotti, falando sobre o Italian Screens, que acontece entre hoje e amanhã. Lembrando, amanhã, 14h, então, a exibição deste filme aberto ao público. 7h40, Metalúrgica Arruda, tudo em esquadrias, fabricação de pavilhões, trocas de telhas comum e térmicas. 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Intervalo comercial, depois, na sequência, vamos conhecer a terceira candidata ao título de rainha ou princesa da FenaChamp. É o podcast Soberanas FenaChamp que a gente acompanha no próximo bloco aqui do nosso Conectado. E também tem nesse mesmo bloco informações na área de segurança, tem o dia de hoje na história e muito mais aqui em 101.5 FM.
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0: Estamos voltando com mais Conectado aqui em 101.5 FM. 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
0: E agora é hora de podcast Soberanas Fena Champ. Vamos conhecer a terceira candidata ao título. Vamos ouvir hoje Camila Marque, entrevistada por Thay Pereira.
2: Está no ar mais uma edição do nosso podcast Soberana Fena Champ. Ao longo da nossa série, você vai conhecer um pouquinho melhor das 12 candidatas que sonham em representar a festa do espumante brasileiro. E hoje eu recebo dos nossos estúdios a candidata Camila Marque. Bom dia, Camila. Seja muito bem-vinda ao nosso podcast.
3: Bom dia, Thay. Bom dia a todos os nossos ouvintes. É um prazer estar aqui e receber o convite. É uma gratidão imensa. Novamente, muito obrigado pelo espaço concedido.
2: E para começarmos, nos conte um pouco mais. Quem é a Camila?
3: A Camila, ela é uma menina se transformando em mulher, fazendo essa passagem, tem 24 anos. Sou estudante de radiologia no momento. E sou uma pessoa movida por muitos desafios, por muito aprendizado, por muitos propósitos. Então, tudo que eu faço é com muita intenção.
2: E o que despertou em você o desejo de participar do concurso que vai eleger as soberanas da FenaChamp? Por que você deseja ser uma soberana?
3: Eu já tinha um contato muito grande com a festa como participante, mas eu consegui enxergar a grandiosidade da nossa festa. Então, isso despertou muito a minha vontade de poder fazer mais pela nossa comunidade, pela nossa cidade, inclusive pela nossa festa. Então, eu quero ser soberana justamente por isso. Poder me doar mais, poder entregar muito mais à nossa cidade, às nossas pessoas, que são quem fazem a nossa festa, que realmente fazem com que tudo aconteça, os nossos produtores, as nossas famílias. Então, o meu objetivo como soberana é poder estar à altura e entregar tudo que a nossa comunidade precisa.
2: Agora nos conte um pouco da sua trajetória, sua relação com a FenaChamp. Quais são as suas principais memórias com a festa?
3: Nas demais edições, eu sempre participei com a família, então eu tenho essa lembrança da união, da celebração, de ver as pessoas celebrando com as suas famílias, todas unidas, alguns celebrando conquistas, novos ciclos. Então, essa é uma conexão que eu tenho muito grande com a FenaChamp, porque eu acredito que tudo precisa ser celebrado, inclusive as pequenas conquistas. Então, eu costumo dizer que cada garrafa, ela carrega uma história, mas quando ela é aberta, uma nova história se inicia. Então, a minha conexão com a FenaChamp é realmente essa história que cada garrafa traz, cada taça conta. E, para mim, isso é um dos auges da nossa festa e do nosso produto.
2: E nos conte, como está sendo o pré-concurso, o convívio com as demais candidatas e a diretoria social do SEC?
3: O concurso, ele está sendo muito especial. O pré-concurso, ele é de muito conhecimento, mas ele é de muito autoconhecimento. A gente acaba conhecendo nossos pontos fracos, consegue trabalhá-los. E com as meninas, está sendo muito incrível. Todas são mulheres magníficas, a gente troca muita experiência, todas têm uma história diferente. Eu acho que isso é o que realmente diferencia uma das outras, mas que nos conecta bastante. Com o SEC, o pessoal da diretoria, eles são muito carinhosos, muito acolhedores. E eles estão realmente empenhados em nos desenvolver e nos preparar para que a próxima corte seja excelente.
2: Agora nos conte, qual é o seu maior sonho? Seja ele já realizado ou que você ainda pretende realizar?
3: Eu tenho poucos sonhos, mas muitos propósitos. Como eu disse, eu sou movida a muitos propósitos, sou muito pé no chão com o que eu quero, mas uma das minhas futuras realizações é realmente ter uma vida muito tranquila na nossa cidade, rodeada de pessoas que eu amo, estar com a minha saúde exemplar, estar trabalhando na minha área também e podendo contribuir cada vez mais para a nossa comunidade, para a nossa festa, para a minha família, para o meu trabalho.
2: E falando em Garibaldi, quais os lugares que mais representam a cidade para você?
3: Garibaldi, ela é feita de pequenos lugares. Então, as nossas vinícolas, que representam a nossa história, o nosso centro histórico, que representa tudo que a gente viveu. Eu costumo dizer que é a nossa história viva e a nossa história palpável, pelos nossos casarões. E também, com certeza, o nosso espumante, que conta sobre a história de muitas famílias, sobre muito trabalho duro, mas também sobre muita celebração. Então, Garibaldi, ela é movida de pequenos lugares. Então, cada pessoa que vem aqui, ela sai com uma experiência e sai carregando um pouquinho da nossa história.
2: E se você recebesse um turista hoje em Garibaldi, quais lugares, experiências e tradições não podem faltar no roteiro?
3: Com certeza, eu começaria pela nossa Buarque, para contar um pouco da nossa história, o porquê a nossa Buarque está ali, porque ela foi mantida do jeito que ela está hoje, para seguir toda uma cronologia. Se eu tiver a oportunidade, com certeza mostraria o nosso pavilhão, porque lá dentro a gente celebra todas as nossas conquistas, as nossas pessoas, as nossas tradições. Também levaria para uma das nossas vinícolas, que não pode ficar de fora, para brindarmos com um bom espumante.
2: Garibaldi é reconhecida como a capital brasileira do espumante. Qual prato ou momento especial você acredita que combina perfeitamente com o espumante? E por quê?
3: O espumante, ele combina e harmoniza muito bem com emoções. Na minha casa, a gente sempre utiliza o espumante para brindarmos a nossa união em família, as nossas conquistas, inícios de um novo ciclo, novos trabalhos. Então, o espumante, para mim, ele hoje harmoniza com todos os momentos que celebram as pessoas, que celebram histórias.
2: E existe alguma pessoa que inspira você? O que mais você admira nela?
3: Eu levo hoje muito exemplo dos meus pais, os valores que eles me deram e que eu carrego comigo por toda a minha vida, inclusive agora, durante o pré-concurso. Eu sinto muito a princesa Diana, porque para mim ela foi um exemplo de ser humano, né? Com toda a grandeza que ela tinha, ela sempre soube olhar para o outro quando ele precisava ser visto. Ela sempre soube ser humana. Então, com certeza, são os meus valores e o ser humano com o próximo.
2: E para encerrarmos, deixe uma mensagem para a comunidade e faça um convite para que todos acompanhem a escolha das futuras soberanas. E caso seja eleita, como você convidaria o público a prestigiar a festa?
3: Primeiramente, eu quero agradecer a toda a nossa comunidade pela recepção, pelo apoio, pelas mensagens de carinho que a gente recebe todos os dias. Deixo o meu convite para que acompanhem a escolha das futuras soberanas dos dias 24 do 7 às 19h30 nos pavilhões da nossa FenaChamp. E também, se eleita, já deixo aqui o meu convite para que possam vivenciar a próxima FenaChamp conosco dos dias 7 a 31 de outubro de 2027, para brindarmos muito dentro do nosso pavilhão.
2: Obrigada, Camila. 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E até o nosso próximo episódio.
0: Podcast Soberanas FenaChamp, obrigado ao colega Thay Pereira pelas informações. A entrevista com a Camila também está disponível em vídeo nas nossas redes sociais. E segunda-feira estaremos de volta então com a quarta candidata. Segunda-feira no ar, no Temática. E a ordem é primeiro no Temática e no dia seguinte no Conectado. Então no Conectado, quarta-feira, a quarta candidata, que será a Camila De Biase, tá bem? 7h58, informação por aqui no Conectado, na parceria da agropecuária Trato Forte, que tem ração para ovelha Tech Ovinos, 30 quilos, e leite em pó para terneiros com preços especiais. 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Agora tem informações na área de segurança.
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0: E temos diversas informações na área de segurança nas últimas horas aqui em Garibaldi. Eu começo pelo fato mais recente, onde um acidente de trânsito ocorrido no início da manhã de hoje resultou numa pessoa ferida. A Corporação de Bombeiros Voluntários de Garibaldi foi acionada por volta das 5h10 para atendimento a um acidente de trânsito na rua Buarque de Macedo, quase esquina com a estrada Linha Vitória, no bairro Alfândega. Próximo à empresa Frisa, na chegada da equipe, havia uma colisão de um veículo Mercedes-Benz contra um poste de sustentação de energia elétrica. Conforme informado pelos bombeiros, no veículo havia uma pessoa que teve ferimentos leves, sendo atendida e encaminhada para avaliação médica junto ao Hospital São Pedro de Garibaldi. A equipe da Brigada Militar prestou apoio no atendimento, controlando o trânsito no local e fazendo o registro do acidente. Um veículo Mercedes que acabou colidindo contra um poste aí na rua Buarque de Macedo, bem pertinho realmente aí da Frisa. Aí o impacto foi tão grande que arrancou o poste, né? Estamos falando de um poste de concreto, né? Uma estrutura sólida que acabou sendo arrancada. Uma outra informação vem de Carlos Barbosa, porque o motorista condenado pelo acidente de trânsito que resultou na morte de um casal em Carlos Barbosa em 2019 foi preso ontem em Uruguaiana, na fronteira oeste do Rio Grande do Sul. O acidente aconteceu na RS 446, há 7 anos, na localidade de Santa Clara Baixa, e envolveu um caminhão e 2 automóveis. Conforme as investigações, o caminhão, com placa de São Paulo, fez um L na pista e atingiu um Fiat Punto, onde estava o casal, que morreu no local. Um Honda Civic, com placas de Garibaldi, também se envolveu na ocorrência, mas o motorista não sofreu ferimentos. No dia 30 de junho deste ano, a comarca de Carlos Barbosa expediu um mandado de prisão contra o motorista do caminhão, de 40 anos, após a condenação definitiva por homicídio culposo na direção de veículo automotor. O homem foi localizado no bairro Cidade Alegria, em Uruguaiana, e preso por agentes da primeira delegacia de polícia do município, sob a coordenação do delegado Vinícius Seolim, com o apoio da delegacia de polícia de Carlos Barbosa. A captura foi resultado de um trabalho de troca de informações e monitoramento entre as equipes. Com o trânsito em julgado da sentença, não havia mais possibilidade de recurso, tornando definitiva a pena imposta ao condenado. O preço é natural de São Borja. Esse acidente, pessoal, talvez vai lembrar, esse casal que acabou falecendo, um casal morador de São Videlino, que tinha uma lavagem de veículos em Carlos Barbosa. Foi numa segunda-feira pela manhã esse acidente. Eles estavam se deslocando, né, para Carlos Barbosa, pro negócio deles, quando acabou ocorrendo esta colisão. Infelizmente, os dois perderam a vida no local. E ainda, fechando as informações da área de segurança, o Ministério Público de São Paulo denunciou nesta semana os 4 responsáveis pelo salto de rope jump que terminou na morte da jovem Maria Eduarda Rodrigues de Freitas, de 21 anos, ocorrido em 13 de junho. A vítima morreu após ser lançada de uma altura de cerca de 40 metros sem estar presa à corda de segurança, na ponte do Esqueleto, entre os municípios de Limeira e Cordeirópolis, no interior paulista. Foram denunciados Luiz Felipe Feliciano Egorov, Maicon Fernandes Sintra, Vitor de Freitas Gonçalves, ex-morador de Bento, e Eveline dos Santos Gonçalves por homicídio qualificado com dolo eventual, quando os envolvidos assumem o risco de provocar a morte. A denúncia acompanha as conclusões do inquérito da Polícia Civil e os 4 seguem presos. Segundo o Ministério Público, os organizadores da atividade tinham pleno conhecimento dos riscos envolvidos, mas deixaram de adotar procedimentos considerados essenciais para garantir a segurança da participante. Entre as falhas apontadas estão a ausência da conferência da conexão da corda de segurança e a não realização da chamada dupla checagem dos equipamentos antes do salto. O órgão também solicitou a manutenção da prisão preventiva dos 3 homens denunciados e pediu que a prisão temporária da mulher seja convertida em preventiva. Caberá agora à justiça decidir se recebe a denúncia. Caso isso ocorra, será aberta a fase de instrução do processo com a oitiva de testemunhas e dos acusados antes da definição sobre o eventual julgamento pelo tribunal do júri. Isso é fato que até hoje está difícil de acreditar, né? Como que tanta gente não percebe que a menina estava sem a corda de proteção, né? Beira o inacreditável esse fato. 8:04, as informações na área de segurança. 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A temperatura está em 14 graus e é hora de trazermos Kátia Valente mais uma vez na nossa programação para projetar o tempo para o final de semana.
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4: Olá, pessoal. Vamos ter um final de semana que começa ainda com bastante umidade, tem previsão de pancadas de chuva ao longo deste sábado, eventualmente, assim, algumas pancadas um pouquinho mais expressivas, eventualmente uma nebulosidade só mais carregada. Então é aquele dia, né, com muitas nuvens e bastante umidade. A sensação é de frio, mas não tem, assim, previsão de frio intenso ainda, tá? Neste sábado, as máximas previstas vão oscilar entre 14 e 16 graus. 14 graus assim nos pontos mais elevados aqui da região, e a sensação térmica, né, é que é um pouquinho sempre menor por causa da umidade, porque não tem assim a presença mesmo do sol. No domingo, pela manhã pelo menos tem um pouco mais de umidade ainda na região, eventualmente algum chuvisco por aqui. A partir da tarde vamos ter a entrada de uma massa de ar mais seco, então aos poucos, né, ao longo do domingo o tempo vai começando a abrir e a gente vai também sentindo a entrada de um ar mais frio. Então, por exemplo, à tarde de domingo a máxima já não passa dos 11, 12 graus, ou seja, volta a ficar um frio um pouquinho mais forte, né? Mas é a partir de segunda-feira, pelo menos na segunda, na terça e na quarta, que o frio deve ser mais forte, inclusive tem possibilidade, tem novamente previsão de geadas ao amanhecer. Com a previsão do tempo, Kátia Valente.
0: Obrigado, Kátia, pelas suas informações. Eu repito aí a temperatura 14 graus aqui nos estúdios. 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E vamos saber o que marcou o 11 de julho na história.
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5: 11 de julho, Dia Mundial da População. Os aniversariantes do dia: o cantor, apresentador e político brasileiro Netinho de Paula.
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5: A cantora norte-americana Susan Vega. 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

0: Em 1836, nasceu o mais importante compositor e maestro de ópera brasileiro, Carlos Gomes, autor da ópera O Guarani. Carlos Gomes morreu em 1896, aos 60 anos. Em 1899, foi fundada em Turim, na Itália, a empresa fabricante de veículos Fiat. 1982.
1: L'Italia ha vinto la finale battendo la Germania per 3-1. Insieme con il Brasile è tre volte campione del mondo.
0: A Itália conquistou a Copa do Mundo. O tricampeonato mundial veio com a vitória sobre a Alemanha por 3-1. A competição daquele ano tinha como anfitriã a Espanha. Em 1987, foi decretado o Dia Mundial da População. A data foi instituída pela ONU quando a população mundial atingiu a cifra de 5 bilhões de pessoas. 2010.
2: Terminamos! Somos campeões do mundo! Que bonito é! Que bonito é! Somos campeões do mundo!
0: Com gol de Iniesta, a Espanha venceu a Holanda e conquistou seu único título da Copa do Mundo no estádio Soccer City, em Joanesburgo, na África do Sul. 2014. Morreu Tommy Ramone, o último integrante vivo da banda Ramones. Mário Vivan para a tua rádio.
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0: Obrigado ao nosso colega Mário Vivan com o dia de hoje na história. 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Intervalo comercial, depois na volta, no último bloco do Conectado de hoje, tem os destaques do esporte com Luiz Henrique Guarnieri e Flávio Antônio Balejo.
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0: 8:18, 8:18, seguimos com os 14 graus de temperatura, é o último bloco do nosso Conectado deste sábado e aqui em Garibaldi o tempo fechando, né? A neblina chegando para fechar tudo por aqui nesta manhã, mas a temperatura por enquanto segue alta, né? Segue alta é exagero, segue agradável, segue amena esses 14 graus. 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
0: É a reta final do nosso Conectado para falar de esporte e para falar na parceria da Enterprise, tecnologia que conecta gerações. 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Comigo, Luiz Henrique Guarnieri, que já deu seu bom dia no início do programa, está novamente aqui nos estúdios, e também Flávio Antônio Baleixo. Bom dia, Baleixo.
2: Bom dia, Luiz, bom dia, João Paulo, bom dia para quem nos acompanha. Essa neblina vem importada lá de Carlos Barbosa.
3: Ah, nossa é? Senhora, e Carlos Barbosa, quando é para fazer neblina.
0: E tu sabe, Baleixo, né? Tu como morador de Carlos Barbosa, tu sabe o...
2: É complicado, por vezes tu tem sol lá na área central e neblina lá na parte do hospital.
0: Uhum.
2: É. Ela sobe um vendelino ali.
0: É meio um paradoxo, porque a região mais alta lá no que tem mais neblina. Que
2: tem mais neblina.
0: O Baleixo, que é morador lá. O teu prédio já é bairro Aurora.
2: Ali é Aurora.
0: Já é Aurora.
2: A região do Aurora já, né?
0: É, porque
2: já começa a pegar.
0: É justamente isso,
2: a
0: né?
2: A fronteira quase.
0: A explicação geográfica é essa, né? Fica na borda da serra, digamos assim.
2: Na
0: né?
2: cabeceira.
0: Na cabeceira, né?
2: Na cabeceira então, da neblina.
0: Quando dá a viração, ela sobe por aí.
2: Exatamente.
0: Por isso que chega primeiro ali e chega lá em Farroupilha também, via Desvio Blaut, que é a outra borda, digamos assim, do vale, né?
2: É a outra ponta, né, João Paulo?
0: Exatamente.
2: Então, essa neblina que o pessoal agora está sendo contemplado aqui, Luiz, em Garibaldi, né?

0: Abaleixo, tem municipal amanhã, né?
1: Tem, semifinal. Mas tem copinha também, né?
0: Tem copinha também,
1: primeiro,
0: né?
1: Antes, hoje tem copinha, e eu acho que o tempo vai permitir, tomara que essa neblina não
0: até porque a previsão, né? Não é de chuva, tem uma leve garoa agora, mas não é de muita chuva, né?
1: Abaleixo? E o pessoal da liga não informou, tá confirmado, gente, até então tá confirmado aí, né? A liga União, a copinha, aliás, eu vou começar pelo, vou retroceder, né? Os jogos válidos pelas quartas de final, no sábado, dia 4, definiram outros dois finalistas da competição. Os confrontos foram no campo do bairro Juventude e no primeiro, o Juvenil venceu o Sentinela Futebol Clube pelo placar de 1-0. No segundo confronto, o Dínamo bateu a União FC pelo placar de 3-2. Após essa rodada, estão definidas então as quatro equipes semifinalistas dessa competição. No enfrentamento, o Esperança encara o Juvenil e o Los Parça, o Dínamo. O Espartanos e Los Parça jogam com a vantagem por dois resultados iguais, enquanto o Dínamo e o Juvenil vão tentar reverter essa vantagem. Conforme os organizadores da competição, serão jogos de ida e volta e não teremos decisão por pênaltis. As disputas por duas vagas na grande final da Liga União à Copinha serão realizadas no Estádio Municipal Alcides Santa Rosa. Hoje, sábado, o Juvenil e o Espartanos entram em campo às 13h15, ou seja, também a 1h15 da tarde, e na sequência jogam então às 13h15, às 15h15, Dínamo e Los Parça, João Paulo.
0: Maravilha. E o Municipal de Veteranos,
1: Veteranos, então, amanhã, né? Amanhã nós teremos, então, o Campeonato Municipal de Veteranos de Garibaldi, que entra na fase semifinal. Amanhã, domingo, na comunidade de São Pantaleão, o encontro vai ser entre Juventude e Tribo FC. Em São Jorge, jogam Cesta Livre e AVG. As equipes da AVG e da Tribo, que fizeram a melhor campanha, obtendo dois empates ou duas vitórias, valendo o saldo de gols também, garantem vaga na decisão. A rodada começa às 9h30 da manhã. Os jogos da volta estão programados para o próximo domingo, dia 19, nos campos da Associação dos Veteranos e da Associação dos Motoristas aqui de Garibaldi.
0: Maravilha. E também teve bocha ontem, né, Balejo?
1: Tivemos bocha, sim, né? Tivemos bocha, tiramos o Gustavo cedo da cama hoje e nós temos o Campeonato Municipal de equipes que teve a segunda rodada ontem, sexta-feira, apresentando os seguintes resultados: Rio Branco 2, Chácaras 1. No trio, 15-9, Simples 14-15 e a dupla 15-11. O São Miguel e Araújo, 2 Araújo, 1 para a equipe do São Miguel. No trio, 15-13, na Simples 7-15, na dupla 14-15. Guaratinguetá e Três Lagoas. O Guaratinguetá patrolou Três Lagoas, 3-0 para a equipe do Guaratinguetá. No trio 15-13, na Simples 15-9 e na dupla 15-7. O Amizade, jogando em casa, foi também patrolado pelo Integração, 3-0 para a equipe do Integração. No trio 9-15, na Simples 12-15 e na dupla 11-15. O Amizade, o Rio Branco e São Miguel, Guaratinguetá, a terceira rodada acontece no próximo 16, vai ser na quinta-feira. Por que na quinta-feira? Porque na sexta vai ter a noite da sopa, João Paulo, e nós somos, opa, convidados lá no Borghetto.
0: Que maravilha. Mas no Guaratinguetá é um clássico,
1: Guaratinguetá,
0: né? A noite da sopa,
1: a noite
0: é um clássico
1: da sopa.
0: Do Guaratinguetá, né?
1: A noite da sopa. Aí então a terceira rodada antecipada para a quinta-feira, quando que acontece a terceira rodada do Municipal de Bocha de Garibaldi.
0: Maravilha. Fala também de futsal, Luiz, porque hoje tem a CBF com o Sub-20, mas ainda assim é a camisa da CBF, né? Pela Série Ouro.
2: Com certeza, jogo em Lavras do Sul contra o Independente, equipe inclusive em que a CBF já enfrentou em algumas oportunidades nas últimas temporadas, sempre com vitórias laranjas, e a gente espera que hoje esse padrão se mantenha. A CBF, que neste momento ocupa a segunda colocação do Grupo A, da competição da Série Ouro, mas com metade dos jogos da ABF que está na liderança, e se a CBF vence o Independente de Lavras do Sul essa noite, já assume a liderança da chave. A CBF tem 3 jogos, 3 vitórias até o momento, 100% de aproveitamento, então um jogo protocolar, mas que tem a sua importância e que a CBF tem o dever de ir lá e fazer o seu papel, que é voltar para casa com os 3 pontos.
0: Exatamente. Então, hoje às 8 horas da noite, a CBF busca manter esse aproveitamento perfeito por enquanto na Série Ouro. Lembrando, né, a CBF vai com o Sub-20 porque o time principal segue nos seus preparativos, segue nos treinos para segunda-feira pegar o Atlântico de Erechim pela Liga Nacional, né, nesse clássico.

0: Gaúcho e nacional, num dos principais desafios da CBF nessa primeira fase, até por conta de todos os desfalques que a CBF tem, né? Não vai ser fácil, né? Pelo adversário e pelos desfalques, né, Luiz?
1: A questão é que os desfalques que a CBF tem, não é nem só pelo número de desfalques, que a gente sabe que o grupo da CBF é curto, a gente comentou sobre isso algumas vezes ao longo do Conectado desta semana, então numericamente já é um prejuízo tu ter 3, 4, 5 jogadores lesionados. Ainda mais se tu for olhar quem são esses jogadores lesionados. Uhum. O Bolt e o Vilela, que são simplesmente os dois principais reforços trazidos para a CBF para a temporada do seu cinquentenário e que tiveram uma importância muito significativa nos dois títulos conquistados até aqui no ano, que foram a Supercopa Gramado e a Copa Libertadores da América. O Murilo, que é um jogador histórico da CBF, que também é uma peça sempre muito bem utilizada no elenco. E mais os outros nomes que a gente já conhecia, o Ritter principalmente, que é desfalque pro ano inteiro, mas é um cara que certamente poderia estar agregando bastante a esse elenco.
0: E o Murilo a gente lembra, né? Ele é desfalque porque a CBF teve a brilhante ideia de utilizar o time principal contra o ABF de São Lourenço do Sul para preservar o time sub-20 que tinha jogado na noite anterior, né? Às vésperas de uma Libertadores.
1: O resultado disso, inclusive, foi uma vitória da CBF por 9-1.
0: Exatamente.
1: E ainda assim tu perde o Murilo para Libertadores.
0: Murilo que praticamente não jogou na Libertadores, mas converteu um dos pênaltis, na disputa de pênaltis contra o Marinho.
1: Mas algo que foi falado, inclusive, quando você e o Delano comentavam na última jornada esportiva, e que eu gostaria de ressaltar aqui, porque eu acho que descreve algo muito bem, isso precisa ser falado, por mais que o grupo da CBF seja curto, e por mais que a CBF tenha desfalques, a CBF fez movimentos muito bons nessas contratações pontuais que foram feitas ao longo da temporada. O Otanha, eu achei um jogador que agregou muito a esse elenco, tô gostando bastante desse início do Otanha, que foi um jogador trazido às pressas para jogar a Copa Libertadores. E o Juninho Silva também, se voltar o Juninho do segundo semestre do ano passado, é outro grande aditivo.
0: Exatamente, pelo jeito já voltou bem, né? Deu impressão aí, pelo que a gente viu. Já contra o Praia Clube, lá em Uberlândia, ele teve uma boa participação, e na última quinta contra o Vélez também, boa atuação.
2: Aliás,
3: Camacuã. A gente continua enraizado nisso, né?
1: Aliás,
3: pra tirar, vai ser difícil.
1: Pra fazer
3: o cacuete, o costume, né?
1: Inclusive, mas agora eu vou trazer uma informação aqui. Pra fazer o plantão do jogo de ACBF e Camacuã, eu tava pesquisando informações. Sabia, João Paulo De Luca, que o Vélez Camacuã foi fundado, na verdade, em Cachoeirinha, com o nome de Vélez Granja.
0: Vélez Granja?
1: Não era nem Vélez Camacuã, era Vélez Granja. E aí, ele foi fundado ainda como um time amador em 2010, disputava campeonatos regionais, disputava municipal, tipo de coisa. E foi fundado, inclusive, pelo seu Éder Silva, que até poucos dias atrás era o presidente do Camacuã Futsal e renunciou. Em 2017, o Vélez migrou para Camacuã, porque o Éder Silva se mudou para Camacuã e ele levou o time junto com ele, e aí de Vélez Granja passou a ser Vélez Camacuã. O Vélez, inclusive, é uma inspiração ao Vélez Sarsfield da Argentina, o que já não era novidade para ninguém. E aí em 2024, o time foi profissionalizado, que foi quando disputou a Taça Farroupilha, chegou até a grande final, perdeu para a CBF, conseguiu acessos nos estaduais. Em 2025 já disputou a Liga Nacional de Futsal e tem um projeto que vem crescendo ano após ano. E agora sob a nomenclatura de Camacuã Futsal. E eu falei isso na jornada, inclusive, mas algo que me chamou muita atenção, o mascote do Camacuã é o Sonic.
3: Sonic.
1: O ouriço dos jogos. E que eu deveria lembrar, inclusive, porque quando a primeira reportagem de quadra que eu fiz na minha vida foi justamente nessa final da Taça Farroupilha de 24, a CBF Vélez. E na época veio um ônibus com torcedores de Camacuã e tinha o Sonic no meio da torcida.
0: Ah, o Sonic tava também.
1: O cabeção do Sonic no meio da torcida lá, animando o mascote, o pessoal.
3: Né? É. E para complementar, o Luiz tem um manto do Camacuã, ou agora, né?
1: Eu tenho a camisa do Vélez. Talvez eu consiga a camisa do Camacuã para fazer a dobradinha.
3: Eu tive a oportunidade também de fazer um jogo lá, a Vélez e Jack, e o pessoal muito hospitaleiro, terminou o jogo, tá aqui, ó, um presente para vocês, e eu também tenho um manto do Vélez Camacuã.
1: Para falar a verdade para ti, eu fui atrás de comprar uma camisa do Vélez, justamente por ser uma recordação da minha primeira reportagem de quadra.
3: É ali, ó.
1: E aí eu comprei o modelo de 2024, que foi o que foi utilizado naquele jogo.
3: Perfeito. João Paulo e Luiz, tu sabes que a CBF é quinta colocada na liga, né?
0: Isso.
3: E mesmo vencendo, ela não vai chegar no G4.
0: Não chega no G4?
3: Não chega. Por quê? A CBF tem 20 pontos. O Praia joga hoje, né? O Praia tem jogo antes.
0: Certo.
3: Então o Praia pega o Cascavel. Cascavel tá lá na ribanceira, né? Décimo colocado. E aí o Praia, claro que joga na casa do Cascavel, né? Mas o Praia tá bem, o Praia vem embalado. O Praia tem 22, o Praia vencendo ele vai para 25 e a CBF chega em 23. Tem que torcer pro Praia perder.
0: Se o Praia perde,
3: a CBF chega no G4.
0: No máximo na quarta colocação.
3: Na quarta colocação. É.
0: Mas se vencer o Atlântico, por exemplo, ela fica 2 pontos do próprio Atlântico, né?
3: Exatamente.
0: Nesse confronto direto.
3: Confronto direto.
0: Maravilha.
3: E nós temos ainda, João Paulo, deixa eu dar uma buscada aqui pra gente apresentar, porque a 12ª rodada teve Corinthians 3, o Minas 1, né?
0: Corinthians reagindo depois chegar a flertar com a zona de rebaixamento.
3: Isso, o Magnus venceu a equipe do Santo André pelo placar de 3-2. Nós teremos na rodada para hoje, sábado, o Cascavel e Praia, então, né? Às 17h. Também na rodada, o Pato hoje enfrenta a equipe do Tubarão. Ainda hoje tem o Jaraguá e São José. Também hoje o Marreco recebe a equipe do Moarama. O Jack joga no domingo, amanhã, às 15h, enfrenta o Camborão. E na segunda-feira fecha a 12ª rodada com a CBF Atlântico.
0: Beleza. Vamos fechar de Copa do Mundo, então. Primeiro falando do jogo de ontem e a classificação espanhola contra a Bélgica, no jogo que a gente vai ficar marcado, vai ficar marcado o jogo na história das Copas, e se o Courtois não tivesse se machucado, né? Vai ficar sempre o IC, né?
1: É.
0: Porque Courtois se machuca, o goleiro que entra no lugar dele falha no segundo gol da Espanha.
1: Lames,
0: né?
1: Mas a Bélgica, eu vou te falar um negócio, João Paulo. Pelo que se projetava da Bélgica no início da Copa do Mundo, dá pra se dizer que foi uma bela campanha, porque... Sim. Vale destacar, a Bélgica de 2026 não é a de 2018. Não se depositava aquela expectativa como se fosse a geração belga, até alguns remanescentes já em idade mais avançada, como o De Bruyne, o Lukaku, o próprio Courtois, mas é uma Bélgica que está fazendo uma transição de geração e que me parece que ainda não encontrou de fato uma espinha dorsal dessa nova era do seu elenco e ainda assim, de forma tímida, passo a passo, foi avançando, esteve muito perto de cair fora no jogo contra o Senegal, conseguiu uma virada impressionante. Contra os Estados Unidos não teve maiores problemas para golear. E ontem, marcou inclusive aquele que foi o primeiro gol sofrido pela Espanha na Copa do Mundo e estava segurando empate em 1-1 até o finalzinho do jogo. E aí vem esse incidente que tu acaba de citar, o Courtois, ele se machuca. Até depois na entrevista pós-jogo ele falou que ele queria continuar no jogo, porque segundo palavras dele mesmo, ele ainda conseguia fazer defesas, ele só teria problemas para cobrar o tiro de meta, mas o treinador optou por tirar ele de campo e eu não julgo o treinador por isso.
0: É porque se acontece o contrário, né?
1: É.
0: Ele falha aí porque sente uma lesão.
1: Exato.
0: E aí o pessoal vai condenar o treinador.
1: Quando o Courtois falou isso, inclusive, eu vi muita gente falando que o treinador se precipitou, que o treinador é isso, o treinador tá aquilo. Cara, é uma Copa do Mundo.
0: É isso aí.
1: Imagina você no lugar do treinador. Yeah. Que nem tu fala. Se o Courtois chega a falhar, cai tudo em cima do treinador. Não é no Courtois que vai desaguar isso aí, é no treinador. E aí tu tem um jogador em condições físicas ideais no banco de reservas, que é o Lammens, um goleiro que na verdade o Lammens, ele não é titular nem no Manchester United. Então é um cara que já vinha de pouco ritmo de jogo, se tratando até da temporada europeia. E na Copa do Mundo não era diferente, não tinha nenhum jogo até aqui, certamente o emocional pesou. No primeiro lance, num chute de longe, acho que foi do Lamine Yamal, ele deu rebote, e aí brilha a estrela de Mikel Merino, que estava lá para colocar a bola para dentro e garantir a semifinal espanhola.
0: Exatamente. Bom, e hoje dois jogos, né? O último dia com dois jogos de Copa do Mundo, mas começa no final da tarde. Então hoje é um belo programa aí pro final da tarde, início da noite, né?
1: 18 horas, Noruega, Inglaterra. Que, olha, vou te dizer que tô bem esperançoso. Acho que teremos um belíssimo enfrentamento. Uhum. E às 22 horas, Argentina e Suíça.
0: Você tá com esperança na Suíça, Luiz Henrique?
1: Eu, não é que eu tô com esperança, é que eu preciso ter esperanças na Suíça. Eu não sei se eu realmente acredito, mas é o que me resta.
0: E tu, Balejo?
3: Olha, eu... É que nem a gente como costuma dizer, né? Eu não sou argentina, né? Mas, inclusive, ganhei um presente. A Pietra esteve lá em Buenos Aires, Montevideo, naquela região. Ela não me trouxe a camisa do Messi. Olha só a justificativa da Pietra Luiza. Pai, eu trouxe uma camisa do Maradona pra ti, porque o Messi não é do teu tempo, pai.
0: Que legal.
3: Então tá lá guardadinha, né?
1: Bela. Sei lá o quê. Te chamou de velho, hein, Balejão?
3: Na realidade é experiente, né, Luiz?
1: Certo.
3: É,
1: esse é o termo correto. Ah, perfeito.
3: Gurizada, eu fiquei devendo e a gente tem que passar a informação correta, como ela deve ser, né? A terceira rodada da bocha aqui, João Paulo, ó. Pra quinta-feira então, viu, João Paulo?
0: Quinta-feira?
3: Depois, na sexta nós vamos lá pra sopa, lá no Borghetto. Uhum. O Chácaras recebe em casa a equipe do Guaratinguetá, a equipe do Araújo joga em casa, recebe a equipe do Amizade, o Três Lagoas lá no bairro Três Lagoas recebe a equipe do Rio Branco e o Integração em casa recebe a equipe do São Miguel.
0: Maravilha. É isso, gurizada?
3: Isso.
1: Por hoje é
3: semana.
1: Isso.
0: Fechando então as informações do esporte e fechando o Conectado de hoje. Gente, nós vamos fechar com uma música italiana, mas a música italiana hoje é bastante especial por causa de uma nota triste, porque agora há pouco veio a informação da morte do cantor Peppino Di Capri. Ele que faleceu aos 86 anos, um dos artistas italianos mais conhecidos no mundo, né? E que deixou sucessos como Roberta e Champagne. Causa da morte não foi divulgada, mas se sabe que o cantor estava afastado em função de doenças. Uma das últimas aparições de Peppino Di Capri foi no Festival de San Remo de 2023, quando ele recebeu uma homenagem. Peppino concorreu no festival em 15 ocasiões e venceu em duas, em 1973 e em 1976. Em seis décadas de carreira, também atuou em filmes e em 1965 abriu um show dos Beatles na Itália. No Brasil esteve em diversas ocasiões. O último show dele em Porto Alegre ocorreu em março de 2019. Com o nome de batismo Giuseppe Faiella, usava o nome artístico para homenagear a Ilha de Capri, no Golfo de Nápoles, região da Campânia, onde ele nasceu. Então, Peppino Di Capri, dos ícones da música italiana, que nos deixou hoje aos 86 anos. E a gente fecha o nosso Conectado, não poderia ser diferente, ouvindo Champagne, um clássico que sempre em períodos de FENACHAMP a gente ouve, autoria e composição e letra de Peppino Di Capri, para fechar o nosso Conectado de hoje. Na sequência do programa dos sindicatos, saúde e bem-estar, e depois uma trilha sonora toda especial no nosso estúdio aberto. Grande abraço, bom final de semana, paz e bem.

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10: Olá, gente, bom dia, sábado, olha aí, meus amigos. É sábado 11 de julho, aqui na tua Rádio Garibaldi, programa do Sindicato dos Trabalhadores Rurais de Garibaldi, Boa Vista do Sul, Coronel Pilar e Carlos Barbosa. A voz do agricultor, gente, aqui no sindicato é a sua casa, aonde que você busca todas as informações importantes para você trabalhar tranquilo aí na sua lavoura, na agricultura familiar, que é muito importante para a sustentação desse nosso povo. 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Bom, vamos conversar com o Luciano Rebelato, presidente do Sindicato dos Trabalhadores Rurais de Garibaldi, Boa Vista do Sul e Coronel Pilar. Assuntos importantes que temos por aqui, o André Weber, também nas suas atividades não tem como estar presente hoje, mas nos deixou o recado que depois eu vou passar. Luciano, primeiramente, bom dia, e nos fala um pouco, Luciano, sobre esta premiação que um grupo de agricultores ganharam na última quinta-feira por bons serviços prestados com os seus produtos lá na agricultura.
11: Muito bom dia a todos que nos ouvem, né, os nossos agricultores. Um dia diferente hoje, úmido, nublado, quente, né, mas é isso mesmo, o inverno e se aproximando já do período de poda dos nossos vinhedos, melhorando o clima, né? E para os nossos agricultores que trabalham com hortigranjeiros, também iniciando esse calorzinho, fica melhor para as atividades. Os nossos integradores também, todos um bom dia. Roberto, então na quinta-feira, na verdade, não foi uma premiação, foi uma certificação, a entrega da certificação. O que, que é a certificação? É, digamos assim, o diploma, né? O certificado de que esses agricultores, eles cumpriram, né, as normas de boas práticas agrícolas lá nas suas propriedades. Como é que funciona isso, né? Boas práticas agrícolas é um certificado que ele é patrocinado pelo Fundo Vites, via Concivites e mais as empresas, e ele faz com que esse produto, então essa uva, no caso, que é produzida nessas propriedades, tem uma certificação que ali, dentro dessa propriedade, o agricultor ele tem cuidados como, por exemplo, com as questões ambientais, com as questões de organizações e dejetos de lixo. Todos os produtos utilizados são comprados com nota fiscal, são produtos originais e permitidos, né, legalizados para a cultura da uva, assim como outros muitos itens que são observados dentro dessa normativa, né? Uma normativa que diferencia os agricultores, diferencia as propriedades e as empresas que fazem, que têm, né, a compra dessa uva, se utilizam então dessa certificação para poderem buscar mercados que são mais exigentes ou que têm esse tipo de cuidado nos seus produtos, no momento da venda dos seus produtos. Eles também fazem a venda de produtos que não agridem a natureza. Nesse sentido, Roberto e ouvintes. Então, tivemos esse grupo de agricultores que recebeu, foi um evento lá na Embrapa, né? Onde os nossos agricultores, então, tiveram ali a conclusão, né, e a entrega do certificado, mostrando que essas propriedades estão ok, então, para atender o mercado.
10: Parabéns a este grupo, portanto. Interessante saber também, já que você falou em produtos legalizados, né? Essa semana também já teve uma apreensão, foi na quinta-feira ou na quarta, não sei, à noite ou pela manhã, que houve uma apreensão de produtos que vinham contrabandeados. Isso não soma, tudo que é falado, quer ter cuidado, não comprar algo que não tenha procedência. Mas parece que mais que se fala, mais acontecem as coisas, né?
11: Isso. Então, esses agricultores que receberam essa certificação, um dos itens, né, um dos critérios ali é a compra de produtos originais com nota fiscal e produtos que têm, chamada lista positiva. São produtos que podem ser aplicados, que têm registro para a atividade da uva. Bom, foram apreendidos produtos, né, contrabandeados, já está errado, e muitos deles não têm registro para a atividade que seria o destino. A gente não sabe qual seria a atividade, mas se for para cultivos, por exemplo, de verduras ou de uva, esses produtos que ali estavam não poderiam ser utilizados, pois eles não têm registro. Bom, iniciamos, né, essa fala dizendo que está errado isso, que isso não deve ser feito, pois o setor briga diariamente contra a importação de vinhos, contra a falsificação de qualquer que seja o produto que chega na mesa do nosso consumidor. Mas, por outro lado, a gente percebe esse tipo de fato, né? E, Roberto e ouvinte, se existe o contrabando, é porque existe o consumo desses produtos.
10: O comprador,
11: né? E muitos são nossos colegas que não deveriam, mas estão fazendo, talvez pelo fato de ser produto mais barato, por ser produto que não é encontrado aqui no nosso mercado. Mas se não é encontrado no nosso mercado, é porque ele não pode ser utilizado. Aí a gente vai esbarrar naquele problema que todo ano a gente tem as abelhas, Roberto.
10: Isso, né? Aí, acabam morrendo, sumindo.
11: Isso, pelo fato de estarem aplicando produtos, né, inseticidas em outras culturas que são muito agressivos e acabam prejudicando então quem trabalha com abelha ou até mesmo as abelhas nativas, né? Imaginem que se atinge as colmeias dos agricultores, os apicultores, né, que têm a produção comercial, imaginem o estrago que faz na natureza.
10: Meu
11: com
10: Deus.
11: Abelhas nativas, com as jataís, com as que não, as abelhas sem ferão, ou enfim, né,
10: são mais fraquinhas.
11: O quanto de abelha que deve estar morrendo. E aí depois a gente vem ter aqueles prejuízos causados pela falta de polinização, pela falta de pega das nossas frutas, né? E ali é o resultado do que a gente fez ali atrás, que foi matar o inseto polinizador. Bom, enfim.
10: Alerta!
11: Se você, nosso agricultor, tiver contato com esse tipo de produto, com esse tipo de vendedor, denuncie, né? Denuncie nas casas agrícolas, denuncie aqui no sindicato, não faça compra, não faça a utilização desses produtos, até porque muitos,
10: você não sabe a originalidade
11: deles.
10: Deles
11: são falsificados,
10: claro.
11: Tem água ali dentro, né, desse galão, e você acaba gastando um dinheiro desnecessário. E falo aí de todas as culturas, seja milho, seja hortigranjeiro, seja uva, seja laranja, qualquer que for, não compre produto de descaminho, de contrabando. E para os nossos ouvintes, né, que tem o hábito de comprar vinhos, né, que é o que a gente mais fala aqui, mas pode ser outras bebidas, pode ser qualquer que for o alimento, evite a compra daquele contato, daquela venda sem uma referência, sem um registro, sem um importador por trás, pois você
10: não sabe de onde vem.
11: Você pode estar prejudicando a sua saúde, além, claro, de estar prejudicando economicamente todo o setor, toda a cadeia que produz corretamente. Muito cuidado com isso aí.
10: Perfeito. Você puxou aqui uva, vinho, hora da marraparreira, daqui a pouco poda.
11: Isso mesmo, já estamos iniciando a poda, alguns agricultores já se iniciaram, né? Então, para quem se utiliza do calendário de poda, aquele que tem referência com a lua, com os dias bons, dias ruins para a poda, pode fazer a retirada aqui no sindicato. Estamos disponibilizando também no formato digital, é gratuito. Então só nos faça o contato e venha retirar para se utilizar então desse calendário, observando aí os dias que são melhores ou piores para a sua poda. E também, lembrando que, falando de uva, né, o cadastro vitícola, nós estabelecemos até o mês 8, né, para não ter a sobreposição de trabalho aqui dentro do sindicato, né? Dia 15 do 8 inicia o trabalho com ITR e INCRA, então até nesses dias, aí, os primeiros dias de agosto, é a data limite para a gente estar fazendo o cadastro vitícola aqui no sindicato. Então evite depois do dia 15, pois aqui nós estaremos mais focados no trabalho com o INCRA e o ITR. E o cadastro vitícola, vamos se adiantar, né? Vamos se organizar.
10: Perfeito. Mas certamente outros assuntos, antes de nós falarmos de festas, certamente temos aí para passar os nossos associados do sindicato e agricultores.
11: Sim. Outro assunto bem importante, né, que como nós temos a nota fiscal eletrônica já ativa, né, não tem volta para isso, já está definido. E os talões que estão de posse de vocês, nossos agricultores, devem ser devidamente preenchidos ou se fazer um resumo, né, das atividades para fazer a entrega, então, junto à prefeitura, no, na Secretaria ali da Agricultura, e finalizar com o talão físico, com o talão de papel, e passar somente por formato digital. Então, você que tem os talões ainda em casa, deixe aqui no sindicato para que seja feita o resumo e logo após então fazer a entrega junto à prefeitura. Nós temos um prazo, o prazo é até o final do ano, é longo, mas é bom que você se organize e não deixe para a última hora. Assim como também os documentos para o INCRA e o ITR, né? Já podem se organizar e deixar ele na mesa aqui do nosso sindicato, já se adiantando, ou pelo menos organize em casa, né, para que você possa depois não perder a data.
10: Inclusive, olha, o Luciano falou aqui, ó, o ITR, mas cadastro vitícola, todos os documentos são importantes, você ter eles em dia, deixa lá na gaveta, pronto, aí quando você precisar lá no final do ano, só puxar, não precisa correr para lugar nenhum, se mostra a organização, porque a agricultura não deixa de ser uma empresa organizada, e você está organizada, é só tocar para frente, só trabalhar, e que os frutos... Tenho certeza que vai dar, e bons frutos. Mais algo, Luciano?
11: Sim, o Senar também, então nós estaremos com um curso aqui de produção de derivados de arroz e sem glúten, sem lactose.
10: Opa.
11: Um dos produtos um pouco diferenciados para quem tem algumas, algumas alergias ou não pode consumir de todos os produtos. Então aqui no dia 16 e 17, aqui no sindicato, nós teremos um curso então sobre esses produtos sem glúten e sem lactose. Você que nos ouve e tem interesse, faça o contato aqui no 3462-1128. Lembrando que esses cursos são gratuitos e acontecem aqui na sede, aqui no sindicato, de forma bem tranquila, bem sossegada, com ótimos instrutores.
10: Importante você participar, importante você aprender. Mais uma vez, repita os dias que acontecerá esse curso.
11: No dia 16 e 17 de julho, agora, daqui
10: a
11: alguns dias.
10: É isso aí, estamos quase chegando. Ainda tem vaga para você ligar 3462-1128 e fazer a sua inscrição, Luciano.
11: Isso, e dia 17, lembrando, é uma sexta-feira e é o último dia que você pode também fazer o pedido de mudas frutíferas. Então
10: olha,
11: aproveite
10: aí
11: o curso, né? Já faça o pedido das suas mudas. Sexta, dia 17, finalizamos, e no dia 27, então, na parte da tarde, será feita a entrega dessas mudas aqui na sede do sindicato.
10: Serve também para Carlos Barbosa, Luciano?
11: É a mesma data também para Carlos Barbosa, tanto a data de finalização dos pedidos quanto a data de entrega.
10: Então aqui ou em Carlos Barbosa, façam os seus pedidos.
11: Isto mesmo, então já se encaminhando para o final, eu sei que depois dessas notícias todas nós teremos uma musiqueta, né?
10: É, hoje vamos botar um destaque aqui no programa. Isso. Que realmente merece o destaque.
11: Eu quero dizer a todos que a festa do Dia do Agricultor,
10: ia falar agora,
11: que está sendo organizada no dia 25, é um sábado, né, que você que nos ouve, uhum, já se antecipe, busque o seu ingresso aqui no sindicato no valor de R$75. Estamos organizando uma ótima festa lá, como é um sábado, vai ter um diferencial, né, que a parte da tarde nós teremos lá umas músicas, poderão os nossos agricultores se estender até a entrada da noite, ou até que quiserem, né, Roberto?
10: Com certeza, vai estar aberto lá, porque a partir, tá, a programação assim, ó, 10h30 da manhã, lá na comunidade de São Roque, Figueira de Melo, hein? Vai ter a Santa Missa, uma missa bem vibrante, bacana, né? Bem festiva, recepcionando a todos que estiverem lá presentes. É só agricultor que pode ir? Não, todo mundo pode ir, porque quem não é agricultor, que mora na cidade, vai lá almoçar, vai ver o que é o agricultor, o que é essa pessoa brava que lança essa semente na terra, que trabalha e está lá feliz, agradecendo a Deus pelo trabalho, pela produção que tem lá na sua lavoura. Então tá todo mundo convidado, 10h30 vai ter a missa, transmitida inclusive pelo Facebook Tua Rádio Garibaldi. O almoço, aquele cardápio sensacional, servido na mesa, muito gostoso, completo, R$75 o ingresso. A venda aqui no sindicato,
11: sim,
10: também tem, né?
11: Isso mesmo, com todos os conselheiros da agricultura em suas comunidades. Tem mais alguns endereços, mas eu cito aqui o sindicato como se fosse um ponto, né, de distribuição. Você que nos ouve tem interesse, pegue o seu ingresso, busque o seu ingresso aqui no sindicato para não perder a oportunidade de estar almoçando junto com os nossos agricultores, que é quem produz alimentos, né? Até mesmo para o seu dia, né, Roberto?
10: Até para o seu dia.
11: É isso aí.
10: Conselho Municipal da Agricultura, todo mundo envolvido. Bom, 1h30 da tarde, Le Farfalle vão estar no palco. Essas meninas que cantam, que tocam como nunca, elas estiveram há 2 anos atrás, ali em São Jorge de Garibaldi, se não me falha a memória, né, Luciano?
11: Isso, foi lá em São Jorge.
10: Isso, realmente, quem cantaram e o pessoal pediu as meninas pro palco de volta. Então elas vão tocar da 1h30 às 4h, tá? Porque às 4 horas, 4 e pouco, elas já vão para Santa Catarina. Olha só, elas não param, essas gurias. Gente, estão tocando por todo o Brasil, pois tem show lá em Santa Catarina. Elas saem daqui, vão direto para lá, para o palco, lá tocar em Santa Catarina. Então, para ter uma ideia, o que é corrido a vida dessas gurias, mas realmente elas fazem por merecer todo esse sucesso. E no final aqui já vamos escutar uma música delas também. E não para por aí não, depois das 4, mas terminou a festa? Não, tem DJ, tem música lá, vai continuar a festa até o final da tarde. É sábado, né, Luciano?
11: Isso, é no sábado, os nossos agricultores, eles estendem um pouco mais a festa, né? Pois é um dia que também é para tirar uma folguinha, né, além, claro, do domingo, mas o sábado à tarde vai ser uma tarde bem interessante lá em São Roque, depois do almoço, música, e fiquem até que vocês quiserem.
10: E o André Weber também está nos lembrando que Carlos Barbosa, alô Carlos Barbosa, alô interior, alô comunidades de Carlos Barbosa, no 5 da Boa Vista Baixo, no 5 Baixo, lá também é a festa do agricultor. Mais detalhes, o André, como ele não pôde estar hoje aqui no programa, mas ele vai estar no próximo sábado, já me confirmou, e vai conversar sobre todos os detalhes dessa festa. O que eu posso adiantar é que os ingressos estão à venda com os líderes das comunidades e no próprio sindicato de Carlos Barbosa. 3461-1327, para qualquer informação que você precisar. Vai ter atrações em Carlos Barbosa? O André tudo vai falar na próxima semana, tá certo? Então, Garibaldi e Carlos Barbosa se preparando para a grande festa do agricultor. Tem também homenagem ao agricultor em Coronel Pilar, dos nossos municípios vizinhos também, né, André?
11: Vamos certificar da programação e das
10: semana
11: datas.
10: Semana que vem nós falamos.
11: E na semana que vem a gente vai estar divulgando, isso, então, Boa Vista e Coronel Pilar.
10: É, porque
11: a gente fala mais de Garibaldi, por isso, ser aqui o sindicato estar mais próximo da sede, que é Garibaldi.
10: Isso, até porque cada município está homenageando o agricultor. É assim com Carlos Barbosa, com Garibaldi, com Boa Vista, com Coronel, com Bento Gonçalves, com Montebello do Sul, enfim. Do seu jeito, a homenagem é prestada para esses grandes heróis da terra, que faz realmente a terra produzir. Luciano, algum assunto mais você teria aqui?
11: Não, finalizamos por aqui, né? Deixamos uma boa semana para todos e uma musiqueta, né?
10: Vamos ver a Le Farfalle? Elas vão cantar italiano. Pode ser italiano?
11: Claro que pode.
10: Tá, eu quero ver se tem tempo, vou botar uma italiana e uma em português. Mas vamos fazer assim, vamos começar com a italiana. Tá bom? Le Farfalle, essas meninas, são 4 gurias que estão no palco tocando e cantando para vocês, dia 25 de julho, sábado à tarde, em São Roque, Figueira de Melo. Ah, e tem mais um detalhe que eu não falei, Luciano. Tem o Vantindrio, a Nona Anholina, fioi. Ela vem de Vassoura, né? Ela vai aterrissar em São Roque de Vassoura. Motorizada, é uma vassoura com bateria lunática, olha só que barbaridade. E ela e o Vantindrio do Celso, da turma toda, vão recepcionar a todos que vão lá na festa. Eu brinco com a Nona Anholina porque eu gosto muito dela, né? Então a gente brinca bastante com ela, mas falando sério agora, eles vão estar recepcionando com música, com alegria, né? Com os trajes típicos italianos, para realmente dar aquele up mais nesta festa, merecida homenagem a todos os agricultores, Luciano.
11: É isso aí.
10: Baita abraço, até sábado que vem.
11: Até semana que vem.
10: 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Falei pausado aqui. E lembrando também, antes da Le Farfalle, a Paloma e a Miqui já estão me olhando feio aqui. Como é que tu anuncia a nós e não deixa nós tocar? Tem festa na alfândega, gente. Tem festa na alfândega. Começa hoje, agora. Já tá a feira colonial liberada. Lá tem doce, tem salgado, tem torta, tem pudim, tem bolo, tem frango assado, tem o quinquim, tem o porquinho, tem tudo lá, né? Na feira todo dia. Lá também o pessoal vai estar comercializando ingressos para o almoço, que vai ser amanhã, almoço da festa. Aquela ação entre amigos também, quem quiser colaborar com a comunidade, é só chegar por lá. 19 horas tem o encerramento da novena de Nossa Senhora do Carmo. Lá na igreja da comunidade, vamos rezar o Santo Terço em família, Terço Mariano, com muitas atrações, e também transmitido pelo Facebook da Garibaldi. Vocês, quem não pode ir lá na alfândega, na igreja, assista e coloque lá o seu pedido, ok? Amanhã, domingo, 10h30, vai ter a missa festiva, viu? Decoração Nossa Senhora, linda por demais. Ao meio-dia, então, um almoço festivo, sopa de capelete, carne leça, recheio, churrasco de gado e frango, salada, maionese, pão e cuca. E o ingresso vai custar 75 adultos e 35 crianças de 7 a 12 anos. Menos, não paga ingresso. E à tarde, los amigos, que vai animar a domingueira dançante com entrada franca. Tá bom, gente? Vamos lá para a alfândega, vamos participar, todo mundo convidado, Le Farfalle, gurias, toca lá, porque já estou sendo puxado a orelha até pelo Luciano aqui, que eu estou demorando para tocar as meninas. Então canta lá, Paloma, Micuí, toda a turma do Le Farfalle, que vão estar em São Roque, Figueira de Melo, no dia 25 de julho.

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0: Obrigada mais uma vez, em estar aqui com vocês, compartilhando um assunto tão importante quanto o Júlio Amarelo. O Júlio Amarelo, então, ele é o mês da combate e da conscientização das hepatites virais, né? Então, só um tema bem importante pelo seguinte: as hepatites virais, as hepatites principalmente B e C, são doenças silenciosas. Então, daí a importância, porque as pessoas normalmente não têm sintomas, elas acham que às vezes não são portadoras dessas doenças, né? E enquanto isso, a doença vai evoluindo e desenvolvendo, e ela tem duas grandes complicações, como a cirrose hepática e o câncer de fígado. Então, daí vem a chamada do Júlio Amarelo para que as pessoas se conscientizem da importância de fazer um diagnóstico, saber se elas têm essas doenças ou não.
1: E como se contrai?
0: Então, as hepatites, as principais que temos é hepatite A, hepatite B e hepatite C. Vou falar um pouco da hepatite A, que ela é bem importante também. A hepatite A, a transmissão dela é principalmente ali em medidas de higienização de saneamento básico, né, e contato com águas e alimentos contaminados. Daí a importância, né, de sempre estar higienizando as mãos, higienizar as frutas, os legumes, ter cuidado aonde você está desprezando as fezes, o esgoto, toda essa parte do saneamento básico. Mas a hepatite A, diferente das outras, normalmente acontece em crianças, é conhecida como aquela doença do amarelão, onde a criança fica lá mais abatida, amarelada, uma febre baixa, mas ela passa e ela não, ela cura sozinha, não há uma medicação específica e tudo passa tudo bem. Mas o grande problema vem nas hepatites B e C. As hepatites B e C, as principais formas de transmissão são através de relação sexual, né? Através de objetos pessoais compartilhados, como escova de dente, lâminas de barbear, depilar, cortador de unha, objetos pérfuro-cortantes, né? Então, você compartilhar na manicure ou a tatuagem ou piercing em algum local aonde os produtos não são descartáveis ou eles não são esterilizados de forma correta, né? Então ali pode ter um sangue contaminado onde a pessoa pode se infectar. E também outras formas através da transmissão da mãe para o filho. Então daí essas são as principais formas que tem de transmissão dessas doenças.
1: E a gente, como se descobre estas contaminações?
0: Tá? Então, assim, para saber se você tem a doença, você precisa fazer exames específicos, né? Acredita-se que, às vezes, fazendo o exame, ah, eu vou fazer o exame de check-up. Se o médico não solicitou o exame específico para as hepatites, né, não vai ser detectado nos exames de check-ups comum. Uma outra forma fácil, prática e gratuita de fazer é através da realização dos testes rápidos, né, que nós temos disponíveis em toda a rede pública, em todos os postos de saúde aqui do município.
1: Então, vai lá, faz o teste. É rápido? É questão de quê? Cinco minutos já sai o resultado? Como que é?
0: Assim, os testes, né, quem quiser fazer, basta chegar na sua unidade básica de referência, não precisa agendamento, é uma picada no dedo, tá bom? Vai sair uma gotinha de sangue, onde vai ser analisada dentro de 20 a 30 minutos, nós temos o resultado. Sempre muito sigilo, as pessoas se preocupam, né, quando vão fazer, e algo muito importante que sempre pergunto se precisa estar de jejum ou não. Não precisa de jejum. E são gratuitos, são sigilosos, confiáveis, às vezes as pessoas desconfiam, testes são extremamente confiáveis, né? E aí você vai ter a tranquilidade de saber se está tudo bem contigo ou não.
1: Caso não estiver bem,
0: Caso não estiver bem, nós vamos o quê? Vamos referenciar, encaminhar esse paciente, orientar o acompanhamento correto, tá certo? E muitas vezes as pessoas acham que a hepatite não tem cura. A hepatite C, nos últimos 10 anos, teve um grande avanço no tratamento e chega até praticamente 100% de cura, com medicações todas fornecidas pelo SUS. A hepatite B, nós não temos uma taxa de cura tão alta, mas temos o controle e o acompanhamento da doença para evitar essas complicações que eu comentei no início, como cirrose e um câncer de fígado.
1: E o fígado é onde tudo, né?
0: É o nosso
1: O nosso
0: filtro.
1: filtro de tudo.
0: Então, nós precisamos cuidar muito bem do fígado, porque é ali que faz toda a filtragem do corpo, né, para que tu consiga funcionar bem o corpo inteiro.
1: E como você disse, não traz sintomas, né?
0: Isso, né? Então, a grande preocupação é que às vezes você é portador da doença, né? Se você é portador da hepatite

0: uma hepatite C, você vai desenvolver os primeiros sintomas com 20, 30 anos depois, quando a doença já está avançada.
1: Mas é tão fácil de detectar, né? É tão fácil fazer esse teste, né? Como você disse, disponível em todas as unidades de saúde.
0: Sim, é um teste disponível, tranquilo, mas existe um preconceito,
1: Sim.
0: né? E a questão, não tenho essas doenças, eu não sinto nada. Então vem um convite aí a toda a população que vá no posto, né? Faça seu teste a fim de esclarecer, tá bom? Se realmente está tudo bem com você, tudo tranquilo, ou mesmo quando for fazer a consulta com seu médico, né? Fala assim, olha, eu quero esses exames específicos, né? Então, de uma forma ou outra, o importante é que se faça. Né? E daí o diagnóstico precoce é fundamental para que você tenha uma boa evolução da doença.
1: Mas esse teste tem que fazer de forma assim, preventiva, anual, ou se faz uma vez na vida, como que é?
0: Tudo vai depender do perfil da pessoa. Se, exemplo, é uma pessoa solteira que tem relações sexuais, né, com pessoas diferentes, é recomendado que ele faça, às vezes, até a cada 6 meses. Né, se é um profissional do sexo também, entendeu? Mas se é uma pessoa que ela é casada, ela tem uma história familiar, não precisa ficar repetindo. Por quê? Porque ela não tem fator de risco para isso. Então, tudo vai depender se a pessoa é vulnerável a ter uma exposição a secreções sexuais e ao sangue contaminado pelos vírus.
1: Depende do perfil de
0: Depende
1: cada
0: do
1: um.
0: perfil de cada um.
1: Isso independe, mulher, homens, tá? Para
0: Exatamente.
1: todos.
0: E uma coisa bem interessante para a gente falar da hepatite B como forma de prevenção é a vacinação. A hepatite B, nós temos a vacinação também disponível pelo SUS para todas as idades, tá bom? Desde 2015. Então, se você pode levar também sua carteira de vacina no posto de saúde, vai ser avaliada a carteira. Se não tiver a vacinação, né, você pode se vacinar gratuitamente. São 3 doses e tem uma eficácia de 95%. Então, é uma doença que você aproveita, eu acho que vai, faz o teste, não tem vacina, e aí você está protegido.
1: Profissional de saúde também talvez poderia ter que fazer de mais vezes, porque está sempre em contato, né, com as pessoas, com sangue.
0: É, os profissionais de saúde, né, é bem conhecido da gente, quando nós sofremos, a gente chama de acidente com material biológico, disposição a contato com sangue, com líquido, com alguma amostra que pode ter risco de transmissão, nós já temos todo um protocolo onde é feitos os exames, é orientada a vacina. Então, na verdade, a gente acaba ficando mais cuidadoso, né? E a população geral, não. A população geral que meio que esquece que existem essas doenças pelo fato de ela ser silenciosa. Então, daí vem para que nós reforçamos a importância do cuidado com essas doenças e a conscientização.
1: Bem, então a gente trouxe a doutora, né, para falar sobre isso, para falar dessas doenças hepatite A, B e C, né? A, como a doutora falou, é aquela conhecida como amarelão ou a tristeza, como também, né?
0: Isso, a doença da
1: Doença
0: tristeza.
1: da tristeza, tem a B e a C. E doutora, quais, além, né, de estarmos aqui conversando, para levar para mais pessoas esse conhecimento, quais as estratégias que a Secretaria de Saúde vai ampliar neste mês de julho?
0: Pois é, este ano a Prefeitura de Garibaldi, a gente usou uma estratégia diferente dos anos anteriores. Estamos fazendo ações dentro das próprias empresas, oferecendo não apenas teste rápido, como atualizando as carteiras de vacina. Então, já foi desde maio, nós estamos fazendo essas ações, onde está sendo bem legal assim, a busca, as pessoas estão interessadas, acharam um facilitador. Pelos fatos dela não ter que se deslocar do trabalho, a gente ia até elas e seguimos ainda no decorrer desse ano fazendo essa campanha dentro das próprias empresas.
1: Então, não vai ser aquela ação pública, às vezes num lugar público, numa praça. Vocês estão indo em locais onde estão as pessoas que às vezes têm dificuldade de se deslocar para o posto durante o horário de expediente. Tanto é que a estratégia é algum tempo por mês, um posto ele tem o horário estendido, que tem dado certo também, né, doutora?
0: Isso, então a estratégia desse ano foi exatamente buscar esse público que às vezes não tem um horário disponível para ir no posto, né, tá trabalhando. Então, usamos essa estratégia esse ano, a fim de fazer a realização dos testes e aproveitar a vacinação nos profissionais, né, que estão trabalhando. E quem tem a disponibilidade do posto, pode ir no posto, como eu falei, não é sob livre demanda, não precisa agendar, não precisa de jejum, basta chegar e fazer a realização dos testes.
1: E doutora, a gente estava conversando sobre a hepatite, você falou sobre a vacina que tem disponível, né? Essa vacina é para a partir de que idade? Nos fale um pouquinho mais sobre essa vacina da hepatite.
0: Então, assim, a vacina da hepatite A, tá bom? Ela é disponível para crianças de 15 meses de vida a 5 anos, né? Para em situações especiais de adultos, né? Um adulto que é portador, sei lá, do imunossupressão, do hepatite crônica, de HIV, usuário que a gente chama de PrEP. Esses pacientes nós conseguimos fazer um pedido de vacina de hepatite A de uma forma especial a nível de SUS. Agora, em clínicas privadas também tem a disponibilidade. Ah, eu sou um adulto, eu não me encaixo nesse perfil do SUS de adulto para vacinar, e eu quero vacinar. Ele pode ir numa clínica privada e fazer a vacina da hepatite A. Ela é feita a partir de 2 doses. A hepatite B, que são 3 doses, ela é feita em qualquer idade. Toda criança que nasce, ela recebe já a sua primeira dose de hepatite B ao nascer. E depois tem o calendário de tomar mais 2 doses. E se você é adulto, nunca tomou ou tem o esquema incompleto, só tomou uma dose, pode comparecer ao posto de saúde, ao centro de vacinação também, que a gente vai fazer completar essas doses. E essa é independente da idade, né? Basta comparecer. E a hepatite C, infelizmente, nós não temos vacina, nem no sistema público, nem no sistema privado.
1: Aí é só prevenção.
0: Aí é prevenção e, se tiver doença, tratamento.
1: Tratamento. Muito bem. Doutora, sobre a vacina HPV, não era nosso assunto, mas é que em função de que foi prorrogado, né, neste ano para a aplicação, a campanha seguia até dia 30 de junho, agora nós tivemos a prorrogação dela. Nos fale um pouco da vacina da HPV.
0: É, a importância da vacinação do HPV, que ocorre principalmente nos adolescentes, é a fim exatamente de evitar o quê? Complicações futuras, como câncer de colo uterino, câncer peniano. Então, as pessoas, né, a ideia é que elas se protejam a vacina antes mesmo de ter a primeira relação sexual, exatamente para prevenir complicações no futuro.
1: Uma dose.
0: Dose única, antigamente era 2 doses, agora uma dose apenas, e a gente já resolveu, com essa única dose você vai estar imune.
1: E tanto para meninas quanto para meninos.
0: Tanto
1: Dois.
0: meninas quanto meninos, né? Porque os meninos também estão aí para prevenir, né, as meninas de passar a doença para eles. Então, a importância da vacinação é tanto para os meninos quanto para as meninas.
1: Existe muito tabu dessa vacina ainda, né? De mães não quererem vacinar seus filhos, enfim.
0: Sim, né? Assim como as hepatites, eu acho que toda doença é sexualmente transmissível, existe um tabu. Né? Então, esse preconceito a gente primeiro tem que tirar da gente para que a gente. Não adianta uma mãe, né, que tem um preconceito da vacina, querer vacinar sua filha, porque ela não aceita a vacina também. Então, é importante que se tire esse tabu, esse medo de vacinação, entendeu? Enfim, é para uma prevenção. É muito mais fácil prevenir do que o tratamento, né? Fazer o tratamento em si. Então, a gente faz a vacina para prevenir, para evitar complicações no futuro.
1: E a ciência está aí para comprovar tudo isso, né? Você é uma médica infectologista, quanto que estudou para saber da eficácia dessas vacinas todas, né, doutora?
0: Sim, a vacinação é algo assim extremamente importante. A gente vê que tem muitos tabus, muitos medos. Eu vou tomar, a da gripe está aí para a gente ver, eu tomo a vacina da gripe, eu vou ficar gripado. E não, na verdade, a vacinação tem um impacto extremamente importante. Não é que você vai fazer a vacina e você não vai ter aquela doença. Você vai fazer a vacina a fim de evitar a forma grave da doença e o risco de morte por essa doença. Daí a importância da vacinação.
1: E buscar as informações nos meios corretos, falar com o médico de sua confiança, né? Isso que é importante.
0: Sim, porque infelizmente, como esse mundo de rede social, né? Todo mundo vira médico, vira doutor, vira especialista, e nada mais importante que você tirar essas dúvidas ou pelos meios oficiais, né, do governo, ou através do seu médico de confiança.
1: Tá certo. Doutora, nós gostaríamos muito de agradecer a sua participação aqui no programa Saúde e Bem-Estar, trazendo todos esses esclarecimentos e também falando sobre essa campanha do Julho Amarelo.
0: Muito obrigado, obrigado a todos.
1: Este foi o Saúde e Bem-Estar.
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0: estão nos ouvindo.
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0: 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Pastilha de todo tipo. Olha, não tem o que não tomei. Mas a voz...
1: Mel, gengibre e cunhaque.
0: Mas eu prefiro só cunhaque.
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0: Obrigada para vocês também da rádio e nossos clientes, que eles vêm e sempre falam assim, ó, vamos ouvir você no sábado.
1: Aí, com o Balejão aqui na tua Rádio Garibaldi. E ela já passou a receita, né? Não precisa mel, não precisa gengibre. Vai direto no cunhaque que tá aí a essência, tá aí o remédio. Especial aqui na programação desde a Soberana, Flávio Antônio Balejo.

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Bom dia, estamos iniciando a edição desse sábado das informações do município de Coronel Pilar. Comunicados do posto de saúde, pacientes que fazem uso de insulina, descartar as seringas numa garrafa PET e entregar no posto de saúde para a equipe de enfermagem. Não deve ser descartada em casa nos lixos comuns. Campanha Cartela do Bem. Informamos que está sendo feita a coleta dos blisters, a cartela de medicamentos, sendo que os mesmos devem ser entregues na farmácia municipal, no posto de saúde. Grupo de auriculoterapia. Os encontros são semanais e ocorrem nas terças-feiras às 8:30 da manhã, na sala de reuniões da nova área do posto de saúde, aberto a todos. Venha fazer parte você também. Atendimento de rotina. A Secretaria de Saúde informa que os atendimentos de rotina devem ser priorizados na Unidade Básica de Saúde durante a semana nos seguintes horários: das 8 ao meio-dia e das 13 às 17 horas. Após esses horários, caso se faça necessário, procure o Hospital São Pedro em Garibaldi, especialmente em casos de urgência ou emergência. Horário de vacinação. Atenção, população de Coronel Pilar. Informamos que os horários para vacinação no posto de saúde são pela manhã das 9 às 11:30 e à tarde das 14 às 16 horas. Pedimos que todos fiquem atentos aos horários e não deixem de manter a vacinação em dia. Vacinar é um ato de cuidado e proteção a todos. Vacina contra a gripe. A vacina da gripe já está liberada para toda a população. Renovação de receitas. O posto de saúde informa e reforça a população que as renovações de receitas de uso contínuo devem ser solicitadas com antecedência. Pedimos que o agendamento da consulta para a renovação seja realizada quando ainda restam no mínimo 7 comprimidos da medicação, evitando assim a interrupção do tratamento. Caso o paciente não consiga comparecer pessoalmente ao posto, um familiar poderá vir solicitar a renovação da receita conforme agendamento. Contamos com a compreensão e a colaboração de todos para a melhor organização dos atendimentos e a continuidade do cuidado com a saúde. Renovação de receita para familiares também exige marcação de consultas para melhor organização e atendimento. Pedimos que as marcações de consultas e também as solicitações de receitas para familiares sejam feitas com antecedência e individualmente, informando sempre o nome completo. Orientações importantes. Cada paciente deve ter o seu horário. Retorno psiquiátrico. Informamos aos pacientes em acompanhamento psiquiátrico que nos casos em que o retorno for apenas para a renovação da receita, a renovação poderá ser realizada diretamente na unidade de saúde. Nessas situações, o retorno com o médico psiquiatra poderá ocorrer em um período de 6 meses a 1 ano, conforme a avaliação e a estabilidade do quadro do paciente. Em caso de piora dos sintomas ou a necessidade de reavaliação antes desse período, o paciente deverá procurar a unidade de saúde. Grupo de apoio à saúde mental. O grupo de apoio em saúde mental, sob a coordenação da psicóloga e assistente social, o objetivo deste grupo é promover o acolhimento, a escuta e também o apoio emocional, fortalecendo a autoestima, vínculos relacionais à saúde mental. Oferecemos um espaço seguro para que as pessoas possam falar das suas vivências, de suas histórias, das suas dores emocionais e a troca de experiências. O grupo acontece na última segunda-feira de cada mês, na sala de reuniões no posto de saúde, no horário da 1:30 da tarde. Se você se sentir que também precisa estar nesse espaço, nesse grupo, será muito bem-vindo. Para informações, ligue 99118-6484. 99118-6484. Comunicado sobre transporte de pacientes. A Secretaria Municipal de Saúde informa que a partir dessa data não serão mais repassadas previamente informações referentes ao nome do motorista responsável pelo transporte de pacientes, bem como a relação dos demais passageiros que vão utilizar o veículo. As informações sobre horário e local de embarque continuarão sendo fornecidas normalmente aos pacientes agendados para o transporte. A medida visa garantir a organização do serviço e a privacidade dos usuários, em conformidade com as normas de proteção de dados e sigilo das informações pessoais.
Atenção com consultas agendadas. A Secretaria Municipal de Saúde de Coronel Pilar solicita a colaboração de todos os pacientes para que compareçam aos atendimentos nos horários agendados. Atualmente estamos enfrentando uma alta demanda por consultas e procedimentos. Quando um paciente falta ao atendimento sem avisar, aquele horário deixa de ser utilizado por outra pessoa que também está aguardando o atendimento e necessita de cuidados. Pedimos que todos se organizem para comparecer às consultas agendadas. Caso não seja possível comparecer, solicitamos que o cancelamento seja comunicado com antecedência à unidade de saúde, permitindo que a vaga seja disponibilizada para outro paciente. A colaboração de cada um é fundamental para garantir um atendimento mais ágil, organizado e eficiente para toda a comunidade de Coronel Pilar. Consultas com especialistas. Informamos que para consultas e atendimentos com médicos especialistas realizados por meio do Sistema Único de Saúde, o SUS, não será possível a escolha do profissional pelo paciente. O encaminhamento será agendado conforme a disponibilidade de vagas e os serviços de referência, respeitando os critérios técnicos e a organização da rede de atendimento. Convite. Quinto encontro da ESF. A Estratégia de Saúde da Família ESF convida toda a comunidade para participar do quinto encontro da ESF, que será realizado no dia 21 de julho, à 13h, no Salão da Comunidade de São Bartolomeu. Nesse encontro, teremos momentos de integração, orientações em saúde e atividades voltadas ao bem-estar da comunidade. Convidamos especialmente os moradores das comunidades de São Jorge e São Cristóvão para participarem desse encontro conosco. Contamos com a compreensão de todos para que o acesso aos serviços de saúde ocorra de forma organizada. Contatar o posto de saúde das 8h ao meio-dia e da 13h às 17h. Telefones 34-35-1066 ou 34-35-1145 e no WhatsApp 54-9-91-18-6484. Pagamento de serviços de horas máquinas. Os produtores rurais que realizaram serviços de horas máquinas prestados com máquinas ou veículos da frota municipal ou com máquinas e equipamentos de empresas terceirizadas contratadas pelo município de Coronel Pilar, o prazo de pagamento é de 45 dias, contados a partir da data da execução do serviço. Assim, é de responsabilidade do produtor verificar e respeitar o prazo de pagamento para que o mesmo não seja penalizado com multa e juro pelo vencimento da dívida. Descarte do lixo. Quando o assunto é limpeza, a responsabilidade é de todos nós. Manter uma cidade limpa é, ao mesmo tempo, um direito e um dever, e por isso pedimos a colaboração da população para ajudar a manter as ruas do município limpas. É importante que não seja descartado lixo, entulhos e materiais sem a serventia nas ruas, nas calçadas, terrenos e vias públicas, evitando assim a proliferação de inúmeras doenças atraídas pelo descarte incorreto dos resíduos. Informes comunitários. Festa em honra a Nossa Senhora do Carmo na comunidade de Linha Nossa Senhora do Carmo no dia 12 de julho. É nesse domingo. Na programação, às 10h30 da manhã, missa, meio-dia almoço com o seguinte cardápio: sopa de capelete, carne de res, carne de frango, porco, maionese, saladas diversas, pão e cuca. São convidados de honra: prefeito municipal Ivan Agatti e esposa, vice-prefeito Romeu Martinasso e esposa, vereador Osmar Formentini e esposa, ministras da comunidade Janete Barettieri, padre da paróquia Cláudio André Lotterman, brigada militar, soberanas do município a Vitória Furlaneto, Amanda Colaciol e Adriele Ferrari. Animação por conta de Essência Musical. Ingresso no valor de R$ 65. Crianças de 7 a 12 anos pagam R$ 30. Contatos pelo fone 51 9 94 06 8081 com Carmelino Giongo. Venha participar você também. É nesse domingo, dia 12 de julho. Festa em honra a São Lourenço Mártir na sede de Coronel Pilar no dia 2 de agosto. Na programação, às 10h30, missa. Meio-dia, almoço com o seguinte cardápio: sopa de capelete, recheio, carne dessa, carne de frango, de porco e também de gado, maionese, saladas diversas, pão e cuca.
Sobremesa, sagu, creme e café. Animação por conta de Leandrinho e banda. Ingressos R$80 por pessoa. Crianças de 7 a 11 anos pagam R$40. Contatos pelo fone 99243-1464 com André Veronese ou 99640-9795 com Luciane Fabrim Matuela. E ainda 99674-4627 com Andréia Salvador e Veronese. Venha participar você também. Estas as informações na edição desse sábado do município de Coronel Pilar. A todos, um bom final de semana e até o sábado que vem.

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7: Caríssimos irmãos e irmãs que nos acompanham através da tua rádio Garibaldi, o informativo da paróquia São Pedro, nosso cordial bom dia. E neste sábado nós temos às 16 horas missa no Mosteiro das Irmãs de São José. 17, missa na Igreja Matriz e também na missa na Comunidade Santo Antônio do bairro Champanhe. Já no domingo, às 9, missa na Comunidade Santa Lúcia Vila Rica. 9, missa na Igreja Matriz. 9 horas, missa na Comunidade Nossa Senhora do Sagrado Coração de Jesus, bairro Chácaras. 10:30, missa e festa na Comunidade Nossa Senhora do Carmo, bairro Alfândega. E 18 horas, missa na Igreja Matriz, com investidura dos coroinhas. Então, vamos participar dessas celebrações, da festa, da alfândega, né? Momentos bem especiais de fé, espiritualidade e social. E na segunda-feira, às 15:45, missa na Ermida Nossa Senhora de Fátima. Recordamos que segunda-feira é o dia 13. Se o tempo nos permitir, iremos fazer lá na comunidade, ou melhor, lá na Igreja da Ermida, senão vai ser na Igreja Matriz. E na segunda também, 19:30, momento de oração e adoração na Capela São Tarcísio, organizado pelo Cursílio, e o mesmo horário, grupo de oração da comunidade São Francisco. E aproveito a oportunidade para reforçar o convite para o próximo dia 26, às 9 horas da manhã. Nós temos aí na Igreja Matriz a celebração, a missa, em homenagem aí, né? Em homenagem ao Frei Sidmar Prece, recém-ordenado sacerdote, presbítero, e os 70 anos de vida religiosa do Frei Aldo Colombo. Então venham participar conosco da celebração, e depois, ao meio-dia, lá na comunidade de São Francisco, nós teremos o almoço. Então você já pode adquirir os ingressos na Secretaria Paroquial, nas comunidades que têm os responsáveis também, né? Adquira o seu ingresso para celebrar conosco esse momento social, e a arrecadação do valor deste almoço será direcionado para as vocações. Irmãos e irmãs, hoje eu quero rezar e refletir com vocês. Este final de semana nós estaremos rezando em especial sobre a parábola do semeador. Jesus, o semeador da semente do reino de Deus. Ele não se cansa de semear e nós somos motivados a seguir seu exemplo, não cansar de semear o Evangelho, a palavra de Deus, semear a paz, semear vida nova. Assim como fez o Senhor, nós também somos chamados a semear o bem e com confiança, sem jamais nos cansar, dispostos a gerar em nós e na comunidade os frutos de espiritualidade, de espírito de acolhida, que possamos, no decorrer desta semana, semear essa palavra de Deus, a paz, a vida e a felicidade e a fé a todas as pessoas com quem nós partilharmos a nossa vida nesses dias. Pai nosso que estais no céu, santificado seja o vosso nome. Venha a nós o vosso reino, seja feita a vossa vontade, assim na terra como no céu. O pão nosso de cada dia nos dai hoje, perdoai-nos as nossas ofensas, assim como nós perdoamos a quem nos tem ofendido, e não nos deixeis cair em tentação, mas livrai-nos do mal. Amém. Que a bênção de nosso bom Deus desça sobre todos vós, em nome do Pai, e do Filho, e do Espírito Santo. Amém. Uma boa tarde, paz e bem. Bom final de semana com as bênçãos de Deus para todos vós.
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12: Estimados ouvintes da Rede Tua Rádio, nossa saudação franciscana de paz e bem. No evangelho deste final de semana, vemos Jesus anunciando as verdades mais importantes de modo muito simples e popular. Contando a parábola do semeador, ele chama a atenção sobre os modos diferentes de acolher a boa nova do reino. A parábola contém três elementos: o semeador, a semente e os diferentes tipos de terrenos. O semeador e a semente são constantes. O semeador é habilidoso e espalha a semente por igual. A semente é indiscutivelmente boa, mas o trabalho hábil do semeador e a capacidade de germinação da semente dependem, para seu sucesso, da natureza do terreno. E aqui é focalizada a parábola. Na parábola, há um terreno duro, onde todos passam e que rejeita a semente e ela se perde. Há um terreno pedregoso sem profundidade. Este acolhe a semente, mas não permite que frutifique. Há outro terreno cheio de espinhos que abafam a semente. E há um terreno bom e fértil. Neste, a palavra lançada nasce, cresce e dá abundantes frutos. A palavra de Deus é a semente, e nós somos os terrenos. Com qual terreno nos identificamos?

Senhor, enviastes vosso Filho Jesus para semear no mundo a semente da vossa palavra viva e sempre atual. Ela é semente da melhor qualidade porque produz os melhores frutos de paz, justiça, bondade, perdão e amor. Dai-nos a graça de sermos terra boa, para favorecer o surgimento de frutos que a vida merece e que vós tanto desejais para a humanidade. Fazei que nosso coração, nossa família e nossa comunidade sejam lugares onde vossa palavra encontre acolhida e possa frutificar. Abençoai nossos lares, nosso trabalho e o alimento que vamos tomar. Em nome do Pai, do Filho e do Espírito Santo. Amém. Um forte abraço, paz e bem.

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9: Estamos no ponto em 101.5 FM, servindo a notícia. 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
9: 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Italian Screens estreia em Garibaldi neste final de semana. Repavimentação em trecho da linha do Araripe alcança cerca de 70% da execução. Olimpíada Colonial do Festiqueija cancelada devido à previsão de chuva, e saiba como fica o tempo para os próximos dias com Léo Gusso. Estes e outros assuntos no Informativo Tramontina.
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9: 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E um furto de bicicleta foi registrado entre a madrugada e início da manhã deste sábado em uma residência localizada na rua Vicente Faraon, no bairro Champagne, em Garibaldi. Segundo o proprietário, a mesma ficava estacionada no pátio da casa, nos fundos do terreno. A Brigada Militar já foi informada sobre o ocorrido e vai verificar imagens das câmeras de segurança localizadas nas proximidades para tentar identificar suspeitos. Até o momento, não há informações sobre o paradeiro do suposto autor do furto. Se alguém visualizou o furto ou tem mais informações sobre a bicicleta, pode entrar em contato com a Brigada Militar pelo telefone 543-462-1136 ou diretamente com a tua Rádio Garibaldi no WhatsApp 549-9118-5111. O sigilo da informação é garantido. E um acidente de trânsito que aconteceu na manhã de hoje resultou em uma pessoa ferida no bairro Alfândega, em Garibaldi. A Corporação de Bombeiros Voluntários foi acionada por volta das 5h10 da manhã para atendimento na rua Buarque de Macedo. Na chegada da equipe, havia uma colisão de um veículo Mercedes-Benz contra um poste de sustentação de energia elétrica. Conforme informado, no veículo estava uma pessoa que teve ferimentos leves, sendo atendida e encaminhada para avaliação médica junto ao Hospital São Pedro. A equipe da Brigada Militar prestou apoio no atendimento, controlando o trânsito no local e registrando o acidente. E o motorista condenado pelo acidente de trânsito que resultou na morte de um casal em Carlos Barbosa em 2019 foi preso ontem, em Uruguaiana, na fronteira oeste do Rio Grande do Sul. O acidente aconteceu na RS-446, localidade de Santa Clara Baixa, e envolveu um caminhão e dois automóveis. Conforme investigações, o caminhão com placas de São Paulo fez um L na pista e atingiu um Fiat Punto, onde estava o casal que morreu no local. Um Honda Civic com placas de Garibaldi também se envolveu na ocorrência, mas o motorista não se feriu. No dia 30 de junho, a comarca de Carlos Barbosa expediu um mandato de prisão contra o motorista do caminhão, de 40 anos, após a condenação definitiva por homicídio culposo na direção de veículo automotor. O homem foi localizado no bairro Cidade Alegria, em Uruguaiana, e preso por agentes da 1ª DP do município, sob coordenação do delegado Vinícius Seulin, com apoio da Delegacia de Polícia de Carlos Barbosa. A captura foi resultado de um trabalho de troca de informações e monitoramento entre as equipes. Com o trânsito em julgado da sentença, não havia mais possibilidade de recurso, tornando definitiva a pena imposta ao condenado. O preso é natural de São Borja. E policiais civis da Delegacia de Polícia de Carlos Barbosa, sob supervisão do delegado Augusto Cavalheiro Neto, prenderam na manhã desta sexta um homem de 49 anos, natural de Carlos Barbosa, que possuía mandado de prisão preventiva expedido pela Justiça pelo crime de estupro de vulnerável. De acordo com a Polícia Civil, a prisão foi realizada após diversas diligências investigativas. O crime teria ocorrido no município e, ainda conforme a corporação, o suspeito já havia respondido anteriormente por ocorrência semelhante e também investigado por envolvimento com pornografia infantil em inquéritos conduzidos pela Polícia Civil do Estado de São Paulo. Após os procedimentos legais na delegacia, o homem foi encaminhado ao presídio estadual de Bento Gonçalves, onde permanecerá à disposição da Justiça. E a Prefeitura de Garibaldi, por meio da Secretaria de Obras, segue avançando com as obras de infraestrutura nas vias Ronaldo Agostini e João Gabate Lázari, em linha Araripe. Os trabalhos já atingiram aproximadamente 70% da execução. Após conclusão das etapas de drenagem pluvial e alinhamento dos meio-fios, as equipes agora atuam na repavimentação com paralelepípedos de basalto. Com investimento de cerca de R$ 730 mil, a obra busca proporcionar mais segurança e conforto aos usuários das vias, além de contribuir para o fortalecimento do desenvolvimento das localidades do interior do município. E o guardião do tempo, Léo Gusso, faz atualizações sobre o fenômeno El Niño e fala sobre a previsão do tempo para os próximos dias.
10: Veja que nós iniciamos falando sobre o El Niño ainda no final do ano passado e na maioria das nossas participações sempre dando alguns toques sobre o El Niño. E agora, no mês de julho, já começa a se manifestar algumas ocorrências ligadas ao fenômeno El Niño, influenciadas pelo El Niño. Há duas semanas atrás, veja o que aconteceu aí nas áreas entre o oeste de Santa Catarina e as áreas de divisa com o Rio Grande do Sul. Chuvas muito volumosas por lá, entre 150 a 200 milímetros, causaram transtornos sérios por lá também, né? E ao mesmo tempo elevaram as águas tanto do Rio Uruguai como de outros rios, né? Que próximo das cabeceiras dos rios que alimentam aí o Rio Carreiro, depois o Rio das Antas. Então você percebeu a rápida elevação das águas desses rios. Foi em função de quê? Do excesso de chuvas que teve por lá, por influência do El Niño. Certo? E agora, mais uma vez, então nesta semana, estamos depois de uma semana de frio, geadas, né? Que vai somando horas de frio por aí. Lembrando sempre que horas de frio para a agricultura, principalmente, inicia a partir de 8 graus para menos. Então, quer dizer, não é aquela história antiga que contavam que se não tivesse geada não era frio. Lógico que é frio. Já foi comprovadamente feito isso. Quem tem dúvida, converse com o engenheiro agrônomo que vai esclarecer essa situação aí. Mas a partir abaixo de 8 graus, é considerado e é tratado frio para agricultura suficiente. Bom, então agora nós vamos somando horas de frio e de ontem para hoje essa temperatura se elevou. Então, o que que acontece agora? Então, é a estabilidade novamente do tempo com maior força, então, no estado de Santa Catarina. Ah, e nas áreas de divisa, praticamente nas mesmas áreas onde aconteceram há duas semanas atrás. Novamente, aí se prevê volumes altos de chuva por lá, acima de 100 milímetros, né? O que vai novamente realimentar as águas dos rios próximos às cabeceiras dos rios aí que vem aqui para a região da Serra também, o Vale do Taquari. Então, realmente são fenômenos, são condições climáticas que são alimentadas pelo fenômeno El Niño. Sábado,

0: segunda, terça e até amanhã da quarta, noites e manhãs frias, né? Temperaturas muito baixas, novamente, certo? Já na tarde da quarta-feira que vem, né? Então nós vamos perceber que a temperatura vai se elevar de forma muito rápida. Então, já na tarde da quarta-feira, nós podemos chegar aos 23 graus de temperatura. Na quinta, quente e abafado, e voltando à condição de tempo estável de quinta para sexta. Aí sim, aí nós vamos ter uma condição de tempo mais estável e de chuvas mais volumosas também aqui na região da Serra. Então, em direção aí ao próximo sexta-feira e o próximo final de semana. Então, é essa variação e essa oscilação térmica que nós estamos agora começando a perceber também é sob influência do El Niño. A atmosfera está mostrando uma maior oscilação de clima, e isso por influência do El Niño, porque o El Niño o que que faz? Para o sul do Brasil, ar quente e mais úmido nas camadas mais altas da atmosfera, enquanto ainda a presença de ar frio, porque estamos em julho, né, nas camadas baixas da atmosfera. Então é aquela oscilação térmica, indicando que novas mudanças e mais severas de tempo daqui para frente. Então vamos ter que ter bastante atenção com isso, né? Vamos continuar nos preparando, que o El Niño vem e vem com força.
1: A participação de Léo Gusso. E a 14ª edição da Olimpíada Colonial do Festiqueijo foi cancelada pela Secretaria Municipal de Esportes, Lazer e Juventude de Carlos Barbosa. O evento estava programado para acontecer amanhã, mas a previsão de chuva para este final de semana motivou a decisão. Esta é a segunda vez que a competição sofre alterações na programação. Inicialmente, a Olimpíada estava marcada para o dia 28 de junho, durante o primeiro fim de semana do Festiqueijo. Na ocasião, as condições climáticas adversas já haviam levado à transferência do evento. Com o cancelamento da competição, a programação do Festiqueijo segue normalmente com as demais atrações previstas para o fim de semana. E Garibaldi recebe neste fim de semana, iniciando hoje e se estendendo até amanhã, a primeira edição gaúcha do Italian Screens, programa oficial do governo italiano voltado à promoção do cinema italiano no exterior. Realizado na Vinícola Peterlongo, o evento reúne produtores, diretores e profissionais do audiovisual brasileiro e italiano para fomentar a coprodução internacional, ampliar o intercâmbio cultural e fortalecer relação entre os dois países. A programação contempla encontros voltados ao mercado audiovisual hoje e sessões de cinema abertas ao público neste domingo. Durante a entrevista à Rádio Garibaldi, o produtor italiano radicado no Brasil, Cosimo Valeri, afirmou que a proposta vai muito além de um festival de cinema. Segundo ele, o objetivo é consolidar Garibaldi como um espaço permanente para negócios e parcerias no setor audiovisual. Valeri destacou que o cinema é uma indústria capaz de movimentar a economia local por meio da geração de empregos, turismo cinematográfico e da atração de produções internacionais. Ele também ressaltou que, apesar da forte ligação histórica entre Brasil e Itália, o país europeu ocupa apenas a 8ª posição entre os parceiros de coprodução do sistema brasileiro. Idealizador da iniciativa, Mauro Zardetto explicou que o projeto conta com apoio da Cinecittà, principal referência do cinema italiano, e busca aproximar profissionais de diversas áreas da cadeia audiovisual. Além da exibição do premiado filme Le Città di Pianura, vencedor de importantes prêmios do cinema italiano, o evento promove debates, masterclasses e um espaço dedicado aos jovens interessados em ingressar no setor. Durante a entrevista, o empresário Celestino Migotti, um dos articuladores da realização do Italian Screens em Garibaldi, ressaltou que a chegada do evento representa uma oportunidade para aproximar o município da Cinecittà e abrir portas para futuras coproduções internacionais. Ele destacou o apoio da prefeitura na viabilização do projeto e reforçou o convite para que a comunidade participe da sessão gratuita de Le Città di Pianura, marcada para amanhã às 14 horas na Vinícola Peterlongo, com entrada livre e lugares limitados. 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Intervalo e em seguida voltamos no ponto, aqui em 101.5 FM.
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8: Estamos de volta aqui no ponto em 101.5 FM, servindo a notícia, num oferecimento de loja Andreoli Garibaldi e também Sicredi Serrana, a instituição financeira cooperativa que tem compromisso com a comunidade. 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Agora aqui no ponto, é hora de Kátia Valente, é hora de previsão do tempo.
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9: Olá, pessoal. Vamos ter um final de semana que começa ainda com bastante umidade, tem previsão de pancadas de chuva ao longo deste sábado, eventualmente, assim, algumas pancadas um pouquinho mais expressivas, eventualmente uma nebulosidade só mais carregada. Então é aquele dia, né, com muitas nuvens e bastante umidade. A sensação é de frio, mas não tem, assim, previsão de frio intenso ainda, tá? Neste sábado, as máximas previstas vão oscilar entre 14 e 16 graus. 14 graus, assim, nos pontos mais elevados aqui da região, e a sensação térmica, né, é que é um pouquinho sempre menor por causa da umidade, porque não tem, assim, a presença mesmo do sol. No domingo, pela manhã, pelo menos, tem um pouco mais de umidade ainda na região, eventualmente algum chuvisco por aqui. A partir da tarde, vamos ter a entrada de uma massa de ar mais seco. Então, aos poucos, né, ao longo do domingo, o tempo vai começando a abrir e a gente vai também sentindo a entrada de um ar mais frio. Então, por exemplo, à tarde de domingo a máxima já não passa dos 11, 12 graus, ou seja, volta a ficar um frio um pouquinho mais forte, né? Mas é a partir de segunda-feira, pelo menos na segunda, na terça e na quarta, que o frio deve ser mais forte, inclusive tem possibilidade, tem novamente previsão de geadas ao amanhecer. Com a previsão do tempo, Kátia Valente.
8: Obrigado, Kátia, pelas informações do tempo. 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
8: E eu já começo as informações do esporte da manhã deste sábado com notícias locais, com notícias da bocha. Porque o Municipal de Equipes de 2026 teve sua segunda rodada ontem com os seguintes resultados. O Rio Branco venceu o Chácaras por 2-1, o Araújo venceu o São Miguel por 2-1, o Guaratinguetá bateu o Três Lagoas por 3-0 e o Integração também por 3-0 venceu o Amizade. Lembrando que a terceira rodada foi antecipada para a próxima quinta-feira, dia 16 de julho. Ainda falando de esporte local, eu falo sobre o Municipal de Veteranos de Futebol de Campo, que chega na sua fase semifinal. Amanhã, domingo, na comunidade de São Pantaleão, o encontro será entre Juventude e Tribo. E em São Jorge, jogam Cesta Livre e Associação dos Veteranos de Garibaldi. As equipes dos veteranos e da Tribo que fizeram melhores campanhas, obtendo 2 empates ou 2 vitórias, valendo o saldo de gols, garantem vaga na decisão. A rodada começa às 9:30 da manhã e os jogos da volta estão programados para o próximo domingo, dia 19 de julho, nos campos da Associação dos Veteranos de Garibaldi, da Associação dos Motoristas de Garibaldi. Falo também sobre futsal, porque hoje é noite de ACBF. A partir das 20 horas, a equipe laranja enfrenta o Independente de Lavras do Sul pela quarta rodada do Campeonato Gaúcho Série Ouro. A CBF, que neste momento ocupa a segunda colocação do Grupo A, com 3 pontos conquistados em 3 partidas, 100% de aproveitamento. E em caso de vitória nesta noite, a CBF assume a liderança da chave. Lembrando que a equipe laranja estará representada pelo seu elenco sub-20, porque segunda tem Grenal do Futsal Brasileiro, tem ACBF e Atlântico pela Liga Nacional de Futsal, tudo isso e muito mais com cobertura especial da tua Rádio Garibaldi. E eu falo também sobre Copa do Mundo, porque ontem foi definida a primeira semifinal da competição. A França já havia garantido vaga nesta etapa e ontem, então, a Espanha bateu a Bélgica por 2-1. Charles de Ketelaere marcou o gol belga, Fabián Ruiz e Mikel Merino marcaram os gols espanhóis. Espanha e França vão se enfrentar valendo vaga na decisão da Copa do Mundo, jogo que acontece na próxima terça a partir das 4 horas da tarde. E a outra semifinal será definida hoje porque teremos dois duelos de quartas de final. Às 18 horas tem Noruega e Inglaterra e às 22 horas Argentina e Suíça. Lembrando que a grande decisão acontece no domingo, dia 19, às 16 horas. Estas foram as informações do esporte da manhã deste sábado.
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convite para a missa de primeiro mês de falecimento de Carmelina Bortolini Locatelli. Mãe, ainda está sendo difícil viver com tua ausência física. Tua presença está viva e constante. Em todo lugar te vemos. A horta está ficando vazia. As flores, às vezes, não têm o brilho que tinham contigo. São 30 dias, um mês. Parece que tantas coisas já aconteceram, mas a tua ausência é sentida sempre. Mãe, temos certeza que nesse momento já está ao lado do pai e do nene. Olhem por nós aqui. Tentaremos manter acesa a maior de todas as virtudes que aprendemos com vocês. O amor pela criação. Mãe, vó, bisa, tia, irmã, cunhada, descanse Carmelina. Nossa Carmela, temos a certeza que Deus está feliz com a tua passagem aqui nessa vida. Te amamos sempre e para sempre. Com carinho e saudade, os familiares convidam para a missa de primeiro mês de falecimento de Carmelina Bortolini Locatelli, a ser realizada neste domingo, dia 12 de julho, às 9 horas, na Igreja Matriz São Pedro de Garibaldi. Pela presença e oração de todos, desde já, agradecem.

Homenagem de sétimo dia de falecimento de Valdemiro Nuato. Hoje, com saudade e profunda gratidão, honramos a vida de Valdemiro. Sua história, seu amor, seus ensinamentos e sua presença permanecerão para sempre em nossa família. Compreendemos que quem amamos jamais deixa de pertencer. A morte transforma a presença, mas não rompe os laços do amor. Valdemiro seguirá ocupando seu lugar em nossa história e nossos corações, sendo lembrado com respeito, carinho e gratidão. Confiamos sua vida às mãos de Deus, certos de que seu amor e sua misericórdia acolhem aqueles que cumprem sua jornada. E nós, que permanecemos, seguiremos vivendo, honrando seu legado, preservando as boas lembranças e agradecendo pelo privilégio de termos caminhado no seu lado. Valdemiro, nós o vemos, nós o honramos e com amor seguiremos em frente, levando você para sempre em nossos corações. A esposa Venilde e familiares expressam sua sincera gratidão a todos os parentes, amigos, vizinhos, autoridades e a cada pessoa que esteve ao nosso lado neste momento de despedida. Seja por sua presença, por suas orações, mensagens, abraços ou palavras de conforto e carinho. Nossa gratidão à Secretaria Municipal da Saúde de Garibaldi pelo apoio e atenção dedicados, ao Hospital Beneficente São Pedro de Garibaldi e ao Hospital Geral de Caxias do Sul, bem como a todos os médicos, enfermeiros e demais profissionais de saúde que com dedicação, cuidado e humanidade acompanharam Valdemiro em sua jornada. A funerária Nossa Senhora do Carmo pelo cuidado e acolhimento, ao pastor Josué pelas palavras de fé e esperança e a equipe de cantos da Igreja Batista Garibaldi, cujos louvores tocaram nossos corações, levando consolo e fortalecendo nossa confiança em Deus. Que Deus abençoe e recompense cada gesto de solidariedade, cada oração e cada demonstração de carinho recebida. Somos profundamente gratos por todo o amor que nos envolveu neste tempo de despedida. O Senhor está perto dos que têm o coração quebrantado e salva o de espírito abatido. Salmo 34, versículo 18. A todos o agradecimento.

Agradecimento e convite para a missa de sétimo dia de falecimento de Lorena Maria Andriola. Você foi uma grande batalhadora e vencedora. Você era a filha mais velha e cuidou dos irmãos desde pequeninos, pois a mãe tinha que ir na roça juntamente com o pai. Você foi responsável pela Secretaria da Fazenda da Prefeitura de São Leopoldo e logo depois a da Prefeitura de Garibaldi. Sempre correta e responsável, pois nossos pais sempre nos educaram a serem corretos e você cuidou da nossa mãe por 11 anos. Gratidão por tudo. Fica na luz de Deus, descanse em paz. Com saudades, os irmãos agradecem aos parentes, vizinhos, amigos e a todos que enviaram coroas, flores e mensagens, confortando a família neste momento de despedida. E com saudades, convidam para a missa de sétimo dia de falecimento de Lorena Maria Andriola, a ser celebrada neste sábado, dia 11 de julho, às 17 horas, na Igreja Matriz São Pedro de Garibaldi. Pela presença e orações de todos, desde já agradecem.

Agradecimento e convite para a missa de sétimo dia de falecimento de Daniela De Biase Gobbi. Nossa querida Dani, nossos corações estão tomados pela saudade, mas também por imensa gratidão por termos tido o privilégio de compartilhar a vida com você. Daniela foi uma pessoa de coração enorme, sempre pronta para estender a mão, acolher, ajudar e fazer o bem, sem esperar nada em troca. Seu carinho, sua generosidade e sua força deixaram marcas que jamais serão apagadas. A dor da despedida é grande, mas o amor que você plantou em cada um de nós é o que nos motiva. Seu exemplo continuará vivo em nossa família e em todos que tiveram a felicidade de conviver com você nesses 36 anos. Pedimos a Deus que te receba em seus braços e nos conceda força e conforto para enfrentar esta ausência. Temos a certeza de que seu legado de bondade, amor e dedicação permanecerá para sempre em nossos corações. E temos certeza de que nos esforçamos ao máximo para te trazer um pouco de conforto nesses últimos meses que se passaram. Descanse em paz, Daniela. Você será eternamente amada, lembrada e fará muita falta. Com carinho, os familiares agradecem aos parentes, vizinhos, amigos e a todos que enviaram coroas, flores, mensagens e se fizeram presentes confortando a família nesse momento de despedida. E com saudades convidam para a missa de sétimo dia de falecimento de Daniela De Biase Gobbi, a ser celebrada na segunda-feira, 13 de julho, às 19 horas, na Capela Santo Antônio, linha 37, em Boa Vista do Sul. Pela presença e orações de todos, desde já, agradecem.

Convite para as missas de terceiro mês de falecimento de João Liomar Castelo Branco. João, pai amoroso, dedicado e companheiro, homem de caráter e convicção, pai que acreditava que tudo era possível, bastava fazer. Pai, homem de nobres ideias, deixaste um vazio enorme em nós e em todos que o conheceram e contigo conviveram. A este homem que sempre teve fé na vida, amor pelas pessoas, paixão pelo trabalho e compaixão pelo próximo, a nossa gratidão, o nosso carinho e amor. Com carinho e saudades, a esposa Marilice, a filha Lana e genro Charles e demais familiares, convidam para a missa de terceiro mês de falecimento de João Liomar Castelo Branco, a ser celebrada neste sábado, dia 11 de julho, às 17 horas, e a outra no domingo, dia 12 de julho, às 9 horas, ambas na Igreja Matriz São Pedro de Garibaldi. Pela presença e orações de todos, desde já.

convite para a missa de primeiro ano de falecimento de Santo Biguelini. Querido, há um ano você partiu de nosso meio. Foi uma partida silenciosa, cheia de luz e paz. Sua missão na Terra havia chegado ao fim. Para nós, o tempo passa veloz. Para você, o tempo se chama eternidade. Você nos dizia que era preciso semear, plantar, cultivar no tempo certo, porque a vida gira como uma roda. Nós nunca esqueceremos de seus ensinamentos, pois são pérolas de sabedoria. São joias de amor e cuidado da vida e da família. A saudade continua forte em nossos corações, mas tudo agora é recordação, lembrança, vida partilhada com fé, trabalho, honestidade e amor. Quantos sinais de sua vida e missão ainda estão vivos em nossos ambientes de convivência familiar? Nunca irão se apagar. Com carinho e saudade, a esposa, filhos, netos e genro convidam para a missa de primeiro ano de falecimento de Santo Biguelini, a ser realizada neste sábado, dia 11 de julho, às 15 horas, na Igreja da Comunidade de Costa Real, em São Gotardo. Pela presença e oração de todos, desde já agradecem.

Convite para a missa de 15º ano de falecimento de Nildo Carniel e 7º ano de falecimento de Euverina Francisca Volpato Carniel. Pai, mãe, como somos gratos de ter tido pais como vocês. O tempo está passando, a dor da perda vai dando lugar para a saudade. E essa saudade que faz muitas vezes nós voltarmos no tempo e relembrarmos como nós éramos felizes quando tínhamos vocês. Quando podíamos chegar na casa sem avisar e ser tão bem recebidos. De não precisar bater na porta para entrar. De ver a mãe no fogão e o pai assistindo TV e ouvindo as novidades. Que saudades, pai, de tantas vezes que você chegava em casa do trabalho cansado e ainda sobrava tempo para brincar com nós e com os primos que vinham na nossa casa. A nossa casa sempre foi a que estava cheia de crianças, pois você sempre parava o que estava fazendo para dar atenção para as visitas. Saudades de combinar de ir para a praia todo ano. Saudades de ir para o circo com você e ver você se divertindo. Saudades de você estar aqui para fazer o churrasco do domingo após a missa. Saudades, pai. E a nossa mãe, que sempre que chegávamos fazia aquele café gostoso e mesmo que tivesse já tomado, fazia questão de tomar novamente para acompanhar. Saudades da sua comida cheia de temperos que colhia na horta e das suas preocupações conosco. Aquela preocupação de muitas vezes exageradas, mas que sabíamos como você era, mãe. O tempo passa e seguimos nossas vidas, mas em vários momentos pensamos e falamos de você. Tivemos uma infância muito simples e muito feliz, e hoje nos tornamos pais responsáveis e sempre priorizando a família, porque tivemos uma base sólida. E hoje, olhando para o passado, as lembranças são de saudades, de um tempo que tínhamos muito pouco, mas o suficiente para sermos felizes. Bem verdade a frase que diz: seus filhos não lembrarão dos presentes que ganharam, mas o tempo que passaram juntos. Pai e mãe, não temos mais vocês aqui e com certeza nunca mais a nossa vida foi como era com vocês. Mas seguimos procurando fazer a nossa vida valer, para que um dia, quando nós também partirmos, nossos filhos sintam o mesmo sentimento que hoje sentimos, que não temos mais nossos pais, mas que deixaram boas lembranças. Saudades, saudades, pai e mãe. Um dia iremos nos reencontrar e aí a felicidade será para sempre. Com carinho e saudades, os familiares convidam para a missa de 15º ano de falecimento de Nildo Carniel e 7º ano de Euverina Francisca Volpato Carniel, a ser celebrada no domingo 12 de julho, às 18 horas, na Igreja Matriz São Pedro de Garibaldi. Pela presença e orações de todos, desde já, agradecem.

convite para a missa de primeiro mês de falecimento de Ademir Ferla. Querido Ademir, há um mês você partiu de nosso meio. Foi uma partida silenciosa, cheia de luz e paz. Sua missão na Terra havia chegado ao fim. Para nós, o tempo passa veloz. Para você, o tempo se chama eternidade. Você nos dizia que era preciso semear, plantar, cultivar no tempo certo, porque a vida gira como uma roda. Nós nunca esqueceremos de seus ensinamentos, pois são pérolas de sabedoria. São joias de amor e cuidado da vida e da família. A saudade continua forte em nossos corações, mas tudo agora é recordação, lembrança, vida partilhada com fé, trabalho, honestidade e amor. Quantos sinais de sua vida e missão ainda estão vivos em nossos ambientes de convivência familiar e nunca irão se apagar. Com carinho e saudade, os familiares convidam para a missa de primeiro mês de falecimento de Ademir Ferla, a ser realizada neste domingo, dia 12 de julho, às 9h30, na Igreja Matriz São Lourenço Mártir, em Coronel Pilar. Pela presença e oração de todos, desde já agradecem. Estou...

convite para a missa de primeiro mês de falecimento de Carmelina Bortolini Locatelli. Mãe, ainda está sendo difícil viver com tua ausência física. Tua presença está viva e constante. Em todo lugar, te vemos. A horta está ficando vazia. As flores, às vezes, não têm o brilho que tinham contigo. São 30 dias, um mês. Parece que tantas coisas já aconteceram, mas a tua ausência é sentida sempre. Mãe, temos certeza que nesse momento já está ao lado do pai e do nene. Olhem por nós aqui. Tentaremos manter acesa a maior de todas as virtudes que aprendemos com vocês. O amor pela criação. Mãe, vó, bisa, tia, irmã, cunhada. Descanse, Carmelina. Nossa Carmela, temos a certeza que Deus está feliz com a tua passagem aqui nessa vida. Te amamos sempre e para sempre. Com carinho e saudade, os familiares convidam para a missa de primeiro mês de falecimento de Carmelina Bortolini Locatelli, a ser realizada neste domingo, dia 12 de julho, às 9 horas, na Igreja Matriz São Pedro de Garibaldi. Pela presença e oração de todos, desde já, agradecem.

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0: 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E o cronograma da paróquia São Pedro para este final de semana. Hoje, sábado, às 16h, missa no mosteiro. E às 17h, missa na Igreja Matriz e missa na comunidade Santo Antônio, bairro Champagne. Para amanhã, domingo, às 9h, missa na comunidade Santa Lúcia, em Vila Rica, missa na Igreja Matriz e missa na comunidade Nossa Senhora do Sagrado Coração, bairro Chácaras. Às 10h30, missa e festa na comunidade Nossa Senhora do Carmo, bairro Alfândega. E às 18h, missa na Igreja Matriz com investidura dos coroinhas. Este foi o programa No Ponto, servindo a notícia em 101.5 FM deste sábado, dia 11 de julho. Agradeço a audiência de todos. Paz e bem.
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15: Acesse radiogaribaldi.com.br. 1 hora e 17 minutos. Temperatura 16 graus.

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6: Vem aí, está chegando. Boa tarde a todos. Boa tarde, Henrique da Fonseca.
7: Boa tarde, Marasca, tudo bem?
6: Mais um dia de alegria.
7: Claro.
6: Tempo já meio enferruscado, não se sabe se chove, não chove.
7: É verdade.
6: Temperatura...
7: 16 graus, tá bem agradável.
6: Tá bem boa?
7: 16 graus,
6: tá. Sim, tá boa, tá boa. Tá na metade mais um de 30, né?
7: É verdade.
6: É isso aí. Vamos começar o programa de hoje, oferecimento do Mercado das Frutas, ouvindo Pedro Bento, Zé da Estrada, Flor do Ipê.

em frente com o programa que vai ao ar todo sábado neste horário, num oferecimento de Mercado das Frutas, estabelecido na Avenida Independência, bem em frente ao INSS, onde você encontra aquele pãozinho, cacetinho, cozido na hora, quentinho, gostoso, que é uma maravilha. 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Vamos em frente. 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Chegando para cantar Valmor Marasca, do segundo LP, Fique Comigo.

subindo, descendo serras, você está na boa companhia da tua Rádio Garibaldi, de Garibaldi Serra Gaúcha, até onde que você estiver ouvindo neste momento. Vai um forte abraço para a família Boscaini. O Arley Boscaini mandou uma mensagem aqui dizendo que está ligado na tua Rádio Garibaldi, curtindo o programa, juntamente com a mamãe Gessi e o papai José, popular Beppe Boscaini. Forte abraço, Beppe. Gessi, abração também para ti. Forte abraço também para a Andréia e toda a família. A música com Lio e Léo, Sementinha, vamos ouvir aqui na tua Rádio Garibaldi.

subindo e descendo serras, ou andando pelas planícies no nosso grande Brasil de Deus, você está na sintonia da tua Rádio Garibaldi 101.5 de Garibaldi, capital nacional dos espumantes, cidade que fica a 110 quilômetros de Porto Alegre. Lugar bom de se morar, gente boa que mora aqui, é uma maravilha. 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Vamos mandar a próxima música para toda a equipe da Brigada Militar, Polícia Rodoviária Estadual, a Polícia Militar que cuida das nossas crianças, cuida da nossa tranquilidade nas cidades. Forte abraço a vocês todos, toda a corporação ali. Um ótimo fim de semana, que Deus proteja e abençoe a todos. Rodrigo, vai um forte abraço a ti, teus familiares, a todos vocês aí. Obrigado pela sintonia. E vamos ouvir a música com o saudoso Teixeirinha, O Vigilante. Um abraço para vocês todos.

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0: vamos em frente, porque no lado de nós tem muita gente nos ouvindo e na frente também. Como está aqui o nosso grande Henrique da Fonseca. Seu Henrique, tu sabe que quando que se faz asfalto, para assentar a base e tudo, eles usam um rolo, né? Chamado
1: certo.
0: Rolo compressor.
1: Sim.
0: Rolo compressor que compacta todo ali o cascalho, a terra, fica tudo firme. Tem 3, 4 tipos de rolo. Tem um lá que tem umas sapatas, vem e fica compactando a terra.
1: Isso.
0: Depois vem a patrola, que é uma moto niveladora, mexe contra a terra de novo. Depois vem, passa de novo. Tá? Depois bota um brita e bota um cascalho grosso. E vai,
1: tem,
0: vai,
1: tem
0: vai.
1: O rolo lisinho também.
0: Depois do final vem o liso, claro. Depois tem a máquina que solta o asfalto pronto e aquele rolo liso que faz. Mas falando em rolo, nós temos um ouvinte que o sobrenome dele não é tão pesado assim, né? Mas é rolo também.
1: Opa! Será que é o seu André Rolo?
0: Seu André Rolo, teu colega de profissão. André Rolo de Porto Alegre.
1: É verdade.
0: Jornalista, escritor, está preparando um livro maravilhoso para toda a nossa etnia italiana, direcionado mais aos artistas e à cultura do nosso povo italiano. Tu vai ver só, seu Henrique, tu vai ter a felicidade de ver o livro do... E ler também.
1: Claro.
0: O livro do André Rolo.
1: Tô ansioso, inclusive, pelo lançamento.
0: É um rolo grandão, não é um rolo tão pequenininho, né? ele pediu aqui a música do grupo da Sexta-feira Alegre. Gospacato Diossi. Acredito, passou o rolo em cima, não sobra um nosso.
1: Aí não sobra nada.
0: Não sobra nenhum. Tá bom, André? Um abraço, bom fim de semana.

0: Vamos em frente, gente boa. 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
0: E falou, seu gigante da Zona Plácido Henrique da Fonseca. Vamos ouvir a próxima música. Quem chega para cantar agora é Nestorzinho. João de Barro. Já estão cantando, né? A primavera se aproximando e já estão fazendo as casas deles lá e todos felizes, né?

0: para o universo também. Seu Henrique da Fonseca, o que que tu me diz deste inverno?
1: Olha, não sou fã, né? Não sou muito fã
0: dele. É muito fã do inverno, mas não tá dando frio?
1: É. Ah, não, hoje tá bem bom, inclusive. Oh. Agora 17 graus a temperatura.
0: Deu aquela geadinha esses dias ali, mas eu me recordo 30 anos atrás que dava cada geada da altura das casas, né?
1: Ó, oh, louco.
0: Sim, porque ela dava em cima no telhado, né?
1: Ah, ali, ó. boa, verdade. Mas já fez uns dias bem frios.
0: Sim, mas dava cada geadona. Me recordo na segunda-feira Champ. Que geadas que deu, porque a FinaChamp era em julho, e era uma atrás da outra, mas cada uma...
1: E tinha acontecia aqui, ainda no centro da cidade?
0: Ou não, já era lá nos pavilhões. Ah. Era nos pavilhões, eu me
1: as
0: recordo...
1: As primeiras foram no centro da cidade, né?
0: A primeira FinaChamp, acho que a primeira não era nem nome FinaChamp. Foi feita uma festa do champanhe ali onde é que tem o pavilhão da Tramontina, agora subindo aqui perto da Corsã, à direita ali. Tem, não tinha aqueles outros pavilhões da Tramontina subindo mais para cima, só tem aquele embaixo ali. Uhum. Mas antes que a Tramontina colocasse as máquinas, tudo, foi feita uma festa que eu não participei, mas me parece, como me falaram, era a festa do champanhe. E depois veio a FinaChamp. A primeira FinaChamp, e veio a segunda. E na segunda eu me recordo que ali perto da Vinícola Garibaldi tinha um caminhão carregado de areia. Areia, sabe, ela vinha molhada dos rios, né, que pegaram ela. E de noite ela foi correndo água, assim, da carroceria. E dava tudo vela invertida na carroceria, assim, todos os pavios viravam para baixo, tudo congelado, tudo puro gelo.
1: Olha só, por causa do frio, né?
0: É, ela congelou, a água saía da areia, sim, ela vinha e a carroceria ficou assim, fora e fora, um espetáculo. Pena não ter celular para fotografar aquele tempo lá.
1: Olha,
0: máquina fotográfica era rara, os que tinham só
1: registrou,
0: os fotógrafos,
1: né? Mas só com os olhos.
0: É, mas eu tive a felicidade de ver.
1: É isso aí.
0: Maravilha. Vamos ouvir agora com Leôncio e Leonel a música Casinha de Aço.

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0: 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Veio a mensagem que o nosso gigante da sonoplastia, Henrique da Fonseca, recebeu lá da Deu Lourdes.
1: Isto, nosso ouvinte Deu Lourdes, que é fã do programa, inclusive, mandou.
0: Maravilha!
1: Assim, boa tarde, adoro esse programa e quero ouvir a música Rei do Gado.
0: Rei do Gado, que vai também para o Reginaldo e sua esposa ali de Sarandi, ligados na tua Rádio Garibaldi. Para quem gosta de Tonico e Tinoco, a dupla coração do Brasil cantando Rei do Gado.

Vamos em frente e vamos ouvir agora o rei do disco, Teixeirinha, cantando Parado no Tempo. Eita! Para, me encontro aqui parado no tempo. Passou o tempo e eu não percebi. Interessante, né? Vamos ouvir.

tua Rádio Garibaldi 101.5 de Garibaldi, para você que está nos ouvindo em qualquer lugar do Brasil, do mundo, da galáxia, da Via Láctea e no universo. Aí um grande abraço a vocês todos. Vem o pedido aqui da Nilce Pazini. Nilce Pazini, juntamente com o excelentíssimo esposo Fermino de Soares Alta, querem oferecer a próxima música para todos os familiares e a toda a comunidade de Soares Alta, também São José de Costa Real, Soares Baixa, Santa Teresa e a todos vocês ouvintes da tua Rádio Garibaldi. Chegando para cantar Musical Esperança. Menina, não corte o cabelo, vai para as netinhas do Fermino e da Nilce também.

Era os pedidos a Lidiane, juntamente com o Reginaldo Moraes. Querem oferecer a próxima música para Senira Moraes, que está completando mais um inverno no Jardim da Vida. Ela é abraçada por todos os familiares, por nós aqui do programa Valmor Marasca, e ali especialmente um abração da Lidiane, também do Reginaldo e de toda a família Moraes. Vai ali para ti, Senira, a música com Tonico e Tinoco, Moreninha Linda.

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1: Frango assado e o franguinho na panela, será que tem?
0: Mas tem, com Lourenço e Lorival. Vamos ouvir agora. Mas lá no meu ranchinho, a mulher e os filhinhos tem franguinho na panela.
1: Oh, coisa boa.
0: Vamos ouvir.

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0: Vamos em frente até 5 horas da tarde. 5 horas tem missa diretamente da Igreja Matriz São Pedro, aqui de Garibaldi. Amanhã de manhã, 7:30, programa Domenica Italiana com Romano Partuti Italiani, le italiane, i noni, le none, i tosatelli, tosatelli, le pop, i fiori, le fiori, partuti, Romano delle 7:30 alle 9 ore, domani mattina alle 9 ore. 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
1: O Eduardo Bacon.
0: Ah, o Eduardo Bacon. Ah, maravilha. Allora, Roberto Antonio Ferranti con Domingo in Festa, e logo após Alô Caminhoneiro con Roberto Antonio Ferranti, con o Bacon também. E vamos ouvir agora a música que vai lá para o João Luceiro, grande ouvinte, João Luceiro e a esposa Rosa Sartori Luceiro. O vivente que é nascido lá em São Nicolau, divisa com a Argentina.
1: Terra das missões.
0: É, das missões dos jesuítas e os índios, histórias bonitas ali, né?
1: É verdade.
0: É, por isso que saiu um...
1: É um grande conhecedor, inclusive, dessas histórias.
0: Mas, claro, tu vê, quando ele era jovem, ele era ginete, gineteava nos rodeios, laçava os... fazia tiro de laço.
1: Olha.
0: Dançava chula, dançava o pezinho, eita!
1: Fez um pouco de tudo.
0: Um pouco de tudo, né, senhor João Luceiro?
1: Um abraço.
0: Um abração, vai a música. Rastros na Areia com Dudu Caidalvan.

A próxima música do nosso programa vai para Rui Augusta Alta Roca Sales, todos ligados na tua Rádio Garibaldi, e ali um ouvinte assíduo, Ivo Locatelli. Ivo Locatelli, juntamente com a esposa Inês, estão ligados na tua Rádio Garibaldi. Ivo, um forte abraço, bom fim de semana. E vai a próxima música para vocês de Rui Augusta e para ti, Locatelli, e toda a família ali. Um grande abraço, goiano e paraense, a música O Vaqueiro.

0: A tua Rádio Garibaldi, quem quiser participar do programa é simples, é só mandar mensagem pelo WhatsApp, telefone 549-9118-5111. 991-18-5111 é o número da tua Rádio Garibaldi para pedir músicas ou mandar um recadinho, como alguém mandou ali um recado, né?
1: Isso mesmo, tem mensagem do Jorge, o nosso ouvinte, que inclusive mandou um vídeo aqui com o rádio bombando no,
0: é mesmo?
1: No nosso programa. É coisa boa, né?
0: Maravilha, Jorge.
1: Isto, e ele quer ouvir uma música do Valdir Anzolin.
0: Mas ele vai ouvir, então, como nós vamos ouvir também. Valdir Anzolin, cancioneiro italiano de Veranópolis, natural de Veranópolis, a terra da longevidade.
1: É verdade.
0: É, Valdir Anzolin cantando sulle scale dell'ufficio. Abraço, Jorge.

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0: 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Justo, Loura. Vamos em frente e vamos ouvir a próxima música do programa. Me canto a música América, América. Dall'Italia, noi siamo partiti.
1: Essa toca bastante lá na Maria Fumaça,
0: hein? Sempre eles tocam dentro no trem. Uma vez eu tocava ali, mas agora a empresa entendeu. Eles cantam dentro no trem, daí nós não cantamos mais ela ali.
1: Ah, mas agora é dentro, então.
0: Dentro no trem, isso aí.
1: Que maravilha. Vamos ouvir.

Nosso galo cinza no terreiro cantando com as galinhas todo feliz, né, seu galo? Te cuida que sábado de sábado pode te botar na panela, né, pra amanhã fazer uma sopa. É, diz, vai se meter comigo, diz, vou correr e meter as esporas no vivente que chega aqui. Vamos ouvir a próxima música do programa com Milionário e José Rico, Caminheiro.

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8: Quem diria? Vocês que estão em casa, ali dentro de casa, dê uma olhada para fora. Em 3 minutos, baixou uma névoa, uma serração, tapou Garibaldi.
9: Virou o tempo, hein?
8: É, aqui daqui dos freios, olhando aqui na rádio para as freiras, tá tudo tapado, não dá nem para ver enxerga, a casa, né, das irmãs ali.
9: E até há poucos minutos atrás a gente enxergava limpo, né?
8: Limpo, até tu levantou para...
9: Tive que fechar a cortina que estava batendo os raios de sol aqui.
8: É, né? Em cima do computador, isso, tu não podia enxergar o que tá escrito ali.
9: Coisa séria, hein?
8: Mudou em 3 minutos.
9: É verdade. Olha como é que é o tempo, né?
8: Tão rápido. 17 graus a temperatura, 15 horas 49 minutos, tá certo, né?
9: Isso.
8: E vamos ouvir a música. Lourenço e Lorival, Cabelos Pretos. Agora com névoa fica meio cinzento, né?

0: Vamos ouvir Duo e Esperança, Colcha de Retalho. Esta música é mais velha do que Andar Pra Frente, mas vamos ouvir a música, vamos recordar.
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0: 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Vamos ouvir a próxima música do programa, Jacó e Jacózinho, a música Menina da Aldeia.
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0: Vamos em frente, seu Henrique. Interessante o ser humano, né? Desde toda a história da humanidade, o homem viveu em qualquer jeito, né? Vivia nas cavernas, caçava, e foi indo, foi despertando a mente, foi indo, verdade, e a tecnologia.
1: Né?
0: Andava de a pé, andava gatinhando, acho que depois andou meio nos barcos, depois andou de a cavalo, e de a cavalo com os camelos ali no, nos árabes. E agora, depois dos barcos, então, astronautas vão lá para fora do planeta. Interessante é a mente do ser humano, ela é extraordinária. E não é para qualquer um, todos somos iguais, todos somos inteligentes, e basta direcionar a inteligência da forma melhor que se pode utilizá-la. Mas eu escrevi uma música aqui, O Homem das Cavernas. Não é bem um estilo para este tipo de programa, mas só para vocês terem uma ideia, vamos ouvir ali.

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5: Quatro horas 14 minutos aqui na tua Rádio Garibaldi. Tem um áudio ali que recebemos e vamos ouvir, que estão pedindo música, né, seu Henrique?
6: É verdade, tem o áudio da dona Maria Inês Casagrande da Fonseca.
5: Maria Inês Casagrande da Fonseca, quem será esta mulher?
6: Pois é, também conhecida como a minha mamãe.
5: É, com a tua mamãe, mamãe do nosso gigante da sonoplastia. Eita, vamos ouvir.
6: Vamos ouvir.
7: Boa tarde, Marasca, tudo bom?
5: Tarde, tudo
7: e
5: bom.
7: E boa tarde pro seu Fonseca também. Aqui é a Maria Inês. Eu gostaria de ouvir uma música do Amado Batista. Qualquer uma pode ser. Que o meu marido adora ouvir as músicas dele. Tamo na audiência. Obrigado.
5: Então, um forte abraço, muito obrigado, Maria Inês. Um forte abraço, seu Osmar da Fonseca.
6: Ali, ó.
5: Grande Osmar. Um abraço bem grande, um ótimo fim de semana para vocês.
6: Será que os mar tão bravo hoje?
5: Os mar tão bravo, não sei, com essa neblina que temos aqui em cima, acredito que até que os mar tão quieto até.
6: Ou os mar contato também.
5: Os mar contato, é verdade.
6: As piadas, piadinhas.
5: É verdade.
6: Né? Que lindo.
5: Vamos ouvir Secretária com Amado Batista.
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todos em frente. E o Renato Carnial, mais conhecido por Renatinho, quer oferecer a próxima música para a turma do Jogo de Cartas. Toda a turma ali, o Jande, o Jair, o Vicente, o Gato, o Bibi e toda a turma, mais o outro que é coordenador ali do Santo Antônio de Castro, lá que prepara jantas das sextas-feiras, que o Renatinho me passou o nome, agora não me recordo o nome dele, mas tudo bem, sinta-se homenageado também, o Jair também. E a música Hoje Eu Não Posso Ir, com Tião Carreiro e Pardinho, quem manda a música, o Renatinho.

0: Vamos em frente. 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
0: Vamos ouvir a próxima música do programa.
1: Antes da música, Marasca, só uma atualização sobre o tempo, né?
0: Opa, porque ótimo, ótimo.
1: A que gente ficou meio impressionado, né, com essa névoa, a cerração que chegou do nada e tapou tudo aqui.
0: Aqui tá,
1: né,
0: tapado, assim.
1: É verdade. Muitas áreas de Garibaldi e da região, inclusive, com essa cerração forte. Até passar um alerta para os motoristas, né?
0: Quem sim.
1: Nas estradas,
0: Tripliquem o cuidado, né? Tripliquem o cuidado, porque tá
1: feio o negócio. A visibilidade tá bem baixa, né? E o nosso querido Léo Gusso, que é o nosso estudioso.
0: O guardião do tempo.
1: Isso, que faz a previsão do tempo de todas as sextas-feiras na Rádio Garibaldi.
0: Isso.
1: Eu mandei uma mensagem pra ele, né? Porque eu disse, pô, Léo, me assustei até com essa virada no tempo, né? E ele disse assim, ó, essa virada é o ar frio ingressando na região e o nevoeiro porque o sol aqueceu e com o ar frio ele faz esse fenômeno então, né? Mas chuvas fortes, o Léo disse que aqui na nossa região não estão previstas.
0: Ah, não vem chuva forte?
1: Não.
0: E o Léo tá nos ouvindo? Léo, abraço.
1: Abraço, Léo Gusso. Obrigado pelas informações.
0: O guardião do tempo em Garibaldi e no Rio Grande do Sul também.
1: É verdade, sempre muito prestativo.
0: Sempre, Léo, gente finíssima, Léo. Vamos ouvir aqui com Belmonte e Amaraí, num oferecimento de Mercado das Frutas, Cavalinho de Pau.

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0: Para nós, adivinhem quem seria, quem será seu Henrique?
1: Olha, acho que só pela voz o pessoal já vai saber quem, já vai reconhecer.
0: Mas acredito que sim, botamos a voz e depois nós vamos falar quem isso. É.
2: Buonasera, Valmor Marasca, tutti sani, tutti.
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0: Salute, nona Angiolina, ma grazie per la informazione. Pepino de Capri partiu para a vida eterna. Pepino de Capri que ha feito tante canções belíssimas. Por exemplo, Roberta, como que tu manda ali. Dopo que champanhe per brindare un incontro. E Pepino de Capri, que vale Pepino de Capri, que em português seria um pepino, mas não tem nada a ver.
1: Ele faleceu hoje, né, inclusive. Hoje, aos 86 né? anos de idade. O Pepino de Capri. O nome de batismo, na verdade, é Giuseppe Faiella.
0: Giuseppe Faiella, olha isso. Ali. Aí o nome artístico.
1: O nome artístico por conta que ele nasceu na ilha de Capri, né?
0: De Capri, sim, eu tive isso. A felicidade de conhecer.
1: Lugar muito bonito.
0: Lindo, lindo, lindo.
1: Então, para fazer essa homenagem, ele colocou seu nome artístico como Pepino de Capri.
0: Isso, e ele fez, entre tantas canções, uma que nós vamos ouvir agora. Que nós usamos muito aqui em Garibaldi por ser a terra do espumante, a terra do champanhe. Ele compôs a canção Champanhe. Mas teve um outro país aí da Europa que queria comprar os direitos da canção e comprar a canção dele. Fazê-la como ser a música do país, não Itália, mas um outro país lá. E o Pepino disse, não, eu nasci na Itália, eu não vou contra o meu país. Eu sou italiano, nasci na Itália e a música da Champanhe é da Itália. É do meu país que eu nasci. Pepino de Capri, forte abraço. Obrigado pelo maravilhoso trabalho que tu deixaste aqui na terra. Continua cantando ali junto com os grandes cantores que já estão lá. E onde nós vamos chegar também. Vamos fazer um grande coral todos juntos. E vamos ouvir agora Pepino de Capri cantando Champanhe.
1: Música de 1973, Marasca.
0: 73, eu tinha 11 anos.
1: Olha lá, vamos ouvir.

0: Vamos em frente na reta final. 4 horas, 39 minutos, 20 segundos. Seu relógio tá certo, não tá errado.
1: Tá certo.
0: E o tempo tá nublado e segundo o nosso guardião do tempo, Léo Augusto, não vai chover. Se chover algum pinguinho de chuvisqueiro por causa de tanta umidade da serração. Mas eu acho até que o Léo tá enganado nisso aqui. Sabe o que deve ser? O pessoal de Carlos Barbosa está tirando leite das vacas.
1: Ah.
0: Isso que é o vapor do leite das vacas de Carlos Barbosa que
1: então,
0: tapou toda
1: essa. Descobrimos o motivo.
0: Vamos ouvir a próxima música do programa no oferecimento de Mercado das Frutas. 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

0: Baixou a temperatura aqui nos estúdios da Rádio Garibaldi, 13 graus e meio, quase 14.
1: Isto.
0: Aqui pra mim, tá mostrando isso, 14 graus.
1: 14 graus.
0: 14 graus, baixou 3 graus, né?
1: É, estávamos com 17.
0: 17 e deve baixar mais um pouquinho.
1: Ah, com certeza.
0: A umidade, né, sabe?
1: É. Amanhã vai estar mais friozinho que hoje, mas não vai ser aquele frio todo.
0: Aquele friozão grande, né? É. Vamos em frente na reta final do programa, no oferecimento Mercado das Frutas, e vamos ouvir Gilberto e Gilmar só mais uma vez.

Estamos em frente daqui a pouquinho à missa diretamente da Igreja Matriz São Pedro de Garibaldi. Amanhã de manhã, 7:30, programa Domenica Italiana, até 9 horas com o Romano. 9 horas, missa diretamente da Igreja Matriz São Pedro. 10 horas, domingo em festa. Ao meio-dia, Alô Caminhoneiro. E agora nós vamos em frente mais um pouquinho, o oferecimento do Mercado das Frutas. E vamos ouvir agora com Teixeirinha, a voz do gaúcho autêntico, Aliança de Ouro.

0: na reta final do programa deste sábado. Muito obrigado, ouvintes, por ter escutado pelo menos uma música do nosso programa. 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Sábado que vem estaremos juntos mais uma vez. Henrique Gigante da Fonseca, muito obrigado por ter trabalhado na sonoplastia.
1: Estamos juntos.
0: Aqui na mesa
1: da rádio. Até o próximo sábado.
0: Até o próximo sábado. E o nosso galo cinza, agora tá, não é só o galo, agora está tudo cinza.
1: Está tudo cinza.
0: Grazie a tutti, buona domenica, buona settimana e até sábado que vem. Chega para cantar no final do programa, Zilu e Zalo, O Milagre do Ladrão.

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0: Contemplarei justificado a vossa face e ficarei saciado quando se manifestar a vossa glória. Em nome do Pai, do Filho e do Espírito Santo, a graça, a paz, a esperança, o amor, a alegria, todos os dons que procedem de Jesus Cristo estejam convosco.
1: Bendito seja Deus que nos reuniu ao amor de Cristo.
2: Irmãos e irmãs, a liturgia de hoje nos convida a refletir sobre a parábola do semeador. O Senhor continua semeando a boa nova em nossos corações. Em meio a tensões e incertezas do mundo presente, Ele nos ensina que é preciso estar abertos e atentos à Sua palavra, para que ela produza bons frutos através de nossas ações. Que possamos semear a boa nova do Evangelho em nossas vidas e em todos os ambientes.
0: Irmãos e irmãs, para aumentar nossa fé e podermos produzir bons frutos, precisamos da graça e do perdão. Nesse momento vamos pedir que Deus, que é onipotente e misericordioso, que mais uma vez nos perdoe. Pelas vezes que o nosso coração encontra-se desatento, insensível à dor e ao sofrimento dos demais, Senhor, tende piedade de nós.
3: Senhor, tende piedade de nós.
0: Pelas vezes que ouvimos a palavra de Deus e não colocamos em prática os seus ensinamentos, Cristo, tende piedade de nós.
3: Cristo, tende piedade de nós.
0: Pelas vezes que a ilusão de ter e a riqueza, abundância, deixamos a palavra em segundo lugar, Senhor, tende piedade de nós.
3: Senhor, tende piedade de nós.
0: Deus de infinita misericórdia, mais uma vez hoje, tenha compaixão de nós. Perdoe o nosso pecado e um dia nos acolha na vida eterna.
3: Amém.

0: Irmãos e irmãs, rezemos. Além das intenções proclamadas no início da missa, cada uma pode colocar diante de Deus os próprios pedidos. Ó Deus, que mostrais a luz da verdade aos que erram, para retomarem o bom caminho, dai aos que professam a fé respeitar tudo o que convém a esse nome, tudo que é digno desse nome, por nosso Senhor Jesus Cristo, vosso Filho, que é Deus, e convosco vive e reina na unidade do Espírito Santo por todos os séculos dos séculos.
1: Amém.
2: Leitura do livro do profeta Isaías. Isto diz o Senhor: assim como a chuva e a neve descem do céu e para lá não voltam mais, mas vêm irrigar e fecundar a terra e fazê-la germinar e dar semente para o plantio e para a alimentação, assim a palavra que sair de minha boca não voltará para mim vazia, antes realizará tudo o que for de minha vontade e produzirá os efeitos que pretendi ao enviá-la. Palavra do Senhor.
1: Graças a Deus.
2: A semente caiu em terra boa e deu fruto.
1: A semente caiu em terra boa e deu frutos.
2: Visitais a nossa terra com as chuvas e transborda de fartura. Rios de Deus que vêm do céu derramam águas e preparais o nosso trigo.
1: A semente caiu em terra boa e deu frutos.
2: É assim que preparais a nossa terra. Vós a regais e aplainais. Os seus sulcos com a chuva amoleceis e abençoais as sementeiras.
1: A semente caiu em terra boa e deu frutos.
2: O ano todo coroais com vossos dons, os vossos passos são fecundos. Transborda a fartura onde passais, brotam pastos no deserto.
1: A semente caiu em terra boa e deu frutos.
2: As colinas se enfeitam de alegria e os campos de rebanhos. Nossos vales se revestem de trigais. Tudo canta de alegria.
1: A semente caiu em terra boa e deu frutos.
3: Leitura da carta de São Paulo aos Romanos. Irmãos, eu entendo que os sofrimentos do tempo presente nem merecem ser comparados com a glória que deve ser revelada em nós. De fato, toda a criação está esperando ansiosamente o momento de se revelarem aos filhos de Deus. Pois a criação ficou sujeita à vaidade, não por sua livre vontade, mas por sua dependência daquele que a sujeitou. Também ela espera ser libertada da escravidão, da corrupção, e assim participar da liberdade e da glória dos filhos de Deus. Com efeito, sabemos que toda a criação, até o tempo presente, está gemendo como quem em dores de parto. E não somente ela, mas nós também, que temos os primeiros frutos do Espírito, estamos interiormente gemendo, aguardando a adoção filial e a libertação para o nosso corpo. Palavra do Senhor.
1: Graças a Deus.

semente de Deus, a palavra. O Cristo é o semeador. Todo aquele que o encontra, vida eterna encontrou.

0: O Senhor esteja convosco.
1: Ele está no meio de nós.
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Naquele dia, Jesus saiu de casa e foi sentar-se às margens do mar da Galileia. Uma grande multidão reuniu-se em volta dele. Por isso, Jesus entrou numa barca e sentou-se, enquanto a multidão ficava de pé na praia. E disse-lhes muitas coisas em parábolas. O semeador saiu para semear. Enquanto semeava, algumas sementes caíram à beira do caminho, e os pássaros vieram e as comeram. Outras sementes caíram em terreno pedregoso, onde não havia muita terra. As sementes logo brotaram, porque a terra não era profunda. Mas quando o sol apareceu, as plantas ficaram queimadas e secaram, porque não tinham raiz. Outras sementes caíram no meio dos espinhos. Os espinhos cresceram e sufocaram as plantas. Outras sementes, porém, caíram em terra boa e produziram a base de 100, de 60 e de 30 frutos por semente. Quem tem ouvidos, ouça.

0: Estimado Frei Rodrigo, irmãos e irmãs que rezam conosco, aqui ou nos lares. Jesus era um grande pregador. Ele pregava em toda parte. Pregava nas sinagogas, que eram os templos dos judeus, mas também era o pregador dos caminhos. Ele pregava com aquilo que via com a natureza. Além disso, Jesus era um excelente contador de histórias. Nós conhecemos essas histórias através de parábolas, mas são pequenos fatos que trazem consigo a verdade do ensinamento. A postura do povo de Deus de Israel era uma postura de impaciência. Ao longo de 1000 anos, a revelação começou com Abraão e foi caminhando até Jesus Cristo. O povo era impaciente, achava que devia acontecer logo. Deus tem paciências infinitas. E hoje ele coloca para nós uma parábola cheia de esperança. Usa uma comparação bem comum. E é bom lembrar que Israel não é um pampa gaúcho, é um país pequeno, onde há pequenos retalhos de terra, onde há caminhos, onde há pedras, onde há espinhos. E o agricultor naturalmente aproveita todo o cantinho de terra para semear. Assim também o nosso semeador plantou, semeou a semente em toda parte. Mas essa semente também foi semeada em nosso coração. Nós somos também os personagens dessa história. É uma história marcada pela esperança, que é certeza. O que é que ele encontrou a semente? Encontrou beira de caminho, terra dura, encontrou pedras, encontrou espinhos, encontrou um terreno superficial onde a semente não pôde germinar. Mas encontrou também terra boa. A parábola não diz a proporção de cada um dos terrenos, mas supõe-se que o bom semeador semeia predominantemente na terra boa. Essa terra boa, ela produz 30, 60 ou 100 por um. Paulo, o apóstolo Paulo, diz que nós sofremos como em dores de parto. O parto prolongado, cheio de incerteza, de preocupação, mas de repente explode a vida. Assim é a nossa fé. Nós temos que ter paciência. Às vezes nós semeamos a semente e logo cobramos. Por que ela não nasce? Por que ela não cresce? Temos que respeitar o tempo de Deus. Não podemos é descrer do poder da semente. Ela tem o seu tempo. Às vezes, quando uma máquina, ela trabalha um terreno, fica uma terra nua, às vezes ali não vai nascer nada. Mas passa pouco tempo, algumas sementes misteriosas que vieram não sei de onde, acabam germinando. É muito mais a palavra de Deus. É uma palavra carregada de promessa, de esperança, que a seu tempo germinará. Mas nós podemos, desdobrando um pouco a parábola, dizer que nós também somos a semente, nós somos a terra e até semeadores. Nós somos a terra, predominantemente, aquela terra onde é jogada a semente, que às vezes é uma terra marcada pelas contradições. Mas nós somos os semeadores também. Todos somos semeadores. O cristão é alguém a quem Deus entregou o cuidado de todos os outros irmãos. E também nós somos a semente. E essa semente, ela se manifesta de muitas maneiras, sobretudo a partir do testemunho silencioso de vida. É uma semente colocada aparentemente sem grande pretensão, mas ela germina a seu tempo. Nós somos os discípulos do Senhor. Esta parábola é para nós. A nossa omissão pode retardar a caminhada do reino, porque o reino precisa de nossas mãos, de nossos pés, de nosso coração, de nossa língua. Então a nossa omissão pode retardar essa caminhada, mas essa caminhada não falha. O semeador é tido como profeta da esperança. A esperança em Deus é diferente da esperança humana. Nós tínhamos esperança que o Brasil ganhasse a Copa do Mundo. Foi embora. Agora, a esperança que vem de Deus é certeza, porque ela se apoia em Deus, é aquele que não falha, aquele que tem a garantia do sucesso. Irmãos e irmãs, semeadores de esperança, que a nossa vida seja a cada dia um crescimento dessa parábola. Sermos um coração acolhedor, sermos semente, também sermos semeadores. Afinal, o reino de Deus foi entregue a nós. E renovamos a nossa alegria, a nossa certeza da fé, rezando: creio em Deus Pai Todo-Poderoso,
1: foi concebido pelo poder do Espírito Santo,
0: nasceu da Virgem Maria,
2: padeceu sobre Pôncio Pilatos, foi crucificado, morto e sepultado,
1: desceu à mansão dos mortos, ressuscitou o terceiro dia, subiu aos céus, está sentado diante de Deus Pai Todo-Poderoso, donde há de julgar os vivos e os mortos.
0: Creio no Espírito Santo,
1: na Santa Igreja Católica, na comunhão dos santos, na remissão dos pecados, na ressurreição da carne, na vida eterna.
0: Como filhos e filhas que confiam no poder e no amor de Deus, elevamos a nossa prece, os nossos pedidos, suplicando: Senhor, atendei a nossa prece.
1: Senhor, atendei a nossa prece.
3: Pela Igreja, para que se mantenha firme na sua missão e semeie com fidelidade a palavra de Deus no coração do mundo, supliquemos:
1: Senhor, atendei a nossa prece.
3: Por nossas famílias e comunidades, para que se deixem transformar pela palavra e produzam fruto de amor, de esperança e solidariedade, supliquemos:
1: Senhor, atendei a nossa prece.
3: Por todos nós batizados, para que no seguimento a Jesus Cristo busquemos viver com fidelidade aquilo que Deus Pai nos propõe em sua palavra, supliquemos:
1: Senhor, atendei a nossa prece.
3: Pelos governantes, para que busquem sempre mais promover políticas públicas em vista do bem comum, supliquemos:
1: Senhor, atendei a nossa prece.
3: Agradecidos, acompanhemos a oração em preparação à jornada vocacional. Ó Deus da vida, com o coração agradecido nos colocamos diante de Ti para celebrar o dom divino da vocação. Senhor, em 1896, no então povoado de Condeu, chegaram da França os primeiros capuchinhos, Frei Bruno e Frei Leão. Esses frades ergueram alicerces de fé que fortaleceram corações e inspiraram gerações. Por isso, de 10 a 16 de agosto de 2026, em nossa cidade e paróquia, viveremos a 12ª Jornada Vocacional, um momento belo de fraternidade e renovação, guiados pelo lema 130 anos, uma herança vocacional que atravessa gerações. Assim te pedimos, Senhor, faze desta jornada um tempo de encantamento, onde jovens, famílias e comunidades se deixem tocar pela beleza do Teu chamado. Que os corações se abram para escutar a vocação e respondam com coragem, amor e generosidade. Maria, Mãe e Rainha das Vocações, faze-nos sempre peregrinos da esperança, para que esta 12ª jornada vocacional seja sinal de gratidão pelo passado, amor pelo presente e entusiasmo pelo futuro. Amém.
0: Tudo isso pedimos ao Pai por Jesus Cristo, que vive e reina na unidade do Espírito Santo.

0: E agora, rezemos, irmãos e irmãs, para que este meu e nosso sacrifício seja agradável a Deus Pai Todo-Poderoso.
1: Receba, Senhor, por tuas mãos este sacrifício, para a glória do seu nome, para o nosso bem e de toda a santa igreja.
0: Olhai, Senhor, os dons da igreja em oração. Concedei que os fiéis que os recebem possam crescer em santidade. Por Cristo nosso Senhor.
1: Amém.
0: O Senhor esteja convosco.
2: Ele está no meio de nós.
0: Corações ao alto.
1: Nosso coração está em Deus.
0: Demos graças ao Senhor nosso Deus.
2: É nosso dever e nossa salvação.
0: Na verdade, digno e justo, é nosso dever e salvação dar-vos graças sempre em todo lugar, Senhor Pai Santo, Deus Eterno e Todo-Poderoso. Vós criastes o mundo e tudo o que ele contém, dispuseste os dias e as estações, formaste o homem e a mulher à vossa imagem e lhes confiastes as maravilhas do universo, para que cuidassem em vosso nome de tudo o que criastes e vos louvassem sempre em vossas grandes obras, por Cristo Senhor nosso. Por isso, também nós vos louvamos com os anjos santos e santas, cantando a uma só voz.

Na verdade, ó Pai, vós sois santo e fonte de toda a santidade. Santificai, pois, esses dons, derramando sobre eles o vosso Espírito, a fim de que se tornem para nós o corpo e o sangue de nosso Senhor Jesus Cristo. Estando para ser entregue, abraçando livremente a paixão, Jesus tomou o pão, deu graças, o partiu e o deu aos seus discípulos, dizendo: tomai todos e comei, isto é o meu corpo que será entregue por vós.

0: Do mesmo modo, no fim da ceia, Jesus tomou o cálice em suas mãos, deu graças novamente e o entregou aos seus discípulos, dizendo: Tomai todos e bebei, este é o cálice do meu sangue, o sangue da nova e eterna aliança, que será derramado por vós e por todos para a remissão dos pecados. Fazei isto em memória de mim. Irmãos e irmãs, este é o mistério do amor e da fé.
1: Anunciamos, Senhor, a vossa morte e proclamamos a vossa ressurreição. Vinde, Senhor Jesus.
0: Celebrando, pois, o memorial da morte e da ressurreição do vosso Filho, nós vos oferecemos, ó Pai, o pão da vida e o cálice da bênção, e vos agradecemos porque nos tornaste dignos de estar aqui na vossa presença e vos servir.
2: Aceitai, ó Senhor, a nossa oferta.
0: Suplicantes vos pedimos que, participando do corpo e sangue de Cristo, sejamos reunidos pelo Espírito Santo num só corpo.
3: Lembrai-vos, ó Pai, da vossa Igreja, que se faz presente pelo mundo inteiro, que ela cresça na caridade em comunhão com o Papa Leão, com o nosso Bispo José, os bispos do mundo inteiro, os presbíteros, os diáconos e todos os ministros do vosso povo.
2: Lembrai-vos, ó Pai, da vossa Igreja.
3: Lembrai-vos também, na vossa misericórdia, dos nossos irmãos e irmãs que adormeceram na esperança da ressurreição e de todos os que partiram desta vida. Rezamos pelo sétimo dia de Ângelo Ferrante, Daniela de Biasi, Lorena Maria Andreola, Marlene Terezinha Zanata, primeiro mês de Gilmar Zílio, Rudimar Borges e Vera Lúcia Costa, terceiro mês de João Liomar Castelo Branco, quinto mês de Tiago Cola, sexto mês de Francisca Pedrucci, oitavo mês de Elza Missiaglia e Fernando Pedó, juntamente com as demais intenções cujos nomes estão sobre o altar do Senhor. Acolhi-o junto a vós na luz da vossa face.
0: Por fim, pedimos por todos nós que estamos a caminho, dai-nos um dia a participar da vida eterna com a Virgem Maria, Mãe de Deus, São José, seu esposo, os apóstolos, especialmente Pedro e Paulo, todos os santos e santas que nesse mundo viveram na vossa amizade, a fim de vos louvarmos e glorificarmos por Jesus Cristo, vosso Filho. Por Cristo, com Cristo e em Cristo, a vós, Deus Pai Todo-Poderoso, na unidade do Espírito Santo, toda a honra e toda a glória por todos os séculos dos séculos.
4: Amém.
0: Mais uma vez recordamos com alegria que somos filhos e filhas de Deus. Somos irmãos entre nós e temos o direito e o dever de chamar a Deus de Pai. Pai nosso que estais no céu, santificado seja o vosso nome. Venha a nós o vosso reino, seja feita a vossa vontade, assim na terra como no céu. O pão nosso de cada dia nos dai hoje, perdoai as nossas ofensas, assim como nós perdoamos a quem nos tem ofendido. E não nos deixeis cair em tentação,
5: mas livrai-nos do mal.
0: Ó Pai, livrai-nos do mal, livrai-nos de todos os males, e dai-nos vossos dons, a vossa graça. Assim, livres do pecado e de todos os perigos, podemos caminhar na esperança ao encontro do Cristo Salvador.
5: Vosso é o reino, o poder e a glória para sempre.
0: Nós, a comunidade e o mundo precisam de paz. Daquela paz que vem do alto, mas que passa também em nossas mãos e nosso coração. Senhor Jesus Cristo, disseste aos vossos apóstolos: eu vos deixo a paz, eu vos dou a minha paz. Não olheis os nossos pecados, mas a fé que anima a vossa igreja. Dai-lhe segundo o vosso desejo a paz e a unidade. Vós que sois Deus, com o Pai e o Espírito Santo.
4: Amém.
0: Que a paz do Senhor ressuscitado esteja sempre convosco.
6: O amor de Cristo nos uniu.

0: felizes, bem-aventurados somos nós, mais uma vez convidados a participar da Santa Ceia do Senhor. Este é o Cristo, o pão da vida, o Cordeiro de Deus que perdoa o pecado do mundo.
1: Senhor, eu não sou digno que entreis em minha morada, mas dizei uma só palavra e serei salvo.
0: Que o corpo e o sangue do Senhor nos guardem para a vida eterna.

Como a semente lançada na terra germina e sacia a fome, Jesus deu a vida e fez-se pão para ser nosso alimento. Participemos do banquete que o Senhor nos oferece, comungando em frente ao ministro enquanto cantemos.

0: de alguma maneira, a semente é um milagre. Uma pequena semente traz em si a possibilidade de um cedro, de uma roseira, de um trigo. Digamos obrigado a Deus pela natureza e pelo cuidado que Ele nos responsabilizou para cuidarmos das sementes físicas e também das sementes da fé. Quem come a minha carne e bebe meu sangue, permanece em mim e eu permaneço nele, diz o Senhor. Oração. Alimentados pelos vossos dons, a vossa palavra e a Santa Eucaristia, nós vos pedimos, Senhor, que cresça em nós os frutos da nossa salvação, cada vez que celebramos esses mistérios. Por Cristo nosso Senhor.
1: Amém.
0: Partilhamos alguns acontecimentos da semana. No dia 13, segunda-feira, 15h45, missa na ermida. O texto diz isso, mas não é com tanta certeza. Segunda de manhã, então, a Rádio Garibaldi vai informar. Possivelmente será aqui. No dia 26, domingo, haverá um almoço vocacional. Como vocês sabem, em agosto haverá uma semana vocacional. Aparecerão aqui agentes de pastoral, freis, irmãs, sacerdotes. Evidentemente, sempre tem despesa. Então, esse almoço será pela semana vocacional. Então, no dia 26, na comunidade de São Francisco. Então, na semana de 10 a 15 de agosto, acontecerá a semana vocacional. Quem desejar adquirir a camiseta da jornada vocacional, poderá fazer até o dia 10, na Secretaria Paroquial, no valor de R$ 45,00.
2: A parábola da semente será sempre atual. Hoje, mais do que nunca, é preciso seguir evangelizando, continuar lançando a semente na terra, ainda que saibamos que nem sempre a palavra encontrará terreno fértil. Confiemos sempre no poder, na graça e na proteção divina. Cantemos.

0: Obrigado pela presença de todos. Vocês foram mais fortes que a neblina, que o frio, que a chuva, né? O Senhor esteja convosco.
1: Ele está no meio de nós.
0: Que a bênção de Deus desça copiosa sobre cada um, cada uma, sobre as famílias, sobre todo o fim de semana. Em nome do Pai, do Filho e do Espírito Santo.
1: Amém.
0: Vamos em paz, que o Senhor nos acompanhe.

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Paz e bem. 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

0: Baile de Rancho, César Oliveira e Rogério Melo. Fechando a primeira hora do Te Aproxega deste sábado, 2 para 6, 14 graus a temperatura neste começo de noite de sábado. Bueno, bolhando a perna pro intervalo, mas daqui a pouquinho tem mais. 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
1: Agora 6:02, estamos de volta nessa hora extra do Te Aproxega, né? No sábado sempre temos aí 2 horas para você cevar aquele mate na companhia da boa música do Rio Grande. Bom começo de noite para você neste sábado, bom final de semana. Obrigado aí, viu, pela companhia. Para quem tá no trânsito, reforçamos o alerta, né? Tem em Caxias, na Serra, muita serração, né? Dependendo do ponto, um pouco mais, um pouco menos. Mas o que dificulta a visibilidade, né? E exige um cuidado maior, né? Um cuidado redobrado para você aí na estrada. Obrigado, viu, pela carona. Vá com calma, com segurança. João de Almeida Neto, gauchinha bonita, 6:03. Bom começo de noite neste sábado para você com a gente.

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10: Agora 6h24, seguimos aqui no Teatro Chega, nessa hora extra, né? Da boa música do Rio Grande. Com você aí do outro lado, obrigado pela companhia. Desejo aí um bom começo de noite neste sábado, um excelente final de semana. Bueno, vamos em frente. Agora tem o Mano Lima, Pedro Pampa, 6h24. Pedro Pampa.

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0: Aixé, Bacudo Velho. 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
1: Mas eram bem postes animados.

0: tá limpando a sacada, né? E ela tacou-lhe um balde d'água. Ah, seu bêbado, não tem vergonha, tu não é homem.
1: E o bêbado deu um olhar assim, já. A senhora também não é homem, não.
2: Seis horas e 53 minutos.

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8: Opa, tudo bem? Muito, muito, mas muito boa noite para você, torcedor, que assim como nós é fã de futsal. São 8 horas com mais um minuto, 8:01, e o microfone da tua Rádio Garibaldi está sendo aberto para trazer as emoções do Campeonato Estadual de Futsal da Série Ouro. Noite de ACBF, noite da equipe laranja viajar até a região central do estado, mais especificamente até Lavras do Sul, distante 5 horas e meia de Carlos Barbosa, onde enfrenta a Sociedade Esportiva Independente. O adversário, uma equipe com 40 anos de história, claro, não é uma história que a gente vai comparar com os 50 anos da CBF, uma equipe que por muito tempo, por muitas dessas quatro décadas, permaneceu amadora, mas que agora está na disputa da Série Ouro. Esse encontro já aconteceu há 2 anos, em 2024, pelas oitavas da competição. Na oportunidade, a CBF venceu as 2 partidas. E hoje, representada pelo seu sub-20, a CBF encara mais um desafio pela Série Ouro. E eu estou aqui para contar todas as emoções deste duelo ao lado do colega Henrique da Fonseca. Todos nós temos a coordenação do jornalismo a cargo do jornalista Denise Furlaneto da Campo, a gerência de Delano Brandelli Pieta, a direção do Frei Alceu Ferronato. E em nome de toda essa equipe, eu dou o meu boa noite e digo muito, muito, mas muito boa sorte, CBF. Seja bem-vindo, torcedor. Esse é o Futsal da Garibaldi. 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É, meus amigos, é a Rádio do Futsal que vai contar todas as emoções de mais um duelo pela Série Ouro de imediato, já porque daqui a pouco a bola rola em Lavras do Sul. Eu chamo a participação do colega Henrique da Fonseca para trazer as primeiras informações desse confronto entre a CBF e Independente. Números desse duelo, Henrique, boa noite.
9: Muito boa noite, João Paulo De Luca, boa noite a você, torcedor da CBF, fã de futsal, que nos acompanha pela tua Rádio Garibaldi em mais um jogo de a CBF, Gauchão Série Ouro de Futsal, primeira fase, essa que é a 7ª rodada, De Luca, mas para a CBF é o 4º jogo da equipe na competição. Até o momento, a CBF é a 2ª colocada do grupo A com 9 pontos em 3 jogos disputados, são 3 vitórias e nenhuma derrota. Na classificação geral, a equipe lidera a tabela da competição. Lembrando também que o time laranja é o atual campeão desse torneio. A CBF que vem de vitória sobre o São José por 5-1 em Cachoeira do Sul no dia 25 de junho, sua última partida pela competição. Anteriormente, já havia vencido a ABF na estreia por 9-0, esse jogo com a equipe titular, e a AFA por 2-1. São 16 gols na competição, sofrendo apenas 2. É a melhor defesa do torneio, De Luca.
8: Maravilha. Henrique, já te devolvo para ti para pedir a escalação da CBF, que é o que nós temos por enquanto, a escalação da CBF, né, Henrique?
9: É verdade, De Luca. A escalação do Independente ainda não foi repassada para a imprensa, então a da CBF já está confirmadíssima, hein? Os 5 iniciais do técnico Sandrinho, Sandro Júnior, é Vitão, o goleiro, Micuim, Maurício, Gomes e o Bento. Também os demais jogadores relacionados para essa partida, tem o Zanquinho, o Kaique, o Vitinho, o Breno, o Paulinho, também temos o Marquito, ainda o JP Daloilo, o Eric, João Guilherme e também o Bento.
8: Maravilha, e a bola está rolando em Lavras do Sul, começa a CBF com o chute para fora do Micuim retornando, né? Após lesão, ele ficou muito tempo afastado no ano passado, passou por uma lesão séria no tornozelo, e que bom que ele está recuperado, está à disposição novamente o camisa 98. Nós no Independente não temos escalação, vamos imaginar, primeiramente, vamos ver a chegada do Independente com o Humberto. Corta a CBF, corta o Lucas Gomes. Humberto é o único que nós conhecemos, que é o camisa 10, né? É Humbertão, né?
9: Humbertão. Humbertão. Ele que é um dos artilheiros da equipe ao lado do Wilke, com 5 gols na competição.
8: Vamos brincar de imaginação, Henrique, enquanto nós não temos a escalação, vamos imaginar, vamos dar nome para o jogador. Ah, olha, escorregou o jogador da CBF, o camisa 80, o Maurício. Antes da gente imaginar, eu quero já trazer um detalhe que eu queria falar antes da jornada esportiva, Henrique. A umidade. Porque me preocupa muito essa questão da umidade. Hoje é um dia com muita umidade.
9: Sim.
8: Né? E eu já observei que dois jogadores da CBF escorregaram, um jogador do Independente também. E eu estava olhando no Instagram, nas redes sociais da Liga Gaúcha de Futsal, diversos jogos da Liga Gaúcha hoje foram transferidos, foram adiados devido à umidade. Então me chama a atenção que pode ser que isso acabe prejudicando a questão da umidade. Olha, nesse momento, os jogadores da CBF estão indo lá no banco, provavelmente vão passar o breu nos pés, né?
9: Opa!
8: Pra tentar ficar firmes aí.
9: É, porque a quadra acaba ficando bem escorregadinha, né, Deluca? Então tem que manter a integridade física dos atletas. E falando um pouco desse ginásio também, é o ginásio Doutor Cláudio Bulcão, lá em Lavras do Sul, é o ginásio da escola, que recebe, inclusive, o próprio nome. E a gente observa, as arquibancadas estão tomadas, né, lá nesse ginásio. Afinal, a cidade de Lavras do Sul e o próprio time do Independente estão tratando esse jogo como uma partida histórica, né, Deluca? Afinal, é a primeira vez que a CBF Independente se enfrentam em Lavras do Sul. Já se enfrentaram, mas foi numa outra cidade com o mando do Independente. Então, para a equipe da casa e para a cidade, hoje é uma noite histórica.
8: Com certeza. Quando o Henrique fala de arquibancadas que são tomadas, estamos falando de três lances de arquibancadas, né? É bom que você diga,
9: isso,
8: né?
9: Isso.
8: Senão o pessoal acha que...
9: Opa, tem 5.000 torcedores.
8: É, exatamente. Vamos brincar de imaginação, vamos dar um nome para os jogadores. O camisa 9 aí do Independente tem cara de quê? Cara de Fabrício? Vamos colocar um Fabrício, pode ser?
9: O 10 a gente sabe que é o Humberto. Né?
8: Só sabemos que o 10 é o Humberto, os outros a gente vai imaginando. Tem o Fabrício, então. O goleiro é o 2, né?
9: Isso.
8: O 2, um bom nome de goleiro aí.
9: Douglas.
8: Douglas, pode ser. Douglas é o 2. E tem o 5 também, em quadra 5. 5 vamos de César, homenagem ao César Sampaio em 98,
9: aí,
8: tá bom?
9: Boa, pode ser.
8: Tá bom, por enquanto vamos assim. É. Mas vamos lá, né, gente? Se a assessoria não nos fornece, né?
9: A gente vai como pode, né?
8: É, pode. Exatamente. Inclusive, o nosso colega assessor de imprensa da CBF nos diz agora que não foi passada a escalação, não há ninguém lá da assessoria de imprensa da CBF.
9: Que beleza, hein?
8: O que a gente lamenta porque tem dois assessores de imprensa da CBF, né?
9: Ah.
8: Mas, enfim, vamos lá, né? Vem chegando a equipe do Independente, camisa 9 é quem faz o corte, ele chuta, a bola bate no Lucas Gomes e vai pra fora, lateral pra equipe do Independente. Eu já vi o pessoal escorregando de novo, Henrique, olha.
9: Ah, preocupante.
8: Eu
9: né?
8: não, eu acho uma precariedade, mas quando a gente fala de Federação Gaúcha, a gente sabe que.
9: Dá pra esperar muita coisa.
8: Não dá pra esperar muita coisa, né? A bola é recuada pro camisa 2, o goleiro Douglas. Douglas lança lá na frente pro Humberto. Humberto faz a parede, protege, recupera a bola, CBF. O Humberto dá um chega pra lá no Maurício. O Maurício cai, vem o Independente de novo, domina a bola o camisa 5, que é o César faz o passe pro Fabrício, camisa 9, recupera o camisa 11, bola lançada lá na frente pra ninguém e ela sai pela linha de lado. Olha, tá difícil, hein, de ver alguma firmeza aí dos jogadores da CBF. Não sei se o pessoal vai aguentar o tempo todo, hein, Henrique?
9: É, pois é, Deluca, porque como tu disse, essa umidade é grande, né? E aí o jogador, ele já acaba ficando receoso em fazer o seu movimento, né? Aquele movimento que pra ele seria tão normal de se fazer, ele acaba às vezes até recuando um pouco, né? Por medo de cair, quem sabe se lesionar. Isso aí é um perigo, né? Tá certo, é o elenco sub-20 da CBF, mas não importa, né?
8: Não importa.
9: Tem que manter a integridade física dos atletas e até também pro time do Independente, né? É uma noite histórica hoje, então a gente gostaria que essas condições dentro de quadra também fossem as melhores possíveis para essa partida. Vamos ver.
8: Exatamente. Bola lançada para o Mikuin, Mikuin faz o chute, a bola desvia no Fabrício e vai para fora. É escanteio para a equipe da ACBF. Falta batizar o 11, hein, Henrique?
9: Ai, ai, ai.
8: O 11 tem cara aqui de Leandro?
9: Pode ser.
8: De Leandro Damião? Como de Leandro,
9: tu
8: então.
9: Tá bem na nominata aí.
8: Exatamente. É o que temos para o momento, né? Recupera a bola a equipe do Independente, bola lá na frente para o Fabrício. Fabrício tenta e escorrega, né? Não tem
9: aproveitar,
8: como, né?
9: Não tem como. Aproveitar que a bola saiu, Deluca, pra passar uma informação. Noruega e Inglaterra, final do segundo tempo, 1-1, partida vai pra prorrogação nas quartas de finais da Copa do Mundo.
8: E eu acho que tem gol, hein, Henrique?
9: Opa!
8: Vou te pedir pra dar uma monitorada, acho que saiu gol lá, hein?
9: Saiu gol agora, hein? Vamos ver.
8: Acho que saiu o gol lá. Olha a bola lá na frente, chegou a CBF, a bola passa e vai pra fora. Tentava por lá o Bento, camisa 81, chegou um pouquinho atrasado e a bola acabou se perdendo. É, reposição pro goleiro Douglas. Douglas faz o passe lá na frente pro Humberto. Humberto domina. Na verdade, é o Fabrício que tá por lá. Ele faz o passe pro camisa 9. É o César pra Lucas Gomes. Lucas Gomes recupera a bola, pressiona, tenta forçar o erro da equipe do Independente. A bola é recuada pro goleiro Douglas. Douglas busca lá na frente Humberto. Humbertão que faz o passe pro Fabrício pra chegada. Olha, grande defesa do goleiro Vitão, defesa espetacular do Vitão, no contra-ataque rápido aparecia por lá o César para fazer a conclusão e o Vitão espichou a perna, colocou para fora. Que defesa, hein, Henrique?
9: Defesaça de Luca, milagre do Vitão, salvando a pele da CBF, hein? O Independente tentando fazer aquela pressão inicial, contando com o apoio da torcida, e o César, como tu apelidou, o camisa 5 do time de Lavras do Sul, chegou livre numa bela trama, troca de passes, era ele o gol, mas aí apareceu no meio do caminho a perna salvadora de Vitão, fazendo uma defesaça, por enquanto 0-0 a CBF Independente, e a Inglaterra, de Luca, acaba de fazer um gol com o Jude Bellingham, na prorrogação. Inglaterra então tá se classificando às semifinais.
8: Virando o jogo, né? Virando o jogo, equipe da Inglaterra. Chegou a CBF com o Micoin, ele faz o chute e o goleiro Douglas acaba defendendo, a bola vai pra fora, é escanteio para a equipe laranja, o jogo é lá e cá, mas o jogo perde muito em qualidade em função da quadra muito úmida, né? É muito úmida. O escanteio quem cobra é o Micoin, hoje com a braçadeira de capitão, o Micoin da CBF, tem lá atrás o Bento, tem também a opção do Lucas Gomes, vamos ver pra quem ele faz o passe, a tentativa é mais recuada, a bola pro Maurício, Maurício recua mais uma vez pro Lucas Gomes volta, começa tudo de novo com o goleiro Vitão, Vitão faz o lançamento lá na frente, é pro Micoin, Micoin domina de costas pro gol, tem a marcação, ele gira, faz o chute, e o goleiro Douglas defende, pegou pelo rabo o goleiro Douglas, hein, Henrique?
9: Pegou pelo rabo, como diz, né, o chute do Micoin, boa trama da CBF agora, mas acabou indo em cima do goleiro nessa batida, se ele conseguisse tirar um pouquinho mais, seria um lance perigoso.
8: Exatamente, agora chegou o Micoin, ele tem o drible, passa pelo César, mas aí termina a linha, mas tocou no César, né? Acho que é lateral, o lateral é da equipe da ACBF. Vamos ver o que que faz o Micoin lá pelo lado direito, tenta o passe dentro da área, corta o camisa 5, corta o César, que nós imaginamos que seja, tem cara de César, né? Isso. Tem cara de César o camisa 5, hein? Micoin vai fazer o passe, é pro Lucas Gomes, ele chuta direto, não foi o Lucas Gomes, quem entrou agora, novidade, o João Guilherme foi, opa, quem fez a conclusão, e o goleiro Douglas é quem defendeu. O Independente chega com camisa 11, a bola bate no Lucas Gomes, vai pra fora, retorna, na verdade, nos pés do goleiro Douglas, lançamento lá na frente pro Humberto, ele gira e ela para nas mãos do goleiro Vitão. Estamos falando de uma quadra minúscula também, né, Henrique? Além de tudo, uma quadra minúscula, né?
9: É, quadra de uma escola, né, João? Como já trouxe essa informação inicialmente antes, é a quadra da escola Doutor Cláudio Bulcão, lá em Lavras do Sul, então, né, provavelmente ela não deve ter os tamanhos oficiais, né, como a gente já tá acostumado, né, em partidas da federação, né, em jogos de equipes da federação, e hoje, além desse problema também, que acaba fazendo diferença, né, os jogadores da CBF estão acostumados com uma quadra muito maior,
8: sim,
9: mais espaço, né? Além disso, tem a umidade, né? Que tá grande, ó. O jogo novamente paralisado. Olha, o que vai trabalhar os rodoboys hoje, hein, Deluca?
8: É verdade. Meu Deus do céu. É verdade. E vai ser complicado, mas vamos lá, né? É o que temos. A CBF. É bom dizer que a CBF foi quem optou em disputar essa competição, né?
9: Opa.
8: É, mas eu acho que se ela se propõe a disputar, que dispute, inclusive, com toda uma estrutura. Por exemplo, não mandou nenhum assessor de imprensa pra lá, né? Sendo que a CBF tem dois, né?
9: É complicado.
8: Né? É, a gente lamenta, mas vamos lá. Olha a chegada da equipe do Independente, Humberto chuta, Vitão com a perna defende. Recupera a CBF, retoma a jogada com camisa 84. É o Paulinho quem começa a jogada, a CBF vai trocando passes, Paulinho recuperou, tem a marcação do Fabrício, Paulinho ainda mais atrás pro Kaique, Humberto faz a cobertura, a bola favorece a equipe da ACBF. A CBF vai trocando aos poucos, né? Entrou Paulinho, entrou João Guilherme, entrou Kaique também, que apesar de ser um garoto, já integra o time principal, e também o reforço do Kaique e do Vitinho pro grupo sub-20 da CBF. Olha o Humberto chegando, passe errado, a CBF busca o contra-ataque, perde a bola João Guilherme, a bola é pro Humberto, ele faz um chute cruzado e ela vai pra fora. Chegou a CBF, chegou o Independente, a cobertura do jogador laranja é apenas reposição pro goleiro Vitão, e eu falo em nome de Tramontina, que é mais que ferramenta, Tramontina é pro. E a equipe da CBF recomeça, bola pro Paulinho, Paulinho tenta o passe lá na frente, pro João Guilherme, ele passa por um, passa pelo segundo, não, não passa pelo segundo, passa errado, é só lateral pro Independente, né, Henrique?
9: É isso aí, só lateral pro Independente, né, o jogador da CBF tentando aí fazer a jogada, mas acabou se enroscando com a bola e tocou por último só lateral. E João, se a gente vê um camisa 27 em quadra, é o Marciano.
8: Marciano?
9: Isso.
8: Jogador de outro planeta, então, hein?
9: Opa!
8: Será que tem um futsal de outro planeta, hein?
9: Pode ser. E o nosso saudoso goleiro, descobri agora que ele não é Douglas, é Wellington.
8: Ah, chamamos o nome do goleiro?
9: Opa, Wellington.
8: Wellington.
9: Wellington.
8: Não é Wellington.
9: Isto, Wellington.
8: Wellington. Muito bem.
9: Wellington Gabriel.
8: Se a assessoria de imprensa da CBF não faz o seu papel, a Rádio Garibaldi faz. A gente busca as informações e traz aqui pros nossos ouvintes. Então, não tem cara de Douglas, tem cara de Wellington. Isso. Então, né?
9: Wellington Gabriel, melhor dizendo.
8: Que maravilha, hein? Wellington Gabriel, goleirão da equipe do Independente. Tem falta que favorece a equipe da ACBF. Tem o Humbertão na barreira. O Humberto vale por dois na barreira, né, Henrique?
9: Ah,
8: né?
9: Ele é grande, hein?
8: É, exatamente.
9: Mas Humberto... é perigoso, mas tá.
8: Não, é, um bom jogador, um bom pivôzão, né?
9: Isso aí.
8: O nosso amigo Humberto. Olha o chute direto do Vitinho pra defesa do Wellington. Olha, tinha endereço essa bola, hein, Henrique?
9: Tinha endereço. Belo chute do Vitinho, pancada. E aí o nosso queridão Wellington teve que espalmar a bola. E aí a CBF já cobrou rápido o escanteio, mas acabou desperdiçando o ataque, só reposição pro Independente.
8: Muito bem, vem a equipe do Independente, recomeça a jogada, bola lá na quadra de defesa, a CBF pressiona, a CBF força o erro do Independente, Independente consegue jogar, faz um passe pro Humberto, Humberto pro César lá na frente, cobertura do Vitinho, e ela vai para fora, é só a bola que favorece a equipe da ACBF. Tem possível pênalti, Henrique, lá no jogo da Inglaterra, hein?
9: Olha aí, hein?
8: Possível pênalti pra Inglaterra, que tá sendo checado agora, né? O pessoal vai conferir aí se houve o pênalti ou não. Pode ser que tenha pênalti. Na verdade, o pênalti foi marcado e o árbitro vai provar para revisar. Então, provavelmente, eu acho que vai cancelar. A gente vai conferir isso, isso na sequência. Enquanto isso, a CBF recupera com o Paulinho, com o Vitinho e o gol! Gol! É da CBF! É do Paulinho! Eu falava agora há pouco, a CBF força o erro do adversário, a CBF força o erro, e no erro forçado, o César acabou perdendo a bola, e o Paulinho acabou colocando pro fundo da rede do goleiro Wellington. A CBF sai na frente, com umidade e tudo, Paulinho é o nome dele, 1-0 a CBF, Henrique.
9: Ah, pode ter umidade, pode ter Humbertão, pode ter o goleiro Wellington, que descobrimos há pouco o seu nome, mas a CBF tem Paulinho, bela trama do time laranja, a bola foi rolada mansinha, com aquele chocolate em volta, docinha, para o Paulinho só empurrar para as redes, a CBF abre o placar, um gol importantíssimo, De Luca, porque vamos combinar, né? Jogo com umidade na casa do adversário é sempre mais complicado, né? E a CBF então conseguindo sair na frente com esse gol do Paulinho, agora as coisas já ficam mais calmas, é o Independente que vai ter que se jogar pro ataque e a CBF agora vai ter que segurar e quem sabe no contra-ataque ampliar, inclusive Paulinho marcando seu primeiro gol no Campeonato Gaúcho Série Ouro de Futsal, De Luca.
8: Paulinho, novidade nesse grupo sub-20 da CBF fazendo 1-0. Nós tivemos alguns problemas aí com relação à imagem, né? Lá de Lavras do Sul, né? Transmissão acabou travando, então a gente tá aguardando o retorno das imagens lá de direto da cidade de Lavras do Sul.
9: Vamos lembrar que a geração de imagens não é sob nossa responsabilidade, né?
8: Como diria Galvão Bueno, né? Lembrando que a geração de imagens não é de nossa, da responsabilidade de nossa emissora.
9: Isso,
8: né?
9: Exato.
8: Sempre quando o Galvão queria fugir de alguma responsabilidade, ele dava esse migué, né? Miguezinho. Mas enquanto isso, realmente a gente tá sem imagens lá de Lavras do Sul por enquanto.
9: Anulado a possível penalidade lá no jogo entre Inglaterra e Noruega. Por enquanto, 2-1 segue para a Inglaterra. A partida está na prorrogação.
8: Quantos minutos?
9: 102 minutos.
8: 102 minutos.
9: Isso. Eu não sou muito bom de matemática, tá? Então eu vou dizer o 102, que é o que eu tô vendo aqui.
8: 12
9: no placar.
8: Então 12 no primeiro tempo, né?
9: Isso aí, fechou.
8: Três minutinhos faltando pro primeiro tempo da prorrogação. terminar, né? Enquanto isso, a gente aguarda lá em Lavras do Sul. Enquanto a gente aguarda o retorno das imagens, Henrique, conta pra gente a classificação. Como está a classificação da Série Ouro, hein?
9: Vamos lá, então. Vamos saber como é que está a classificação da Série Ouro. Lembrando que nessa primeira fase, a competição é disputada em três grupos, né? São três grupos. O A e o B são grupos com 7 equipes e o grupo C com 8 equipes. Grupo A, que é o grupo da CBF, tem na liderança a ABF com 10 pontos, porém a ABF já jogou 6 partidas. A vice-líder é a própria CBF, que tem 9 e disputou apenas 3 partidas, né? Ganhou as 3 100% de aproveitamento da Laranja Mecânica no torneio. O terceiro colocado do grupo é o próprio Independente, com 9 pontos, disputou 5 jogos, venceu 3 e perdeu 2. Em quarto lugar, a AFA com 7, a ATF também com 7 na quinta posição, São José é o sexto com 4 e a Cercesa é a última colocada do grupo da CBF com 0 pontos, Deluca. Parece que voltou.
8: Parece que voltaram as imagens, que bom, né? Que voltaram, então, placar é de 1-0 a CBF e já de imediato no retorno das imagens, uma imagem que preocupa, que é o Vitão, que saiu machucado, hein?
9: Pois é.
8: Saiu o Vitão, ele sentiu... Ele tá com a mão na virilha, não sei se é a virilha ou se ele sentiu a coxa aí. Talvez pode ter sido o reflexo também, né, dessa questão da quadra úmida, né?
9: Ah, com certeza.
8: Entrou o Zanquim. Espero que não seja nada de grave. Espero que, inclusive, que ele retorne hoje. Tomara que retorne, que seja só uma medida de precaução.
9: Fez um milagre agora há pouco, né?
8: Exatamente.
9: Salvou,
8: fez uma
9: a CBF.
8: Que é um grande goleiro, né? Um grande goleiro, Vitão. Olha, é goleiro pra CBF investir pro futuro também, pro futuro da equipe adulta. Vem a CBF agora, que tá por lá. É o Vitinho. Vitinho tenta o passe em profundidade. Ela passa pelo César e vai pra fora. É só reposição pro goleiro Wellington. Tem novidade também na CBF, que é o Breno, camisa 71 e quadra. Placar é 1-0 a CBF, em nome de Viajutur. 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O escanteio favorece a equipe da CBF. Agora nosso amigo Humberto pisou na bola agora há pouco, né, Henrique?
9: Opa, tá nervoso,
8: Humbertão,
9: né?
8: Hein?
9: Acho que a umidade tá atrapalhando um pouco o desempenho do
8: pois
9: craque,
8: é.
9: Do H10.
8: H10, hein? H10. O Humberto, que inclusive esteve naqueles dois duelos em que a CBF venceu ambos, né? Em 2024, pelas oitavas de final da Série Ouro. A CBF ganhou em Caçapava do Sul, né? Que foi o jogo de ida. E o jogo de volta, que foi disputado em Carlos Barbosa, se não me engano, o placar foi de 10-0 para a CBF, o jogo da volta, né?
9: Isso. E uma curiosidade é que, justamente, a CBF e Independente se enfrentaram apenas 3 vezes na história, né? Esse é o quarto jogo das duas equipes, e como falei mais cedo, mas é a primeira partida lá em Lavras do Sul, né? Como tu comentou, em 2024 o mando de quadra do Independente foi em Caçapava do Sul, né? Então nunca havia jogado com a CBF em Lavras do Sul. Hoje aconteceu essa noite histórica, inclusive, né? O pessoal do clube do Independente fez um baita merchan, né? Chamando o torcedor e tudo mais, movimentando. Inclusive é um duelo com 90 anos de história, Deluca, sabia?
8: Somando os dois, né?
9: Somando os dois. É. A CBF cinquentenária, 50 anos, e a equipe de Lavras do Sul quarentona, hein? Quarentão Independente.
8: Exatamente, 40 anos da Sociedade Esportiva Independente de Lavras do Sul. Tem falta agora que favorece a equipe do Independente. A falta foi cometida pelo Miquin. Falta que favorece a equipe da casa. E o Vitão tá voltando, que bom, que bom.
9: Que bom.
8: Boa notícia. Bom, eu fiquei preocupado quando eu vi o Vitão mancando, né? Pensei que talvez pudesse ser uma lesão mais grave. Que bom que tá tudo certo com o Vitão, que tá aí armando a sua barreira. Lance perigoso agora pro Independente, hein, Henrique?
9: Lance perigoso. Camisa 5, que a gente ainda não sabe o nome, né? Mas apelidamos de César. César já ajeitou a bola, tomou distância. O Vitão tá armando a barreira. Ele colocou 2 jogadores lá na barreira. Tem um terceiro um pouco mais atrás. Vamos ver como é que vai ser esse posicionamento aí defensivo da CBF nessa falta. Mas lance de perigo para a equipe do Independente.
8: Segura aí, Vitão. Vamos ver quem vai para a cobrança. É o camisa 5. Ele faz o chute com a perna. O Vitão defende. Vitão mostrando que já tá firme e forte, né? Porque defendeu com a perna, né, Henrique?
9: Isso mesmo. Chute rasteiro no chão, né? Com essa quadra molhada. É um perigo, hein? E o Vitão conseguiu fazer a defesa. Colocou para a linha lateral. Já cobrado. Vem Independente.
8: Vem o Independente lá pelo lado direito. Nem os jogadores Independente conseguem ficar de pé, né, Henrique?
9: Ah, tá difícil.
8: É lamentável a gente ter um jogo numa quadra dessas. Mas vamos lá. Vitinho faz o passe pro Miquin, devolve, recupera Vitinho, golaço! Gol da CBF, Vitinho, ele tem idade de juvenil, mas já joga no adulto. E nesse gol, ele prova porque é um dos maiores talentos que a base da CBF produziu nos últimos anos. Grande jogada do Vitinho, recebeu pelo lado direito, fez o chute cruzado, indefensável pro Wellington. É golaço da CBF, já está 2-0 com quadra úmida e tudo, Henrique.
9: É isso mesmo, De Luca. Quadra úmida e tudo, a CBF não quer nem saber. Golaço do Vitinho, mais um contra-ataque mortal da Laranja. O McQueen deu um lindo passe pro Vitinho, que aí deslocou muito bem do goleiro, mandou no ângulo. Segundo gol dele nos Gauchão Série Ouro, De Luca. Tá brilhando o garoto, o Vitinho, ampliando pra CBF 2-0.
8: 2-0 pra CBF, a CBF vencendo, sendo soberana lá em Lavras do Sul. A equipe do Independente tenta com camisa 17 tem cara de quê? De Marcos?
9: Ai, é.
8: Vamos de Marcos, pode ser?
9: Pode ser.
8: 17,
9: tá inspirado nos nomes, né?
8: Então
9: eu vou contigo.
8: Vamos. Mas tu escolhe também, se tu achar que Opa. Não tem cara de Marcos, tu me fala, tá bom?
9: É que é capaz de eu botar um nome muito difícil, mas vamos lá, né? A gente vai levando dessa forma, hein?
8: Mais difícil que o Wellington, com certeza não, né? Que é o original do goleiro.
9: Pois é. Então, vamos primeiro nesses nomes mais tranquilos, né? Daqui a pouco, conforme a gente for descobrindo os nomes, a gente vai atualizando o nosso torcedor, né? Lembrando que não foi nos passado, né? Nenhuma informação sobre a escalação do Independente, nem pela assessoria do clube e nem pela assessoria da CBF, né? Que a gente esperava que fosse fazer esse papel, né?
8: A assessoria serve para isso, inclusive, né? Entre outras coisas, mas principalmente para isso, né? Para assessorar a imprensa, né?
9: Exatamente.
8: A assessoria de imprensa tem a função de assessorar a imprensa, né? O que infelizmente não tem acontecido, né? Semana passada o pessoal acabou, acho que esquecendo, nos mandou de última hora a escalação.
9: Ah, né? É verdade.
8: Provavelmente, né? Tem pedido de tempo agora do técnico da equipe do Independente. Enquanto isso, Henrique, como é que está na Copa do Mundo lá, Inglaterra e Noruega? Atualiza pra gente.
9: Terminou agora há pouco o primeiro tempo da prorrogação. Por enquanto, segue o mesmo placar: 2 para a Inglaterra, 1 para a Noruega. A Noruega que saiu na frente, né? Com um golaço, diga-se de passagem, do Sheldrup. Um gol, não sei se ele tentou cruzar aquela bola, João, mas enfim, ela bateu na trave e entrou.
8: Golaço.
9: Foi um golaço. E aí o Jude Bellingham empatou a partida.
8: Depende do pronúncio, se o inglês é britânico ou americano.
9: Pois é, né? Então ele empatou a partida no finalzinho da primeira etapa, que foi um golaço também, diga-se de passagem. E aí na prorrogação ele fez o segundo gol inglês. Daqui a pouquinho já vai voltar o segundo tempo da prorrogação. Qualquer atualização aqui eu trago na programação.
8: Exatamente. O Jude Bellingham, então, fazendo os dois dele, né?
9: Dois dele. Já tinha marcado contra o México também, né?
8: Uhum.
9: Duas vezes, se não me engano.
8: Exatamente.
9: Olha
8: exatamente.
9: Só.
8: E olha a CBF chegando com o Bento por lá. Era o Breno, aliás. O Breno que chegou na tentativa, a defesa do goleiro Wellington, a bola foi pra fora, escanteio. Já cobrou, tem pressa a CBF. A bola atravessa, bate no jogador Independente e vai pelo outro lado. É lateral pra cobrança do Mico.

0: 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Vem a equipe do Independente com camisa 8, bola lá pelo lado esquerdo, ele novamente recebe, tenta o drible, passa por um, passa por dois, não passa pelo Vitinho e vai para fora. Tem escanteio para a equipe do Independente. Tem pressa o 8 lá que nós ainda não batizamos. Daqui a pouco vamos batizar o 8. Vou deixar você escolher o nome pro camisa 8, tá bom, Henrique?
1: Será que Leandro?
0: Leandro, belo nome. Bom, belo nome. Leandro, camisa 8, hein? Já escolhido. Leandro, camisa 8 da equipe do Independente. Enquanto isso, chega a CBF, falta, hein? Falta cometida pelo Breno para cima do Marcos, 17 do Independente. Oi, se não me falha a minha conta, até porque no placar a gente não consegue ver, mas só acho que já são 4 faltas da CBF, hein, Henrique?
1: Olha aí, pois é, né? Eu também tô contigo, acho que é a 4ª falta da CBF. Perigoso, né? Perigoso. E agora vai ter essa cobrança o Independente. Acho que tem um pedido de tempo.
0: É, o Sandro, tem pedido de tempo do técnico do Independente, né?
1: Olha aí.
0: Que fez pedido de tempo, provavelmente alguma falta ensaiada na jogada por lá. Então, o 8, segundo o Henrique, tem cara de Leandro, tá? O 5 é o César, o 9 nós achamos que é o Fabrício. E acho que chegamos a todos os nomes por aí, né?
1: É.
0: Todos os nomes. Enquanto isso, a gente vai...
1: Temos o 27, que é o Marciano, seu nome original, né?
0: Exato. Mas o 27 foi o único que não entrou até agora, né?
1: Então aí dificulta, né?
0: É.
1: Ou ele pode estar usando uma outra camisa, ou outro número, né?
0: Que a chance é grande também, né?
1: A chance é grande, né? Porque o próprio goleiro Wellington, eu tava olhando nas redes sociais, ele já usou, ele tá usando hoje a camisa 2.
0: Isso.
1: Mas... nas redes sociais, nos stories do Independente, lá no Instagram, o camisa 2 é um outro jogador.
0: Ah, é?
1: É mesmo. Tem uma foto lá com a 2, tá usando um outro jogador de linha. Então, né, estamos desse jeito pra você, amigo ouvinte, que tá acompanhando a partida de hoje, mas vai dar certo. 2-0 pra CBF até o momento. Partida agora tá paralisada por conta de um pedido de tempo do treinador do Independente. O pessoal segue conversando por lá. Vamos ver se já voltou aqui o jogo entre Inglaterra e Noruega. Ó, voltou, hein? Começou já o segundo tempo da prorrogação. Segue 2-1 pra Inglaterra. E, por enquanto, tá dando Inglaterra e França, né?
0: Não, Inglaterra e...
1: Inglaterra e...
0: Argentina ou Suíça.
1: Ou Argentina e Suíça, perdão, isso. É França e Espanha.
0: França e Espanha já.
1: A primeira semifinal já definida, né?
0: Já definido, vai ser terça-feira, né? França e Espanha. E, por enquanto, Inglaterra. Para enfrentar a equipe ou da Argentina ou da Suíça.
1: Ou Suíça, que é às 10 da noite.
0: Exatamente. Eu tô achando que vai ser Inglaterra e Argentina, então, provavelmente.
1: Ah, olha, as possibilidades são grandes, né, João?
0: É, eu acho que a Argentina passa pela Suíça, para mim, passa com tranquilidade, inclusive, pela equipe da Suíça. É, e se for Argentina e Inglaterra, aí... Aí vamos falar de um confronto político também, né? Porque tem muita política envolvida, né?
1: Opa.
0: Entre Argentina e Inglaterra. Bom, vem chegando a equipe do Independente, passe errado, né? Passe errado, não se entenderam por lá. O Leandro e o César é só lateral para a equipe da ACBF, que vence pelo placar de 2-0. 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
0: 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a equipe da ACBF, já cobrado, tem por lá o Breno faz o passe pro McQueen, novamente pro Breno, troca passes a equipe laranja na sua quadra de defesa, bola pro Maurício, Maurício tem a opção do Vitão, ele prefere agora o McQueen, novamente pro Maurício, troca passes a CBF, a CBF deixa o jogo passar, vence por 2-0 a equipe laranja, agora sim a bola pro Vitão, Vitão busca as opções, mais uma vez o McQueen faz o corte, passa pelo primeiro, passa pelo segundo, recebe McQueen para marcar, não! Grande defesa do goleiro Wellington, defesaça agora. Eu acho que o McQueen achou que tava tão feito o gol, que caprichou demais, hein, Henrique?
1: É, acabou caprichando demais, né? Podia ter finalizado melhor essa jogada, mas uma boa defesa do Wellington. Olha, ele já fez umas duas ou três grandes defesas, se não é ele, esse placar podia estar ainda mais elástico e agora tem escanteio pro Independente.
0: Escanteio, chutou, camisa 8, Leandro, a bola nas mãos do goleiro Vitão. Vitão agora se precipitou, né? Lançou pra ninguém, bola lá na frente, o goleiro Wellington é quem faz a reposição. Entrou Marciano, hein?
1: Opa.
0: Olha aí, ó, entrou Marciano.
1: Agora hein? Vai, hein?
0: Entrou Marciano, temos agora já três jogadores que a gente sabe o nome, né?
1: Que maravilha.

0: Que bom. Enquanto isso, a equipe do Independente vem, passe errado agora, né? Passe errado, lateral de graça para a equipe da ACBF. Não batizamos o 21, Henrique. 21 tem cara de quê, hein?
1: Gustavo, será?
0: Gustavo, tem cara de Gustavo, belo nome. Boa. Pronúncia fácil. 21, então, é o Gustavo. Gustavo, camisa 21 do Independente.
1: Eu fico pensando, João, se o pessoal lá de Lavras do Sul for escutar a transmissão aqui da gente, né? A gente pede desculpas, mas vai fazer o quê também, né?
0: É, às vezes a gente utiliza aí a brincadeira porque não nos foi passado, né? Nem por parte do Independente, muito menos por parte da assessoria da CBF, que não foi até o jogo, né? Não nos foi passado nada, nenhum nome, né? É. Então a gente só descobriu o Humberto, porque a gente conhece um pouco, né, do Humberto da outra vez, né? Uhum. Que talvez o principal jogador, o Marciano e o Wellington, o Henrique conseguiu pesquisar ele nas redes sociais e achar o nome dos jogadores. Então, só por isso que a gente tá fazendo essa brincadeira de criar nomes para os jogadores em função disso, né?
1: É verdade, agora quase um golaço do Gustavo, que acabamos de apelidar o camisa 21. Ele chutou forte, a bola explodiu na trave do Vitão, hein? Goleiro bom tem que ter sorte, né?
0: Tem que ter sorte. E o Vitão é um grande goleiro,
1: grande,
0: né?
1: Grande goleiro.
0: É um goleiro que a CBF tem que investir, olhar com muito carinho pro futuro. Vem a CBF, bola do Vitinho, recupera o Independente com o camisa 8, que é o Leandro. Leandro tenta o passe pra ninguém, não se encontra. O Independente pouco produziu, né? Com ela, tirando essa bola na trave que você falou agora, né? Pouca coisa fez o Independente até agora, né, Henrique?
1: É verdade, né? O treinador do Independente já fez algumas trocas, né? Mas a equipe não se encontrou em quadra ainda. Tentou fazer aquele abafa inicial, né? Que é o que as equipes sempre tentam fazer, né? Os mandantes, principalmente, quando jogam contra a CBF. Mas a CBF conseguiu encaixar uma marcação, né? E os contra-ataques foram mortais. Já em duas jogadas foram dois gols. Então isso acabou brecando um pouco a equipe do Independente no ataque e sabe que não pode também se lançar de qualquer forma, porque pode acabar sendo goleada na partida de hoje. 2-0 segue a CBF, faltando 3 para terminar o primeiro tempo.
0: Exatamente.
1: Faltando 3 não, agora faltando menos de um minuto.
0: Um minuto, acabar. Né? Isso. Um minuto faltando pro final do primeiro tempo. Olha, tem corrido rápido o jogo, eu tava com medo que o jogo fosse ser mais demorado,
1: pois
0: né?
1: É,
0: em função dessa questão da umidade, né?
1: Mas poucas pausas, né, até o momento.
0: Poucas pausas.
1: Apesar de tudo, né?
0: É, exatamente. Tem jogador caído por lá, é o Paulinho, né?
1: 84, Paulinho.
0: É, Paulinho 84 e sentindo bastante, hein? Sentindo bastante dores.
1: Será que foi um escorregão? Porque na hora cortou a imagem, né?
0: É, a imagem tava mostrando lá na frente o ataque do Independente, né? Então a gente não conseguiu visualizar o que foi que aconteceu com o Paulinho, né? Mas é tornozelo esquerdo, me parece agora,
1: ai,
0: né?
1: Ai, ai.
0: Tornozelo esquerdo, Paulinho, que foi o autor do primeiro gol da equipe da ACBF. 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Vamos ver o que faz lá a arbitragem. Aguardando aí a reposição, acho que o árbitro tá com a bola na mão, só aguardou a saída, né, do Paulinho, pra gente ver qual que vai ser a reposição. Provavelmente bola ao chão, né?
1: É, muito provavelmente
0: tá
1: sim.
0: Tá saindo mancando aí o Paulinho.
1: Ih, não sei se volta, hein?
0: Pois é. Quase, tá quase não conseguindo caminhar, né? Mal e mal tá colocando o pé no chão, o Paulinho. Tomara que não seja nada também. Tomara que seja
1: o autor de um dos gols, né? Dessa partida.
0: Exatamente.
1: O primeiro gol da CBF.
0: Tomara que seja apenas um susto, como foi o lance do Vitão, né?
1: Pois
0: que,
1: é, né?
0: Que acabou selecionando, né? Bola com o Independente. O Independente tenta o último ataque no primeiro tempo. Perde pelo placar de 2-0. Troca passes na sua quadra de defesa. A bola pro Marciano. Marciano recua. É pro camisa 21. É pro Gustavo. Gustavo devolve pro Marciano. Ele tenta a conclusão. Faz um chute cruzado. Ela passa, vai pra fora, é pra ninguém, é só lateral pra equipe da CBF, né, Henrique?
1: Isso, só lateral pra equipe da CBF, faltando 28 segundos pra terminar essa primeira etapa, como tu mesmo comentou, né, João? O Independente não tá conseguindo encaixar o seu jogo, a CBF se defendendo muito bem e olha, parece estar mais perto aí de ampliar esse marcador do que de sofrer um gol, né? Eu tava tentando até procurar aqui o lance do que o Paulinho acabou saindo de quadra, mas eu não consegui achar, mas se agora no intervalo conseguir encontrar esse lance, aí a gente consegue informar com maior precisão o que aconteceu com o camisa número 84 da CBF.
0: 10 segundos faltando pro final do primeiro tempo, lateral que favorece a equipe da CBF, último, nem sei se vai ser o último ataque, né? Porque são só 5 segundos, teve amarelo pro camisa 21, amarelo pro nosso glorioso Gustavo, né?
1: Opa.
0: O primeiro amarelo da partida, me parece por reclamação, pelo que eu vi na imagem aí. Lateral para a equipe da CBF, o Vitinho é que vai fazer a cobrança.
1: Olha que momento.
0: Olha aí, entrou o Cusco na quadra, hein? Neste momento, um cachorro entra na quadra do ginásio lá em Lavras do Sul. E tá velhinho o cachorro.
1: Ah, não, ele tá numa passada, não, hein, João?
0: Tá no trotezinho o cachorro, hein?
1: Que momento, hein?
0: É.
1: Ô, oh, meu gauchão série ouro.
0: Essa é a nova Federação Gaúcha de Futebol de Salão, hein?
1: Que maravilha.
0: Mas tá velhinho o cachorro, hein? Coitadinho. Tá. Mal tá conseguindo andar, né? Um idoso. Alguém.
1: Será que é o mascote, talvez, da equipe, né? Porque se for, ele deve estar quarentão também, que nem o time.
0: Né? É verdade, por aí, né? Alguém assessora aquele cachorro, coitado, tá mancando lá, né? Como eu diria o Dandan, o cachorrão! O cachorrão entrou em quadra, hein? Que beleza, hein?
1: Que beleza.
0: Que coisa, que beleza. Nesse momento, então...
1: E o jogo não anda, né?
0: É. O jogo é interrompido porque um cachorro entrou na quadra. E o pessoal pode imaginar assim, tá, mas como é que ele saiu da... Como é que ele passou pela rede? Não tem rede, né?
1: Não tem rede.
0: Não tem rede, né? Não
1: Olha
0: tem
1: aí,
0: rede.
1: Ó.
0: Olha, não, calma.
1: Ah, agora, peraí que agora estão fazendo um tratamento lá. Vamos com calma, né?
0: É, o cachorro deitou agora, hein? Que beleza.
1: Ah, vai ganhar os carinhos aí do pessoal, né?
0: Exatamente.
1: Mas vamos tratar com respeito também.
0: É isso aí. Exatamente.
1: Ali, ó.
0: O jogador do Independente lá quis tirar o cachorro de quadra, assim, foi meio...
1: Na marra.
0: Na marra, e o cachorro deitou lá, né?
1: Deitou.
0: Quis claro, carinho na barriga.
1: Carinho, aí. Brincar, continua deitado lá, mas agora tá fora da quadra.
0: Exatamente. Essa é a nova federação. Vai na arquibancada assistir o jogo também, o cachorro.
1: Ali, ó.
0: Né?
1: É, tá procurando um lugarzinho ali, ó.
0: Alguém dá um espaço pro cachorro lá, né? Ele também quer assistir, né?
1: Vamos lá, né?
0: Isso. E o que é interessante, né, é que ninguém da direção do clube entrou lá pra tirar o cachorro, né?
1: É verdade.
0: Ninguém assim se manifestou, nenhum dirigente pra dar um jeito no cachorro. O cachorro continua lá, né?
1: Sim. Meu Deus, que cena, hein? Agora sim, de volta o jogo.
0: E com o cachorro na beira da quadra, né?
1: É isso aí. Que pode entrar a qualquer momento.
0: Exatamente. Então. Que aí, beleza, hein?
1: Vamos deixar zerar, né?
0: Fim de papo com invasão de cachorro e tudo. Termina o primeiro tempo, 2 para a CBF, 0 para o Independente. Olha, jogo em 2026 com cara de anos 80, né? A gente lamenta aí que a CBF se submita a essas coisas também, mas tem dirigentes que confirmaram a CBF na Série Ouro não estão lá, deveriam estar acompanhando também, né?
1: Opa!
0: Situação como essa, né?
1: É, quer disputar a competição, tem que tá, o mínimo é estar tá lá presente, né? Pra acompanhar,
0: exatamente,
1: né?
0: Henrique, fator umidade que pesa, né? Mas independente disso, a CBF conseguindo uma vitória tranquila. Pouco ameaçou o Independente, como íamos, né?
1: É verdade, pouco ameaçou o Independente. Eu vou te confessar, João, que até eu tinha uma certa preocupação com essa partida, né? Tá certo que a CBF até tem um número aqui. Desses 3 jogos, a CBF jogou 2 com o elenco sub-20 e 1 que foi o primeiro, né? Estreia contra a BF com o elenco principal em Carlos Barbosa. Então eu tinha um pouco de receio, mas claro que a garotada da Laranja tá dando conta do recado, né? E eles mostraram isso justamente nesse jogo, né? Com todo esse fator histórico, primeiro confronto entre as equipes lá em Lavras do Sul, eu me preocupei, mas a CBF mostrou maturidade, o elenco sub-20 mostrou maturidade, conseguindo fazer 2 gols em 2 belos contra-ataques e deixando o jogo muito tranquilo, né? A CBF não sofreu aí grandes ataques, aquele, né, que o Vitão fez uma defesaça, né? Cara a cara com o jogador.
0: No comecinho do jogo, tava 0-0 ainda,
1: né? No comecinho do jogo, se aquela bola entrasse, João, eu tenho certeza que o jogo seria outro, né? Então, olha, palmas pro Vitão e agora a CBF com 2-0 vai pra esse intervalo com essa bela vantagem e com esse resultado, né? Vamos atualizar aqui a tabela. O grupo da CBF tá passando a liderança, né? Chegando aos 11 pontos, aos 12, aliás, aos 12 pontos a CBF e assumindo a liderança do grupo A, passando justamente a ABF, que tem 10 e tem 6 jogos. A CBF tem só 4, né? Então também tem essa diferença, a CBF liderando o seu grupo até o momento, Deluca.
0: Com 100% de aproveitamento. Antes de chamarmos o intervalo, Henrique, atualiza pra gente o jogo da Noruega com a Inglaterra, como é que está o tempo por lá?
1: Vamos lá, vamos atualizar essa partida então entre Noruega e Inglaterra. O jogo tá quase terminando, hein? Faltando apenas 1 minuto para terminar o segundo tempo da prorrogação. 119 minutos, né? No tempo corrido. E a Inglaterra tá ganhando. 2-1, tá se classificando, hein?
0: Hoje nem Haaland nem Kane marcaram gols, né?
1: É verdade. Inclusive o Haaland já saiu do jogo, hein?
0: Ah,
1: não
0: saiu
1: sei
0: o Haaland?
1: Se ele sentiu alguma coisa, mas eu tava acompanhando antes rapidamente. Ele tava no banco lá, bem sentido.
0: Ah, então com certeza sentiu, né?
1: É, porque eu senão acho que não. Sim. Não, ele estava bem abatido no banco tirar, de reservas, né? É verdade.
0: Então vamos pro intervalo, Henrique?
1: Vamos lá.
0: Intervalo comercial, depois na volta a gente traz as emoções do segundo tempo com cachorro e tudo lá em Lavras do Sul. Por enquanto, 2 para a CBF, 0 para o Independente. 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
4: Estamos voltando então, são 8:53, 8:53, já a bola rola para o segundo tempo, de por enquanto 2 para a CBF, 0 para o Independente na cidade de Lavras do Sul. Enquanto a bola não rola, Henrique, temos o terceiro semifinalista da Copa definido, né?
5: É isso aí, Deluca, temos o terceiro semifinalista da Copa do Mundo definido e é a seleção da Inglaterra, hein? Vai ter o Wonderwall sendo cantada, hein? Lá nos Estados Unidos novamente, a remada norueguesa foi eliminada, né? Depois de nos eliminar, os noruegueses perderam por 2-1 de virada, hein? Pra Inglaterra, como diria o outro Deluca, de virada é mais gostoso.
4: Opa!
5: Né? Coisa boa, hein? É, o Schleudrup fez o gol da Noruega no primeiro tempo, abrindo o placar, mas aí o Ruud Bellingham virou a partida para os ingleses, 2-1, essa partida que foi para prorrogação e tudo, né? Teve muita emoção, mas a Noruega não conseguiu empatar, a Inglaterra classificada e aguarda agora Argentina ou Suíça na semifinal.
4: Ao invés de cantar Wonderwall hoje, eles tinham que cantar Hey Jude hoje, né? Em homenagem a Jude Bellingham, né?
5: Boa!
4: Hey
5: boa,
4: Jude! Na, na, na, na.
5: É isso aí!
4: Na, na, na, na.
5: Não, vamos arriscar um inglês,
4: né? Pra te ver como tá o nosso bom. Inglês tá muito bom, né?
5: É, verdade.
4: Mas o começo a gente sabe cantar. Hey,
5: oba,
4: Jude,
5: hey,
4: né?
5: Jude!
4: E eu sei o final também.
5: Ah, é?
4: Na, na, na, na, na, na, na, na, na, na. Hey, Jude!
5: Tinha uma música, né? De torcida, inclusive, com esse
4: tinha,
5: final aí.
4: É verdade. Mas não no Brasil, né?
5: Não, acho que era do País de Gales. Era de um atacante lá do País de Gales. Eu acho que era, hein, Deluca?
4: Pode ser.
5: Interessante, hein?
4: Pode ser. Vamos lá. Bola rolando para o segundo tempo, de, por enquanto 2 para a CBF, 0 para o Independente. CBF com o time sub-20, marcou os gols com Paulinho e Vitinho. Vamos ver como vai ser o segundo tempo. A bola começa com o Humberto. Humberto já começa fazendo o passe errado. Teve invasão de cachorro no finalzinho do primeiro tempo e durante o intervalo passou mais um cachorro, passou o amigo do Cusco lá.
5: Ah, ele, né, chamou um companheiro, né?
4: É, exatamente.
5: Disse assim, ó, vem aí, vamos assistir o jogo e tal, combinaram, né? Aquele rolê do sábado à noite.
4: Estamos deixando, fica por aí, né?
5: É.
4: Até porque ninguém se...
5: O acesso tá liberado.
4: Tá liberado, é. É pet friendly o ginásio.
5: Opa, jogo pet friendly, que maravilha.
4: Exatamente. A CBF tenta chegar lá na frente com o Paulinho, o Humberto desarma e puxa o contra-ataque. Olha o contra-ataque do Independente, chegando lá pro lado esquerdo com o César, bola na direita, é com o Fabrício recua mais atrás pro Humberto, pro chute, chute de longe, sem perigo, o Vitão só observou, ela saiu, agora sim, Vitinho com ela, ele tenta o passe, a bola é cortada pelo Humberto e vai pra fora, lateral, quadra de defesa da ACBF. Vitinho já recomeça a jogada, bola lá pro lado direito com Lucas Gomes devolve pra Vitinho, troca passes da CBF, comecinho de segundo tempo, Lucas Gomes tenta individual pra cima do camisa 11, ele faz o chute, corta Leandro lá na quadra, na área de defesa, e a CBF já fazendo falta agora, né? Falta cometida pelo Bento no início do segundo tempo. CBF, se fosse fazer alguma observação desse jogo, Henrique, tem muitas faltas, né? Cometidas no primeiro tempo e já fez uma agora no segundo, né?
5: É, cometeu 4, pelo que a gente contou aqui, né? Na primeira etapa, o Independente, pelo que eu pude observar, cometeu apenas 2 faltas na primeira etapa e agora já começa também com uma outra falta, então, a marcação intensa, né? Da CBF, mas vamos com calma, né? Tá 2-0, dá pra fazer uma marcação mais tranquila, né?
4: Exatamente. A galera que tava lotando lá, arquibancada, acho que saiu uma parte, será que foram pra Copa, hein? Porque deu uma esvaziada,
5: né,
4: na arquibancada lá.
5: Ah, o pessoal foi pegar aquela aguinha com espuma, como tu gosta.
4: Exatamente, aquela aguinha mineral. Se bem que se é ginásio de escola, será que tem Copa, hein?
5: Pois é, ou botaram um trailer lá fora,
4: né? Acho que deve ter algum food truck, alguma coisa assim, né?
5: Boa, acho que sim.
4: Aquela caixinha de isopor pra aguinha também,
5: ah,
4: né?
5: Ah, boa. Maravilha.
4: Essa quadra aí é uma das menores que eu vi até agora de jogos da CBF, hein? Olha o Fabrício fazendo chute, ele pede o desvio. E aí, teve desvio. Eu achei que não teve, mas a arbitragem marcou, né, Henrique?
5: Daqui parecia que não, hein? Mas marcou o chute do camisa 9 do time do Independente. Ela passou perigando a trave aí do goleiro Vitão, hein? Belo lance de perigo do Independente que vem pra cima.
4: Vem pra cima com o Humberto, ele faz o chute, agora ficou claro o desvio, né? Agora o desvio foi no Vitinho, escanteio lá pelo lado esquerdo. 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Bola pro Humberto de costas pro gol, faz o passe mais atrás pro camisa 9, que é o Fabrício faz o passe lá pro Leandro, não é o... Era o Fabrício, antes era o César, né? O Fabrício é quem fez o passo mais atrás, agora é o Leandro pro Fabrício, troca passes do Independente, tenta furar o bloqueio da gurizada da CBF, Lucas Gomes faz o corte, bola pra fora, é lateral que favorece o Independente lá na quadra de ataque. O Independente que troca passes nesse comecinho de segundo tempo, o Humberto recupera ela, faz a parede, ele é grande, né? Não tem nem comparação.
5: Aí é difícil, hein?
4: Pobre do Kaique tentar roubar essa bola do Humberto, né? Olha o Humbertão lá, fazendo o drible, o Kaique para conclusão e para grande defesa do Vitão. Passou bem agora pelo Kaique, o Humberto, e na hora da conclusão brilhou o goleiro Vitão, Henrique.
5: Ah, ele é grande, mas tem qualidade, hein, Deluca? E mostrou isso, grande jogada do Humberto, artilheiro do time na competição, mas sorte que temos Vitão, o goleiro da CBF fez mais uma grande defesa e o Independente segue pressionando.
4: Olha ele, HZS, recuperando a bola, fazendo passe pro Fabrício pro Gustavo, o Gustavo tenta lá na frente, é pro Humberto, ele tenta o giro, passou por um, não passou pelo segundo, corta Kaique, recupera o Independente, bate e rebate e olha o contra-ataque, hein? Olha o contra-ataque aqui da CBF, Vitinho, lado esquerdo, tem a marcação do Leandro, bola pra fora, é escanteio, não, tocou por último no Vitinho, reposição pra equipe de Lavras do Sul, faltando 15 minutos pro final da partida, o placar é 2 para a CBF, 0 para o Independente, que chega lá com o Fabrício, chute cruzado, ela passa por todo mundo, né?
5: Agora não desviou ninguém.
4: Não desviou ninguém, a bola foi para fora. Henrique, você falou da Inglaterra e tem Argentina e Suíça. Que horas vai ser esse jogo, Henrique?
5: Isso, logo mais, De Lucas, 10 horas da noite, daqui uma hora, inclusive. 10 horas da noite, Argentina e Suíça. Será que Lionel Messi vai marcar mais um gol? Ele que é o artilheiro dessa Copa do Mundo e tá numa luta ferrenha aí com o Mbappé, né? Os dois estão se degladiando para saber quem é o artilheiro dessa Copa. Mas, por enquanto, o Messi continua na frente, né? Será que empatou?
4: Eu acho que estão empatados, hein?
5: Vamos ver, eu vou pesquisar
4: aqui. O Messi tem um a mais como...
5: maior artilheiro das Copas.
4: Maior artilheiro das Copas, mas acho que nessa Copa eles estão empatados, se não me falha a memória. Mas talvez...
5: o Mbappé faz gol todo jogo né?
4: Exatamente, o Messi também toda hora tá saindo gol, né?
5: Os dois estão empatados, 8 gols para cada.
4: Maravilha. Vem a equipe da CBF, chute do João Guilherme, ela desvia no camisa 11, né? No que nós batizamos como o...
5: Opa, esse aqui acho que faltou, hein?
4: Faltou 11, hein?
5: Olha aí.
4: Faltou 11. 11 tem cara de quem, Henrique?
5: Ai, ai, ai. Será que o quê? Vitor?
4: Vitor? É que a gente tem o Vitão e o Vitinho. Olha o João Guilherme chegando e o goleiro Wellington fazendo grande defesa na tentativa da CBF. A CBF não tinha chegado ainda no segundo tempo, trabalhou o nosso amigo Wellington. Enquanto isso, o Humberto vem recuperar a bola lá na quadra de defesa, faz o passe lá na frente, corta o Micuim.
5: Vamos com o Lucas.
4: Lucas, belo nome. Lucas, então, camisa 11 é Lucas. Que beleza, hein? Lucas, camisa 11. Olha o lançamento lá pro Breno. Breno domina, tem a marcação do Humberto. Humberto só cerca o Breno. Breno prefere o chute pro Micuim, chute fraco, né? Tranquilo agora pro Wellington fazer a defesa na chegada da ACBF. Lançamento lá na frente, faz o corte o Lucas Gomes. Lateral para a equipe do Independente, troca passes agora a equipe de Lavras do Sul, cai o Humberto, pede falta e foi, hein? Ao menos marcou. Eu tenho as minhas dúvidas, Henrique, se houve falta, me parece quase um escorregão do nosso glorioso H10, mas a arbitragem marcou, né?
5: A arbitragem marcou a falta, né? Com a quadra escorregadia fica complicado, né? Eu tava vendo o replay aqui do lance, me parece que foi, ele ia botar na frente e aí o camisa 71 da CBF, o Breno, acabou se chocando com o H10, talvez deu aquela valorizada, né? Porque ele é grande, né? Isso. Ele é forte. Mas o juiz marcou essa falta, segunda falta da CBF nesse segundo tempo, e é uma falta frontal em De Luca, perigosa.
4: Exatamente. Fica mais ou menos na metade do espaço entre o tiro livre e a área, né?
5: Pra quem joga basquete, na linha do garrafão.
4: Eu ia justamente falar isso, hein? A linha do garrafão.
5: Isso, a linha do garrafão, pra ficar mais fácil de entender, né? Ou a famosa grande área do basquete, tá justamente em cima da linha, mas olha, frontalmente, o Vitão tá armando aí a sua barreira com dois jogadores, tem um outro jogador da CBF um pouco mais atrás, lance de perigo, hein?
4: Perigo, olha.
5: E ele na bola.
4: É, o Humbertão, hein? Grande chance, ó, a melhor chance da partida agora pro Independente. Rolou o Humbertão, olha o chute, a bola desvia, bate na zaga da CBF, volta pra conclusão. Eu achei que o Humberto ia chutar direto, hein, Henrique?
5: Ah, também, será tava não... de frente, né?
4: Pois é. Não...
5: quis rolar a bola e daí o companheiro também não se ajudou muito.
4: Não quis arriscar o Humberto, hein? Era lance pra ele chutar direto pro gol. Mas enfim, vem a equipe do Independente, lançamento lá na frente, corta o João Guilherme, tenta recuperar o Kaique, bola recuada de cabeça pro Wellington, que vai recomeçar tudo de novo pra equipe da casa. Quem está por lá é o César tentou passe pro Leandro lá na frente, a bola retorna nas mãos do Wellington, recomeça tudo de novo Independente, lado esquerdo de ataque, corta Micuim, recupera a equipe da casa, que sai jogando com o Lucas. Lucas na marcação cara a cara com o Micuim, passa o Lucas, faz o chute. Teve desvio? Não teve desvio, foi direto pra fora, né, Henrique?
5: Foi direto pra fora esse chute do jogador do Independente, reposição pra CBF, o Independente botando um ritmo mais forte, né, nessa segunda etapa, mas a CBF tá jogando com o regulamento embaixo do braço, digamos, né, a vitória de 2-0 já mais tranquila, então também já dá aquela segurada no jogo, porque vamos combinar, né, com essa quadra aí também,